0: integrante da família não pode ultrapassar 3 salários mínimos. Lembrando que professores da rede pública têm regras específicas de isenção de renda para licenciaturas. O resultado da primeira chamada será divulgado na próxima semana, em 15 de julho, enquanto a segunda chamada está prevista para 5 de agosto. As inscrições são gratuitas e devem ser feitas exclusivamente pelo site acessounico.mec.gov.br/ProUni. Gabriela Noronha para a Voz do Brasil.
1: E as inscrições para a Prova Nacional Docente 2026 foram prorrogadas até o dia 10 de julho.
2: O novo prazo também vale para solicitações de atendimento especializado e para o uso do nome social.
3: Para efetivar a inscrição, o candidato deve pagar a taxa de R$ 85,00 até o dia 14 de julho. Essa também é a data em que será divulgado o resultado das solicitações de atendimento especial. Em caso de negativa, os recursos podem ser apresentados pelos candidatos até 16 de julho. A aplicação da prova está mantida para o dia 20 de setembro e o resultado final será divulgado em 15 de dezembro. O exame é composto por duas partes, sendo uma voltada para a formação geral docente e outra para questões específicas de 21 áreas da licenciatura. A Prova Nacional Docente tem o objetivo de avaliar a formação dos profissionais que estão concluindo cursos de licenciatura em todo o país. Mas o resultado também pode ser usado como parte de processos seletivos em concursos públicos para a contratação de profissionais de educação básica. Priscila Machado, para a Voz do Brasil.
1: As inscrições para a Prova Nacional Docente devem ser feitas pela internet no endereço pnd.inep.gov.br.
2: E as inscrições para o Fundo de Financiamento Estudantil, FIES, do segundo semestre de 2026, abrem entre os dias 14 e 17 de julho.
1: Nessa etapa, o programa oferece mais de 44 mil vagas para estudantes que desejam financiar cursos presenciais em faculdades particulares.
2: Para participar, o candidato precisa ter feito o Exame Nacional do Ensino Médio a partir de 2010, alcançado média mínima de 450 pontos nas provas, sem zerar a redação, e comprovar renda familiar de até 3 salários mínimos por pessoa.
1: O resultado da seleção vai ser divulgado em 30 de julho.
2: A inscrição para o FIES é gratuita e deve ser feita exclusivamente pela internet, no portal único de acesso ao ensino superior, em acessounico.mec.gov.br.
1: A campanha de vacinação contra o papilomavírus humano foi prorrogada até o dia 31 de dezembro.
2: O público-alvo são adolescentes e jovens de 15 a 19 anos e pessoas de grupos prioritários.
1: O imunizante está disponível nas unidades básicas de saúde de todo o país.
4: O objetivo da campanha é alcançar pessoas que não foram imunizadas na faixa etária recomendada ou que não possuem registro vacinal. O esquema previsto no calendário nacional de vacinação é indicado para meninas e meninos de 9 a 14 anos. Na estratégia de resgate, adolescentes e jovens de 15 a 19 anos poderão se vacinar de graça até 31 de dezembro, como explica Éder Gatti, diretor do Departamento do Programa Nacional de Imunizações.
5: A vacina ela é recomendada para pessoas de 9 a 14 anos na rotina, só que tem pessoas que já hoje estão com 15, 16, 17, 18, 19 anos que não foram vacinadas. Então nós demos a oportunidade dessas pessoas colocar a vacinação em dia.
4: A vacina também está disponível para grupos específicos, como pessoas vivendo com HIV, transplantados, pacientes oncológicos e usuários de PrEP, a profilaxia pré-exposição ao HIV. O papilomavírus humano, HPV, é uma infecção sexualmente transmissível e está associado a diferentes tipos de câncer, como os de colo do útero, boca e garganta. Após o encerramento da campanha em dezembro, a vacina continuará sendo oferecida de graça a crianças e adolescentes de 9 a 14 anos e grupos específicos. Os demais deverão ser vacinados em clínicas particulares. Reportagem Nazi Brum.
2: Atenção, médicos de todo o país. Estão abertas as inscrições para edital de contratação de especialistas para o SUS.
1: Ao todo, são disponibilizadas 1.138 vagas imediatas, que abrangem 309 municípios nas 5 regiões do país.
2: Entre as especialidades, a área de anestesiologia lidera a oferta de vagas, com 290 no total.
1: E as demais estão distribuídas entre ecocardiografia, cirurgia geral, endoscopia digestiva, colonoscopia e oncologia clínica.
2: As inscrições devem ser feitas pela internet na plataforma da UNASUS, no endereço acesso.unasus.gov.br.
1: Em cada 10 estudantes de 13 a 17 anos se sentem tristes sempre ou na maioria das vezes.
2: E 18,5% dos jovens pensam que a vida não vale a pena ser vivida. É o que aponta o IBGE.
1: Para criar um espaço de escuta e encaminhar esses adolescentes ao atendimento psicossocial no SUS, os jovens contam com a rede Pode Falar.
6: Um canal de escuta acolhedora e sem julgamentos. Essa é a rede Pode Falar, que atende adolescentes e jovens de 13 a 24 anos em emergências psíquicas e emocionais. De acordo com o IBGE, 3 em cada 10 estudantes de 13 a 17 anos se sentem tristes sempre ou na maioria das vezes. 42,9% dos alunos responderam que se sentem irritados, nervosos ou mal-humorados por qualquer coisa. 18,5% pensam sempre ou na maioria das vezes que a vida não vale a pena ser vivida. Os dados são da Pesquisa Nacional de Saúde Escolar, divulgados esse ano. A Rede Pode Falar é um canal gratuito e anônimo que pode ser acessado pelo celular de maneira fácil, rápida e simples. A vice-coordenadora Marina Oliveira fala sobre a importância do projeto.
7: Ele usa a internet, né? Usa a possibilidade do online para chegar a adolescentes do Brasil inteiro. E, ao mesmo tempo, ele facilita a escuta acolhedora desses adolescentes jovens, né? Por ter esse sigilo e essa coisa anônima garantida, ela fica muito mais à vontade para se abrir.
6: Atualmente, 20 instituições compõem a rede Pode Falar em todo o país. As equipes de atendimento são formadas por estudantes de graduação de diversas áreas do conhecimento que são supervisionados por docentes. Todos eles passam por um processo contínuo de formação em saúde mental. Lucas Bonfim, de 31 anos, é um dos atendentes. Estudante de engenharia química na Universidade Federal de Sergipe, ele integra a equipe desde o início deste ano. Mesmo o curso não sendo da área da saúde, ele acredita que o trabalho complementa a sua formação e fala sobre a importância da experiência de escuta.
8: O objetivo do projeto realmente é escutar, a gente conseguir acolher e escutar o que a pessoa tem a falar.
6: A rede Pode Falar funciona como uma espécie de porta de entrada digital para o atendimento psicossocial do SUS, como explica o diretor do Departamento de Saúde Mental, Álcool e Outras Drogas do Ministério da Saúde, Marcelo Quimatti.
9: Ele pode criar uma porta de entrada da mesma forma que a gente criou com pessoas com problemas com jogos e apostas, que ela é feita em pequena escala, mas que ele é muito bem avaliado, ele é muito bem sucedido onde ele é aplicado, e articular isso à rede de atenção psicossocial.
6: A rede Pode Falar está disponível pelo site podefalar.org.br e também pelo WhatsApp ou Telegram. Com locução de Edinaldo Júnior, reportagem Luciana Colares de Holanda.
2: O telefone para atendimento no WhatsApp é o 6199-660-8843.
1: E no Telegram, o nome de usuário é @podefalar.
2: E está disponível na plataforma da Universidade Aberta do SUS, curso em saúde de populações expostas a agrotóxicos.
1: A formação é feita à distância e voltada a profissionais do Sistema Único de Saúde e a demais interessados no tema.
2: O curso reúne conteúdos sobre vigilância em saúde, incluindo identificação e monitoramento de situações de exposição a agrotóxicos.
1: As inscrições podem ser realizadas diretamente na plataforma da universidade no endereço unasus.gov.br.
2: Para muita gente, viajar de avião pode ser sinônimo de comodidade, mas...
1: Mas, para outras pessoas, o transporte aéreo pode resultar em muita dor de cabeça.
2: Por isso, a Agência Nacional de Aviação Civil criou uma plataforma para registrar reclamações sobre serviços prestados pelas empresas aéreas.
10: Quem precisar registrar uma reclamação sobre serviços prestados por empresas aéreas pode utilizar a plataforma ANAC Passageiro. O acesso é feito com uma conta gov.br e permite enviar manifestações à Agência Nacional de Aviação Civil, ANAC, acompanhar o andamento do atendimento e avaliar a resposta apresentada pela empresa. Durante o processo, a reclamação é encaminhada à companhia aérea, que responde ao passageiro dentro do prazo previsto pela regulamentação da ANAC. O sistema também permite a troca de informações entre as partes até a conclusão do atendimento. Além do registro de reclamações, a plataforma disponibiliza um painel público com indicações.

0: ampliar o acesso à informação e fortalecer a proteção dos direitos do consumidor. Entre os temas disponíveis estão práticas abusivas, proteção contratual, proteção de dados pessoais, consumo seguro, educação financeira e prevenção ao superendividamento. A coordenadora da Escola Nacional de Defesa do Consumidor, Ana Cláudia Santana, destaca que os cursos são uma oportunidade de formar cidadãos com um padrão de consumo mais consciente.
1: A plataforma é disponível para pessoas a partir de 16 anos, então é uma possibilidade de que na descoberta, né, ali da sua identidade, da sua cidadania, ela consiga descobrir de forma consciente a utilização, né, dos seus recursos financeiros.
0: Um dos destaques é o curso voltado para as bets, que vai abordar os direitos dos consumidores diante do mercado regulado de apostas de cota fixa e os impactos das novas relações de consumo envolvendo o setor. Para Ana Cláudia Santana, o crescimento das plataformas de apostas virtuais trouxe a necessidade do cidadão se informar e conhecer os riscos que envolvem a prática.
1: Temos o curso de bets, né, de capacitação para conhecer qual a funcionalidade dessa, e o registro legal dessas empresas que estão crescendo aí cada vez mais e de forma ilegal, então a gente precisa fazer isso. O crescimento é absurdo, a comunicação com o cidadão para que a utilização desses aplicativos de jogos sejam conscientes, né, informe do risco.
0: As inscrições estão abertas até 20 de julho pelo portal da Escola Nacional de Defesa do Consumidor. Os cursos são online e gratuitos e as aulas começam no dia 27 deste mês. Reportagem Thaís de Araújo.
2: Lembrando, as inscrições devem ser feitas na plataforma da Escola Nacional de Defesa do Consumidor, no endereço eaddefesadoconsumidor.mj.gov.br.
3: Ajuda humanitária. Brasil envia carregamento com vacinas à Venezuela para vítimas de terremoto.
2: Repórter Lucília Araújo tem mais informações.
4: Uma remessa com 350 mil doses de vacinas foi enviada no último sábado, dia 4, à Venezuela, para apoiar as ações de resposta em saúde após os terremotos que atingiram o país. A carga reúne 100 mil doses da vacina contra a febre amarela e 250 mil doses da vacina contra a raiva canina, destinadas ao controle de doenças em situações de emergência. Segundo o Ministério da Saúde, as vacinas enviadas não comprometem o abastecimento do Sistema Único de Saúde, o SUS. O transporte foi realizado em voo humanitário com chegada neste domingo, dia 5, para distribuição das doses. Desde o dia 24 de junho, foram confirmados 2.645 mortos e 12.666 feridos. O governo venezuelano já registrou 86.117 famílias afetadas e 15.050 desalojadas. Até agora, 885 edifícios foram afetados e outros 189 desabaram. Lucília Araújo para a Voz do Brasil.
3: Na época de reprodução dos peixes, a pesca é proibida para garantir a preservação das espécies.
2: Durante o período que é chamado de defeso, os pescadores têm direito a um seguro.
3: O pagamento tem início amanhã.
5: O Instituto Nacional do Seguro Social, o INSS, começa no dia 7 de julho o pagamento do seguro defeso para mais de 149.500 pescadores artesanais. Os benefícios referentes aos períodos de defeso anteriores a 2026 vão ser depositados em parcela única para quem já teve o direito reconhecido. Os pescadores que aguardavam apenas a liberação dos recursos podem consultar a situação do pagamento pelo aplicativo Carteira de Trabalho Digital ou pelo portal Emprega Brasil. Já quem ainda tem o pedido em análise deve acompanhar o processo pelo Meu INSS ou pela Central 135. Os benefícios aprovados posteriormente vão ser pagos nos próximos lotes. Claudimário Carvalho para a Voz do Brasil.
2: Estão abertos 5 editais do CNPq voltados para a equidade étnica, de raça e de gênero.
3: As chamadas também incentivam a produção de conhecimento sobre desigualdades.
2: Saiba quem pode participar e até quando é possível se inscrever na reportagem de Graziele Bezerra.
0: O Conselho Nacional de Desenvolvimento Científico e Tecnológico, CNPq, está com 5 chamadas públicas abertas, além de 2 projetos voltados ao tema da equidade.

0: étnica, racial e de gênero na ciência brasileira. O presidente do CNPq, Olival Freire Júnior, destacou o conteúdo dos editais.
1: E esses 5 editais, eles têm muito de ações tipicamente educacionais voltadas para a inclusão na área de ciência, tecnologia, engenharia, mas tem algumas ações que são voltadas especificamente para a produção de mais conhecimento, conhecimento novo, conhecimento de qualidade sobre esses problemas que têm que ser enfrentados, tanto quanto os problemas de saúde pública, os problemas do petróleo, os problemas da agricultura e tantos outros.
0: Com inscrições abertas até 10 de agosto, a chamada pública Asas para o Futuro é voltada para a inserção de mulheres de 15 a 29 anos no mercado de trabalho. Já a segunda edição da chamada Atlânticas está com inscrições até 30 de setembro e concederá bolsas no exterior para cientistas negras, indígenas, quilombolas e ciganas. Em outra vertente, o projeto Inspiração é destinado à formação de jovens negras na área da indústria da energia. O programa Lélia Gonçalves vai financiar pesquisas sobre desigualdades étnico-raciais. Também há um edital para fortalecer o Sistema Nacional de Promoção da Igualdade Racial. Serão desenvolvidos ainda projetos voltados para a rede de pesquisa em igualdade racial e para ações afirmativas do Instituto Rio Branco, com concessão de bolsas para pessoas negras candidatas aos concursos de ingresso na diplomacia. As informações completas e os editais estão em gov.br/CNPq. Reportagem Graziele Bezerra.
2: Estão abertas as inscrições para o edital BNDES Periferias Fortes Nordeste.
3: A iniciativa é voltada a organizações da sociedade civil que atuam em favelas e comunidades periféricas da região para atender a população que vive nesses locais.
4: O objetivo é fortalecer organizações da sociedade civil e coletivos ainda não formalizados que atuam em favelas e comunidades periféricas da região. Lançado em parceria com o Instituto Eclos, o edital vai selecionar 85 iniciativas nos estados de Alagoas, Bahia, Ceará, Paraíba, Pernambuco, Piauí, Rio Grande do Norte e Sergipe. As organizações selecionadas vão participar de uma jornada de desenvolvimento institucional executada pelo Instituto Eclos, com capacitações, mentorias especializadas, apoio à formalização e acesso a recursos financeiros de até R$100 mil, no caso das organizações de pequeno porte, e de até R$300 mil para as organizações de médio porte. É o que explica a chefe do Departamento de Inclusão Produtiva e Educação do BNDES, Celina Rangel Tura.
5: Vão receber recursos para desenvolver os projetos, que os planos de negócio que vão ser construídos a partir dessa capacitação e mentoria. Né, o recurso é livre para onde essa instituição entende que vai fortalecer institucionalmente a sua capacidade de executar melhores projetos, captar mais recursos, e aí são vários objetivos que a gente quer.
4: Podem participar do edital BNDES Periferias Fortes Nordeste, organizações sem fins lucrativos formalizadas e coletivos ainda não formalizados, desde que tenham um histórico comprovado de atuação em seus territórios. As iniciativas devem promover benefícios para populações de baixa renda, principalmente em áreas como geração de emprego e renda, educação, saúde, esporte e justiça, entre outras. As inscrições estão abertas até o dia 12 de agosto no site eclos.org/periferias-fortes. Atenção para como se escreve Eclos: E-K-L-O-O-S. Reportagem André de Barros Lima.
2: A Defesa Civil Nacional reconheceu a situação de emergência em mais 77 cidades atingidas por desastres.
3: Podem obter reconhecimentos cidades que sofreram com secas ou fortes chuvas.
6: A maior parte dos municípios teve emergência declarada por estiagem. Já Icatu, no Maranhão, e Goiânia, em Pernambuco, foram castigadas por fortes chuvas, enquanto Piauí, em Minas Gerais, obteve o reconhecimento federal por queda de granizo. Cidades com reconhecimento federal de situação de emergência ou de estado de calamidade pública podem solicitar recursos ao Ministério da Integração e do Desenvolvimento Regional. A solicitação deve ser feita por meio do Sistema Integrado de Informações sobre Desastres. A Defesa Civil Nacional oferece uma série de cursos à distância para habilitar e qualificar agentes municipais e estaduais para o uso do sistema. Natália Kuzlik, para a Voz do Brasil.
2: Autorizada a realização de concursos públicos para a Receita Federal e o Banco Central.
3: Juntas, as seleções vão oferecer 316 vagas para cargos de nível médio e superior. São 146 vagas para a Receita e 170 para o Banco Central.
2: Os editais devem ser lançados em até 6 meses.
3: O prazo mínimo entre a publicação do edital e a aplicação da primeira prova é de 2 meses.
2: E essas foram as notícias do Governo do Brasil.
3: Uma realização da Secretaria de Comunicação Social da Presidência da República.
2: Com produção da Empresa Brasil de Comunicação.
3: E agora com as notícias do Poder Judiciário e do Congresso Nacional. Boa noite.
2: Boa noite e até amanhã.
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9: Tribunais devem prestar informações ao STF sobre pagamentos a magistrados.
10: STJ nega validade a testamento por e-mail sem assinatura e sem testemunhas.
9: Defeso eleitoral impõe limites a agentes públicos a 3 meses das eleições 2026.
10: Boa noite, eu sou Arthur Filho.
9: E eu sou Walter Lima.
10: Tribunais de 6 estados e do Distrito Federal têm até 48 horas para prestar informações ao Supremo Tribunal Federal sobre pagamentos a magistrados.
9: As decisões foram tomadas em vários processos diferentes de relatoria dos ministros Alexandre de Moraes, Flávio Dino, Cristiano Zanin e Gilmar Mendes. Repórter Marcelo Della Libera.
11: No documento assinado nesta segunda-feira, os ministros determinaram que os presidentes dos tribunais de justiça do Distrito Federal, Goiás, Maranhão, Paraná, Rio de Janeiro, Rio Grande do Norte e Rondônia prestem informações detalhadas sobre os valores e verbas pagas a magistrados da ativa, aposentados e pensionistas nos meses de abril, maio, junho e julho deste ano, com a discriminação das verbas remuneratórias e indenizatórias. Também deverão encaminhar cópias das folhas de pagamento referentes a esse período. Nas 3 ações, os ministros citaram uma notícia divulgada pela imprensa nesta segunda-feira, segundo a qual alguns tribunais teriam autorizado pagamentos remuneratórios e indenizatórios em desacordo com os parâmetros definidos pelo Supremo. Diante dessas informações, a Corte determinou a adoção imediata de providências para verificar eventual descumprimento da própria decisão.
10: E-mail sem assinatura e sem testemunhas não pode ser reconhecido como testamento particular.
9: Essa conclusão é do STJ. Fátima Uchoa.
12: Um homem pediu a abertura, o registro e o cumprimento de suposto testamento contido em mensagem eletrônica programada para ser enviada 2 dias após a morte da remetente, que havia tirado a própria vida. No texto, ela manifestava o desejo de destinar aplicações financeiras a ele, amigo próximo, e parte dos recursos à entidade de caridade. A Justiça de São Paulo extinguiu o processo sem resolução do mérito. A terceira turma do STJ manteve essa decisão, considerando que, embora seja possível flexibilizar algumas formalidades dos testamentos particulares para preservar a vontade do testador, isso não é possível sem assinatura ou outro meio seguro que confirme a autoria e validade do documento. O relator foi o ministro Moura Ribeiro.
10: Defesa eleitoral impõe limites a agentes públicos.
9: As regras começam a valer faltando 3 meses para as eleições 2026. Mariana Fabre.
13: Entraram em vigor no último sábado, 4 de julho, as principais restrições destinadas a agentes públicos no chamado defesa eleitoral. As regras para a administração pública buscam assegurar a igualdade de oportunidades entre as candidaturas. Está proibido nomear, contratar, dispensar sem justa causa ou transferir servidores públicos. transferir voluntariamente recursos da União aos estados e dos estados aos municípios, fazer publicidade institucional e pronunciamentos em rede de rádio e TV, contratar shows para inauguração de obras e nem comparecer a essas inaugurações. Canais oficiais também precisam omitir nomes, imagens ou slogans de autoridades que estejam em campanha eleitoral. As regras completas estão em tse.jus.br.
10: Legislação e jurisprudência trabalhista buscam combater a discriminação contra trabalhadores que sofrem com o alcoolismo. Além de comprometer o desempenho profissional, a saúde física e mental, a doença pode resultar em dispensa discriminatória.
9: Embora a dependência possa evoluir de forma silenciosa, ela causa a diminuição da produtividade, faltas repetidas sem justificativas, violência como assédio moral e agressões e aposentadoria precoce.
10: Quando a empresa tem conhecimento da condição, a demissão pode ser considerada discriminatória, de acordo com a súmula 443 do Tribunal Superior do Trabalho.
9: Só em 2025, dos mais de 522 mil processos julgados no TST, 3.641 foram sobre esta situação.
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10: A você, uma boa noite.
9: E até amanhã.
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15: Eu sou Paula Groba.
16: E eu sou Ricardo Nakaoka.
15: E estes são os destaques de hoje do Jornal do Senado, que começa agora.
16: O plenário analisa pena maior para violência sexual digital contra crianças.
15: Violência contra jornalistas nas eleições preocupa especialistas.
16: Prorrogadas MPs que tratam da taxa das blusinhas e de subsídios aos combustíveis.
15: Boa noite.
16: Boa noite.
15: Garantir mais recursos para ações voltadas à infância e à adolescência pode passar a ser uma prioridade no orçamento público.
16: A Comissão de Direitos Humanos do Senado aprovou um projeto que inclui políticas para crianças e adolescentes entre os investimentos obrigatórios das emendas de bancada estadual. Os detalhes com o repórter Rodrigo Rezende.
17: As emendas de bancadas estaduais são recursos do orçamento direcionados coletivamente por deputados e senadores de um mesmo estado para áreas consideradas prioritárias. A lei já prevê uma lista de setores preferenciais e um projeto da senadora Damaris Alves, do Republicanos do Distrito Federal, aprovado na Comissão de Direitos Humanos, inclui políticas públicas para crianças e adolescentes entre as urgências. O relator, senador Eduardo Girão, do Novo, do Ceará, foi favorável ao projeto. Ele teve seu relatório lido na CDH pelo senador astronauta Marcos Pontes, do PL de São Paulo.
18: Ao prever expressamente as políticas públicas direcionadas a crianças e adolescentes nas ações prioritárias das emendas de bancada estadual, a proposição corrige lacuna significativa e assegura a alocação de recursos indispensáveis à promoção da dignidade e desenvolvimento pleno desse grupo vulnerável.
17: O projeto segue para análise da Comissão de Assuntos Econômicos.
15: A proteção de direitos humanos de crianças e adolescentes também foi tema de um debate na comissão.
16: Os convidados discutiram medidas para aprimorar as políticas públicas voltadas à infância e à juventude. Repórter César Mendes.
19: No debate da Comissão de Direitos Humanos, Juliana de Souza Nunes, do Instituto Mãos Solidárias, que atua no Distrito Federal, contou um pouco da sua própria história de vítima de violência.
20: Eu fui abusada pelo meu padrasto. O delegado, ele me olhou e falou o seguinte para mim: você sabe que seu padrasto, ele pode sair. Sabe o que eu senti naquele momento? Que não tinha proteção.
19: A senadora Damaris Alves, do Republicanos do Distrito Federal, revelou ter sido ela também vítima de violência infantil.
21: A violência que sofremos na infância, ela não nos define, são as nossas escolhas. Eu também sou sobrevivente da violência.
19: Para a juíza Cati do Prado, o maior desafio do Brasil na proteção de crianças e adolescentes é transformar o sistema normativo em direitos efetivamente vividos. Renato Godoy, do Instituto Alana, defendeu a aprovação do projeto da deputada Laura Carne. Carneiro, do PSD do Rio de Janeiro, que assegura o direito das crianças à natureza, em análise na Comissão de Meio Ambiente.
15: E o Senado pode dar um novo passo no combate à violência sexual contra crianças e adolescentes na internet. Os senadores analisam nesta terça-feira um projeto que endurece as penas para esses crimes, inclusive quando há uso de inteligência artificial, e cria novos instrumentos para acelerar as investigações.
16: Outro projeto em análise no plenário nesta semana amplia a divulgação do Ligue 180, canal de atendimento e denúncia de casos de violência contra a mulher. A reportagem é de Pedro Pincer.
0: O Senado pode votar esta semana uma proposta que prevê punições mais duras para a violência sexual digital contra crianças e adolescentes, inclusive nos casos em que é utilizada a inteligência artificial. A pena atual para quem adquire, possui ou armazena material com violência sexual é de 1 a 4 anos de reclusão e multa. O projeto aumenta essa punição para 3 a 6 anos de reclusão e multa. A senadora Damaris Alves, do Republicanos do Distrito Federal, deu mais detalhes.
1: Nós vamos dar com esse projeto poder aos policiais de retirar imediatamente essa live do ar. Nós vamos dar poder com esse projeto que o agente policial, o delegado, imediatamente haja na hora de identificar uma imagem no mundo online de abuso de violência sexual contra criança e adolescente.
0: Também pode ser votada a proposta que estabelece diretrizes para as atividades de inteligência no Brasil, definindo conceitos, funções e procedimentos para obtenção, análise e disseminação de informações. Outros itens na pauta da semana tratam da transferência automática do valor da pensão alimentícia diretamente para a conta do beneficiário ou do seu representante legal, da obrigatoriedade da divulgação do serviço telefônico de denúncias de violência contra a mulher, o Ligue 180, e de um acordo de coprodução cinematográfica entre Brasil e China.
15: E o presidente do Senado, Davi Alcolumbre, prorrogou por mais 60 dias a validade de 2 medidas provisórias editadas pelo governo federal. Uma delas acaba com o imposto de importação sobre compras internacionais de até $50, conhecido como taxa das blusinhas.
16: A outra concede subvenções a produtores e importadores de combustíveis derivados de petróleo. Com a prorrogação, o Congresso terá até o fim de setembro para votar as duas propostas.
15: A segurança dos jornalistas na cobertura das eleições gerais de 2026 foi debatida no Conselho de Comunicação Social do Congresso.
16: A audiência destacou as medidas de proteção desses profissionais. Repórter Patrícia Oliveira.
22: Os participantes enfatizaram o ambiente hostil que marca a atuação da imprensa nesse período dentro e fora das redes sociais. Entre 2010 e 2022, ao menos 35 jornalistas foram assassinados no Brasil. O repórter Pedro Rafael Vilela destacou que nas coberturas eleitorais, muitas ameaças partem dos próprios políticos e assessores.
23: É retirar assuntos da agenda pública por meio da intimidação. Por isso que a violência contra jornalistas tem essa dimensão política, né? Ela busca restringir a circulação de informações de interesse coletivo.
22: Daniele Reis, do Observatório da Violência contra Jornalistas, detalhou o protocolo de recebimento de denúncias e investigação dos crimes.
24: Ele institui procedimentos de preservação de prova, inclusive as provas digitais, de escuta adequada, de sigilo das fontes, com vistas à redução da impunidade.
22: Para registrar violações à liberdade de imprensa, as denúncias podem ser enviadas diretamente pelos canais oficiais do Ministério da Justiça e Segurança Pública.
15: O senador Eduardo Girão, do Novo do Ceará, defendeu a revisão da legislação sobre as bets e medidas mais rígidas para conter a expansão das apostas. Segundo ele, o crescimento do setor tem provocado graves impactos sociais e econômicos e a proibição da atividade seria a forma mais eficaz de proteger a população.
16: Os impactos das apostas esportivas no Brasil foram debatidos em audiência pública conjunta das Comissões de Direitos Humanos e de Assuntos Sociais. De acordo com o parlamentar, o encontro reuniu representantes do governo, especialistas e entidades da sociedade civil para discutir medidas de enfrentamento aos prejuízos causados pelas bets.
2: Infelizmente, falta de aviso não foi. Nós votamos contra. Fomos minoria, mas temos que consertar. O Senado tem que consertar isso, no meu modo de entender, proibindo a jogatina, qualquer que seja, no nosso território nacional.
15: Já o senador Romário, do PL do Rio de Janeiro, defendeu por videoconferência a aprovação da PEC, que acaba com a escala de trabalho 6-1.
16: O parlamentar que acompanha a Copa do Mundo nos Estados Unidos disse que não se licenciou do mandato para poder votar a favor da proposta, caso ela entre na pauta do plenário do Senado.
15: Todos os anos, milhares de peregrinos percorrem a pé ou de bicicleta o caminho da fé em direção ao Santuário de Aparecida. Agora, esse percurso passa a ter reconhecimento oficial como roteiro turístico.
16: A lei sancionada pelo governo e de autoria do senador astronauta Marcos Pontes fortalece o turismo religioso, cultural e rural em mais de 70 cidades de Minas Gerais e São Paulo. Os detalhes com o repórter Henrique Nascimento.
3: O Caminho da Fé agora é reconhecido oficialmente como roteiro turístico. A rota reúne mais de 70 cidades de Minas Gerais e de São Paulo e tem como destino o Santuário Nacional de Nossa Senhora Aparecida, em Aparecida, no interior paulista. A lei teve origem em projeto do senador astronauta Marcos Pontes, do PL de São Paulo. Para ele, o reconhecimento pode atrair investimentos e melhorar a estrutura para os peregrinos.
4: Isso vai atrair investimentos para essas cidades, mais negócios, mais possibilidades de desenvolvimento. Nós vemos na Europa o caminho de Compostela e por que não a gente ter todo esse desenvolvimento no nosso país também.
3: O ramal principal começa em Águas da Prata, passa por cidades mineiras e paulistas e segue até Aparecida. Segundo a Polícia Rodoviária Federal, cerca de 39 mil romeiros passaram pela rodovia Presidente Dutra em 2025, no feriado de Nossa Senhora Aparecida.
16: Com edição de Paula Groba e trabalhos técnicos de João Lira, o Jornal do Senado fica por aqui. Acompanhe agora as notícias da Câmara dos Deputados. Boa noite.
15: Boa noite e até amanhã.
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5: Avança a proposta sobre adaptação de moradias às pessoas com deficiência.
6: Comissão aprova prioridade para cidades atingidas por eventos climáticos.
5: Deputados analisam criação de Força Nacional para o combate a desastres.
25: Boa noite. Projeto que institui agrupamento especial de bombeiros para combater catástrofes avança na Câmara. A repórter Maria Neves tem as informações.
26: A Comissão de Segurança Pública da Câmara aprovou o projeto do deputado Lúcio Moschini, de Rondônia, que institui uma Força Nacional Integrada de Combate a Emergências. Essa força será composta por bombeiros militares estaduais que deverão receber treinamento especializado para enfrentar qualquer tipo de desastre. Pelo texto aprovado, a Mobilização Nacional de Resposta Integrada em Desastres funcionará em regime de cooperação entre a União e os Estados. Assim como ocorre atualmente com a Força Nacional de Segurança Pública, a Unidade Especial de Bombeiros deverá ser acionada pelo governador do estado atingido pela catástrofe. A atuação do grupo também poderá ser solicitada por um ministro de Estado. Como explica Lúcio Moschini, o objetivo da proposta é equipar o país com um grupo de socorro treinado e com comando centralizado, capaz de dar respostas rápidas em casos de emergências.
27: Essa instituição, ela tem que ter CNPJ, ela tem que ter estrutura organizacional, ela tem que ter treinamento, tem que ter comandante e não precisa de fazer nenhum concurso. Basta que os estados se habilitem para fazer parte dessa Força Nacional, envie seus membros, esses membros serão treinados dentro de uma instituição totalmente regulamentada, com hierarquia, e quando sim houver a necessidade, essa Força Nacional será acionada, vai tomar as providências necessárias de acordo com o desastre.
26: Ainda de acordo com o projeto aprovado, a gestão e o treinamento treinamento do grupo serão compartilhados entre os Ministérios da Integração, do Meio Ambiente e da Justiça e Segurança Pública. O financiamento virá de recursos do Fundo Nacional de Segurança Pública, do orçamento do PrevFogo, que é o Centro Nacional de Prevenção e Combate aos Incêndios Florestais, e do Sistema Nacional de Defesa Civil. Na Comissão de Segurança Pública, o relator, deputado delegado Bruno Lima, de São Paulo, promoveu pequenas mudanças no texto. Dentre elas, alterou o nome do Grupamento Especial de Bombeiros. O texto inicial previa Brigada de Mobilização Nacional. Foi o relator que propôs renomear o grupo para Mobilização Nacional de Resposta Integrada em Desastres. Segundo o delegado Bruno Lima, a alteração visa adequar a iniciativa à realidade federativa e ao Sistema Nacional de Proteção e Defesa Civil. O projeto ainda passará pela análise de 4 comissões da Câmara. Se aprovado, terá de passar também pelo Senado antes de virar lei. Da Rádio Câmara de Brasília, Maria Neves.
8: Meio Ambiente.
5: Comissão aprova a proposta que prioriza municípios atingidos por desastre climático em emendas de bancadas. Vamos saber mais sobre a matéria com a repórter Júlia Lopes.
7: A Comissão de Integração Nacional e Desenvolvimento Regional da Câmara dos Deputados aprovou o projeto de lei complementar que determina prioridade nas emendas de bancada estadual ao orçamento federal para os municípios atingidos por calamidades climáticas reconhecidas pela Defesa Civil Estadual nos últimos 5 anos. As emendas de bancada são destinadas a projetos estruturantes nos estados e no Distrito Federal. Pelo texto aprovado, os recursos poderão ser direcionados a obras de infraestrutura mais resilientes, com uso de tecnologias inovadoras, sistemas eficientes de drenagem, materiais mais duráveis e soluções de energia limpa, reduzindo os impactos de eventos climáticos extremos. O relator do projeto, deputado Gabriel Nunes, do PSD da Bahia, destacou a importância da correta distribuição desses recursos para fortalecer os municípios mais vulneráveis.
9: Os municípios afetados com problemas climáticos têm diversos problemas para enfrentar. E, naturalmente, a celeridade dos recursos faz com que os prefeitos possam planejar, né, a reconstrução do seu município, possa fazer com que os recursos cheguem na ponta.
7: A proposta também ressalta que infraestruturas adaptadas às novas realidades climáticas ajudam a proteger vidas e patrimônios, além de atrair investimentos, gerar empregos e fortalecer o desenvolvimento local. Em janeiro deste ano, o Ministério da Integração e do Desenvolvimento Regional reconheceu a situação de emergência em 137 cidades afetadas por desastres, como estiagem, seca, vendavais, granizo, inundações e incêndios florestais. O Ministério lembra que municípios com reconhecimento federal de emergência ou calamidade pública podem solicitar recursos para ações de defesa civil por meio do Sistema Integrado de Informações sobre Desastres. A proposta altera a Lei Complementar 210 de 2024, que trata da apresentação e execução das emendas ao orçamento, e agora segue para análise na Comissão de Finanças e Tributação. Da Rádio Câmara de Brasília, Júlia Lopes.
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8: Ciência e Tecnologia.
25: Helder Salomão, do PT do Espírito Santo, manifesta apoio ao projeto que proíbe as apostas esportivas online, conhecidas como bets. O parlamentar alega que esse tipo de jogo provoca endividamento, dependência psicológica e problemas de saúde mental.
1: Na avaliação de Helder Salomão, a regulamentação das plataformas digitais é um passo importante para combater práticas que prejudicam as famílias brasileiras. Para ele, a regulação das redes sociais não restringe a liberdade de expressão, mas coíbe o cometimento de crimes digitais.
25: Sargento Faur, do PL do Paraná, também critica as apostas online e ressalta que votou contra a proposta que regulamentou o setor. Segundo o parlamentar, as bets provocam o endividamento e prejuízos financeiros para muitas famílias brasileiras.
1: Sargento Faur alerta ainda para os riscos do jogo compulsivo. O deputado orienta pessoas com sinais de dependência a buscar ajuda profissional.
8: Educação.
25: Ranieri Paulino, do Republicanos, defende a criação da Universidade Federal do Brejo, com sede em Guarabira, na Paraíba. Segundo ele, a instituição atenderia uma demanda histórica da região e pode ampliar o acesso ao ensino superior público, além de impulsionar o desenvolvimento local.
1: Ranieri Paulino propõe ainda que o Hospital Regional Antônio Paulino Filho funcione como hospital-escola. Ele argumenta que a iniciativa contribui para qualificar o atendimento no SUS e ampliar a oferta de médicos e enfermeiros no interior da Paraíba.
8: Habitação.
25: Comissão da Câmara aprova a proposta que prioriza a adaptação de moradias para pessoas com deficiência em programas habitacionais. A repórter Sofia Peçanha tem mais informações sobre a iniciativa.
13: A Comissão de Defesa dos Direitos das Pessoas com Deficiência aprovou o projeto que sugere moradias extras para pessoas com deficiência em caso de alta demanda em programas habitacionais. A proposta altera o Estatuto da Pessoa com Deficiência, que anteriormente priorizava a pessoa com deficiência ou seu responsável na aquisição de imóvel para moradia própria, sendo reservados no mínimo 3% das unidades habitacionais. O autor do projeto, o deputado Fausto Júnior, do União do Amazonas, entende que não se trata apenas do direito à moradia, mas sim do direito à moradia digna, ou seja, um lar que seja seguro, saudável, habitável e acessível em todos os aspectos. O projeto sugere que a alteração não modifica o percentual mínimo de 3% estabelecido por lei, já que cada programa habitacional apresenta demandas específicas. O texto alerta que o aumento desse percentual poderia gerar custos desnecessários aos entes federativos, sem garantir que todas as necessidades fossem efetivamente atendidas. Dessa forma, a medida propõe que, caso haja demanda superior ao mínimo estabelecido, o responsável pelo programa habitacional promova as adaptações necessárias em unidades já construídas ou em construção, garantindo assim que todas as pessoas com deficiência interessadas sejam atendidas. O deputado Duarte Júnior, do Maranhão, relator na comissão, reforçou que em relação a edificações multifamiliares, o estatuto já prevê que a pessoa com deficiência e seu responsável tenham acessibilidade garantida nas áreas de uso comum e nas unidades habitacionais.
14: Garantir que essas construções sejam acessíveis. Mais recentemente a gente aprovou algumas alterações no programa Minha Casa Minha Vida e um ponto que foi inserido foi exatamente esse, para que tivesse a certeza inequívoca de que essas construções fossem acessíveis e as pessoas com deficiência, no caso das moradias verticais, nos prédios, pudessem ter ali os primeiros andares, os térreos, priorização das pessoas com deficiência.
13: O direito à moradia é um direito social assegurado pela Constituição Federal e pela Declaração Universal dos Direitos Humanos da ONU, que abrange diversos fatores, como habitabilidade, acessibilidade, localização adequada, infraestrutura, dentre outros. Agora, o projeto que sugere moradias extras para pessoas com deficiência em caso de alta demanda em programas habitacionais segue para a Comissão de Constituição e Justiça. Da Rádio Câmara de Brasília, Sofia Peçanha.
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8: Votação.
1: Fernanda Melchiona, do PSOL do Rio Grande do Sul, critica parte da oposição por obstruir a votação do projeto que tipifica o crime de misoginia. A deputada considera que a medida é um instrumento de combate à violência e ao discurso de ódio contra as mulheres.
25: Fernanda Melchiona também cobra o avanço de outras pautas em tramitação no Congresso, como a instalação da CPMI sobre o Banco Master e a votação do projeto que prevê a redução da escala de trabalho. Para ela, essas propostas respondem a demandas relevantes da sociedade.
1: Ismael, do PL de Santa Catarina, manifesta preocupação com a proposta que cria o crime de misoginia. Na avaliação do deputado, a redação da proposta pode gerar interpretações amplas e afetar direitos como a liberdade de expressão religiosa, de consciência e de ensino.
25: Ismael defende, então, o fortalecimento das políticas de prevenção e enfrentamento à violência contra as mulheres, com ampliação da rede de acolhimento, capacitação de agentes públicos, produção de dados, apoio às vítimas e campanhas de conscientização.
1: Carla Dixon, do PL do Rio Grande do Norte, defende projeto que cria o auxílio financeiro mensal para mães atípicas. Na explicação da deputada, a medida oferece apoio financeiro às mães que deixam o trabalho para cuidar de filhos que exigem acompanhamento permanente.
25: Carla Dixon acrescenta que o benefício seria concedido independentemente do benefício de prestação continuada, o BPC. Para ela, a medida reconhece as dificuldades enfrentadas pelas famílias atípicas e amplia a rede de proteção a essas mães.
8: Transportes.
1: Carros com mais de 5 anos de fabricação poderão ser obrigados a passar por vistoria periódica. O repórter José Carlos Oliveira tem detalhes da proposta.
0: A Câmara dos Deputados analisa o projeto de lei que estabelece a vistoria veicular periódica para carros com mais de 5 anos de fabricação. Atualmente, essa vistoria é exigida apenas em ocasiões específicas, como durante a venda do veículo. A proposta consolida no Código de Trânsito Brasileiro várias regras que hoje estão dispersas em resoluções do CONTRAN, o Conselho Nacional de Trânsito. A vistoria passaria a integrar a verificação de itens de segurança com o controle de emissão de poluentes e ruídos. Também seria exigida em casos de recuperação de veículo roubado e suspeita de clonagem. A condução de veículos sem vistoria obrigatória ou com laudo de reprovação se tornaria infração grave na carteira de habilitação, com multa de R$ 195 e retenção do carro até a regularização. A proposta é do deputado Fausto Pinato, que rebate algumas críticas que o texto recebeu nas redes sociais.
2: Quando eu propus esse projeto, a intenção nunca foi onerar o cidadão mais pobre ou mais rico. O problema é que eu mexi numa ferida sem querer, né? Ter um comércio de autopeça de carros mais velhos nisso e mexeu com pessoas realmente que estão ligadas ao crime organizado, principalmente na questão de autopeça e roubo de veículos. Então eu queria dizer ao cidadão. Aquele cidadão mais pobre não onera nada.
0: A proposta de vistoria periódica para veículos com mais de 5 anos de fabricação foi aprovada na Comissão de Viação e Transporte, com ajustes feitos pelo relator deputado Cezinha de Madureira, do PSD de São Paulo. O texto está em análise agora na Comissão de Constituição e Justiça. Da Rádio Câmara de Brasília, José Carlos Oliveira.
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8: Justiça.
25: Projeto de Paulo Soares, do Podemos de São Paulo, endurece o combate à corrupção sistêmica. A proposta, segundo ele, prevê a responsabilização de agentes públicos e de pessoas envolvidas em esquemas de corrupção, com penas que podem chegar a 20 anos de prisão.
1: O parlamentar afirma que a iniciativa fortalece os mecanismos de transparência e fiscalização no poder público. Paulo Soares também defende a apuração de denúncias de corrupção e diz que pretende atuar no Congresso em defesa do combate aos desvios de recursos públicos. públicos.
25: Chico Alencar, do pessoal do Rio de Janeiro, sugere o endurecimento das regras sobre a guarda de dinheiro em espécie por agentes públicos. O deputado sustenta que valores elevados encontrados em operações policiais levantam suspeitas sobre a origem dos recursos.
1: Para Chico Alencar, a manutenção de grandes quantias de dinheiro em espécie, principalmente em períodos eleitorais, compromete a transparência da administração pública. Ele considera que a medida fortalece o combate à corrupção e aumenta a transparência na atuação de agentes públicos.
25: O Tony de Paula, do PSD do Rio de Janeiro, defende as investigações sobre supostos recursos do Banco Master destinados ao financiamento de um filme sobre Jair Bolsonaro. Ele diz que é necessário esclarecer a origem, a destinação e a aplicação dos valores envolvidos.
1: O Tony de Paula reforça que as investigações devem alcançar todos os agentes políticos, independentemente de posicionamento ideológico. Ele também manifesta confiança na condução do caso pelo ministro André Mendonça e defende a transparência na apuração dos fatos.
8: Segurança Pública.
25: Messias Donato, do União do Espírito Santo, defende o enquadramento das facções criminosas, como o PCC e o Comando Vermelho, como organizações terroristas, frente à decisão do governo estadunidense de sancionar cidadãos e empresas brasileiras ligadas a esses grupos.
1: Na opinião de Messias Donato, a medida é urgente para sufocar os negócios ilícitos dessas organizações no país. O congressista critica ainda a relutância do governo brasileiro em classificar como terrorismo as táticas de pânico e de submissão que esses grupos impõem à sociedade.
25: Termina agora o Jornal Câmara dos Deputados, produzido pela Rádio Câmara, com trabalhos técnicos de Everson Urani e apresentação de Val Monteiro e Márcio Aquilissardi. Uma boa noite para você.
1: Você fica com as notícias do Tribunal de Contas da União. Boa noite.
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3: O Tribunal de Contas da União avaliou o serviço digital de seguro-desemprego para trabalhadores formais. 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Essa duplicidade aumenta o risco de erros e pode dificultar o acesso de trabalhadores ao benefício. O TCU determinou que o Ministério do Trabalho e Emprego adote medidas em 180 dias para integrar o serviço de seguro-desemprego ao E-Social. O objetivo é tornar o processo mais simples, rápido e eficiente para trabalhadores e empregadores. 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
8: 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Boa noite.

0: 10 horas.
1: Amados e amadas, é noite, e a noite é sempre bela, porque tudo é belo quando o coração está cheio de Deus. Não se perturbe, porque não chegou o sono, vai chegar. Relaxe, se entregue, se abandone, não fique tenso, tensa, senão os seus nervos ficam enrijecidos e você não vai conseguir dormir. Relaxe, entregue-se nas mãos de Deus, ore, tome um pouco d'água, desliga o televisor, fique em silêncio. O silêncio traz a paz interior e o sono vem em consequência. Acenda uma velinha, se puder, longe de panos, e reze. Adormeça na presença dos anjos para amanhã acordar bem e continuar sua caminhada. Deus te abençoe.
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0: 10:21.
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0: 10:40. 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

0: 11-2.
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0: amizade faz emergir o melhor de uma pessoa através do esquecimento de si mesmo.
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2: Antes de vir ao mundo, Jesus Cristo já existia.

Os homens são interesseiros. Quando viram que Jesus veio à terra, cumpriram uma missão muito diferente do que esperavam. O abandonaram antes mesmo dele nascer. Quem no mundo verdadeiramente esperava o menino Jesus? Pouquíssimas pessoas, conhecidas até hoje como o resto de Israel. Aquele que melhor expressou esta dura realidade foi João, no início do quarto evangelho. Ele era conhecido como o filho do trovão. João dizia com a sua voz grave: antes do mundo ser criado, Jesus Cristo, aquele que é a palavra, já existia. Ele estava com Deus e era Deus. Desde o princípio, a palavra estava com Deus. Por meio da palavra, Deus fez todas as coisas e nada do que existe foi feito sem ela. A palavra era a fonte da vida e essa vida trouxe a luz para todas as pessoas. A luz brilha na escuridão e a escuridão não conseguiu apagá-la. Houve um homem chamado João Batista que foi enviado por Deus para falar a respeito da luz. Ele veio para que por meio dele todos pudessem ouvir a mensagem e acreditar nela. João Batista não era luz, mas veio para dar testemunho da luz, a luz verdadeira que veio ao mundo e ilumina todas as pessoas em todos os tempos. A palavra estava no mundo e por meio dela Deus fez o mundo, mas o mundo não a conheceu.

A palavra se tornou um homem e habitou entre nós, cheia de amor e de verdade. E nós vimos a revelação da sua natureza divina, natureza que ele recebeu como filho único do Pai. João Batista disse coisas profundas a respeito de Jesus. Este é aquele de quem eu disse: ele vem depois de mim, mas é mais importante do que eu, pois antes de eu nascer, ele já existia. Porque todos nós temos sido abençoados com as riquezas do seu amor, com bênçãos e mais bênçãos. A lei foi dada por meio de Moisés, mas o amor e a verdade vieram por meio de Jesus Cristo. Nenhuma pessoa viu o Senhor nosso Deus. Somente o Filho único, que é Deus e está ao lado do Pai. Foi ele quem nos mostrou quem é Deus, o nosso Pai.

0: 11:20.
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0: Gil Monteiro. Prazer estar com vocês nesse palco. Muito obrigado.
1: Edson Silva!
2: Valeu!
3: Onze e 43.
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meu pai. Agora que as vozes silenciaram e os clamores se apagaram, aqui, ao pé da cama, minha alma se eleva a ti para dizer: creio em ti, espero em ti, amo-te com todas as minhas forças. Glória a ti, Senhor. Deponho em tuas mãos a fadiga e a luta, as alegrias e desencantos deste dia que ficou para trás. Se os nervos me traíram, se os impulsos egoístas me dominaram e dei lugar ao rancor e à tristeza, perdão, Senhor, tem piedade de mim. Se fui infiel, se pronunciei palavras vãs, se me deixei levar pela impaciência, se fui um espinho para alguém, perdão, Senhor. Nesta noite não quero me entregar ao sono sem sentir sobre minha alma a segurança da tua misericórdia, tua doce misericórdia, inteiramente gratuita, Senhor. Eu te agradeço, meu Pai, porque foste a sombra fresca que me cobriu durante todo este dia. Eu te agradeço porque, invisível, carinhoso, envolvente, cuidaste de mim como uma mãe em todas estas horas. Senhor, ao redor de mim, tudo já é silêncio e calma. Envia o anjo da paz a esta casa. Relaxa meus nervos. Sossega o meu espírito. Solta as minhas tensões. Inunda meu ser de silêncio e de serenidade. Vela por mim, Pai querido, enquanto eu me entrego, confiante, ao sono, como uma criança que dorme feliz em teus braços. Em teu nome, Senhor, descansarei tranquilo.

0: meia-noite e 4.
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0: Com o cuidado de um pai, o padre Adilson Simões sempre nos dá importantes conselhos aqui na Agnus Dei FM.
3: Conselho do padre. Hoje eu quero me dirigir a você que anda abatido, triste, talvez deprimido. A depressão é uma doença terrível que faz sofrer muitas pessoas, mas ela tem cura, e a cura da depressão começa quando você se ajuda. Não há possibilidade de você superar desânimos se você não redescobre as capacidades e as potencialidades que você possui. Não se entregue à tristeza, porque era uma coisa inútil. O conselho de hoje é este: não se entregue à tristeza, ela é uma coisa inútil. Palavra de Deus no livro do Eclesiástico, capítulo 30, versículo 21.

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0: meia-noite e 33. 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

0: 1 e 1.
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0: 1:31. 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

0: duas horas.
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como aquele que não enxerga, como aquele que nem sempre ouve, caminharei cuidadoso e tateando pelo meu cotidiano, na luz da tua luz, na paz da tua paz, ao som da vida que me traduz a tua voz. Sou míope, Senhor, sou surdo e mouco, estou longe de ver e ouvir o suficiente. Ensina-me, pois, tu que falas e iluminas, a ver as coisas como as coisas são, os outros como eles são, e a mim mesmo como eu realmente sou. Quero passar além das aparências, além dos fingimentos, além da teatralidade, e ver com os olhos do coração, ouvir com os olhos da minha alma, o que há de mais profundo nas coisas e nas pessoas que me cercam. Na luz da tua luz, concede-me a graça de ultrapassar o imediato e compreender a vida para além do horizonte. Que eu escute e veja mais com os teus olhos do que com os meus. Na paz da tua paz, na luz da tua luz.

0: Paz nas escolas e oficinas.
1: Paz no trabalho e no descanso.
0: Paz na família e na vizinhança.
1: Paz na igreja e no país.
0: Paz no coração de cada homem.
1: Na juventude, força deste povo.
0: E naqueles que ergueram nossa gente.
1: Paz no coração do povo de Deus.
0: E paz a você, meu irmão.

Todas as vezes que ouvires o bater do relógio, às 3 horas, deves mergulhar toda na minha misericórdia, adorando-a e glorificando-a. Implora a onipotência dela em favor do mundo inteiro, especialmente dos pobres pecadores, porque nesse momento foi largamente aberta para toda a alma. Nessa hora, conseguirás tudo para ti e para os outros. Nessa hora, realizou-se a graça para todo mundo. A misericórdia venceu a justiça.

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1: Implora a minha misericórdia, especialmente pelos pecadores, e ao menos por um breve tempo, reflete sobre a minha paixão, especialmente sobre o abandono que me encontrei no momento da agonia. Esta é a hora de grande misericórdia para o mundo inteiro. Permitirei que penetres na minha tristeza mortal. Nesta hora, nada negarei à alma que pedir pela minha paixão. Em nome do Pai, do Filho e do Espírito Santo. Amém. Pai nosso, que estais nos céus, santificado seja o vosso nome. Venha a nós o vosso reino. Seja feita a vossa vontade, assim na terra como no céu. O pão nosso de cada dia nos dai hoje. Perdoai-nos as nossas ofensas, assim como nós perdoamos a quem nos tem ofendido. E não nos deixeis cair em tentação, mas livrai-nos do mal. Amém.
2: Ave Maria, cheia de graça, o Senhor é convosco. Bendita sois vós entre as mulheres. Bendito é o fruto do vosso ventre, Jesus. Santa Maria, Mãe de Deus, rogai por nós, pecadores, agora e na hora de nossa morte. Amém.
1: Professemos a nossa fé.
0: Creio em Deus, Pai Todo-Poderoso, Criador do céu e da terra, e em Jesus Cristo, seu único Filho, nosso Senhor, que foi concebido pelo poder do Espírito Santo, nasceu da Virgem Maria, padeceu sob Pôncio Pilatos, foi crucificado, morto e sepultado, desceu à mansão dos mortos, ressuscitou ao terceiro dia, subiu aos céus, está sentada à direita de Deus Pai Todo-Poderoso, donde há de vir a julgar os vivos e os mortos. Creio no Espírito Santo, na Santa Igreja Católica, na comunhão dos santos, na remissão dos pecados, na ressurreição da carne, na vida eterna. Amém.
3: Nesta primeira dezena, nós colocamos aos pés de Jesus misericordioso a sua vida, suas intenções, suas necessidades mais profundas do íntimo do seu coração. Nos unimos às almas do purgatório. Rezamos pela conversão dos pecadores do mundo inteiro, pela conversão da nossa família. Eterno Pai,
0: eu vos ofereço o corpo e o sangue, a alma e a divindade de vosso diletíssimo Filho, nosso Senhor Jesus Cristo, em expiação dos nossos pecados e os do mundo inteiro.
3: Pela sua dolorosa paixão,
1: tende misericórdia de nós e do mundo inteiro.
3: Pela sua dolorosa paixão,
1: tende misericórdia de nós e do mundo inteiro.
3: Pela sua dolorosa paixão,
1: tende misericórdia de nós e do mundo inteiro.
3: Pela sua dolorosa paixão,
1: tende misericórdia de nós e do mundo inteiro.
3: Pela sua dolorosa paixão,
1: tende misericórdia de nós e do mundo inteiro.
3: Pela sua dolorosa paixão,
1: tende misericórdia de nós e do mundo inteiro.
3: Pela sua dolorosa paixão,
1: tende misericórdia de nós e do mundo inteiro.
3: Pela sua dolorosa paixão,
1: tende misericórdia de nós e do mundo inteiro.
3: Pela sua dolorosa paixão,
1: tende misericórdia de nós e do mundo inteiro.
3: Pela sua dolorosa paixão,
1: tende misericórdia de nós e do mundo inteiro. Nesta segunda dezena, nós rezamos por você que está doente, por você no leito do hospital, por você que traz uma doença incurável, e com você dizemos: Jesus, eu confio em vós. Convidamos você agora a abandonar-se inteiramente na misericórdia de Jesus que o envolve agora. Nós colocamos aos pés de Jesus todos os enfermos, aqueles que nós conhecemos e amamos, e especialmente rezamos por aqueles enfermos esquecidos, pelos quais ninguém mais reza, e por isso rezamos com imensa confiança. Eterno Pai,
0: eu vos ofereço o corpo e o sangue, a e a divindade de vosso diletíssimo Filho, nosso Senhor Jesus Cristo, em expiação dos nossos pecados e os do mundo inteiro.
1: Pela sua dolorosa paixão,
3: tende misericórdia de nós e do mundo inteiro.
1: Pela sua dolorosa paixão,
3: tende misericórdia de nós e do mundo inteiro.
1: Pela sua dolorosa paixão,
3: tende misericórdia de nós e do mundo inteiro.
1: Pela sua dolorosa paixão,
3: tende misericórdia de nós e do mundo inteiro.
1: Pela sua dolorosa paixão,
3: tende misericórdia de nós e do mundo inteiro.
1: Pela sua dolorosa paixão,
3: tende misericórdia de nós e do mundo inteiro.
1: Pela sua dolorosa paixão,
3: tende misericórdia de nós e do mundo inteiro.
1: Pela sua dolorosa paixão,
3: tende misericórdia de nós e do mundo inteiro.
1: Pela sua dolorosa paixão,
3: tende misericórdia de nós e do mundo inteiro.
1: Pela sua dolorosa paixão,
3: tende misericórdia de nós e do mundo inteiro. Nesta terceira dezena, nós apresentamos a Jesus misericordioso toda e qualquer forma de desespero. Nós pedimos que o sangue e água que jorram do diletíssimo coração de Jesus envolva agora, na paz que vem do Senhor, toda e qualquer pessoa que se sente em desespero, as famílias, os doentes, os agonizantes deste dia, os endividados, que recebam agora, no nome de Jesus, do coração misericordioso de Jesus, a paz que o mundo não conhece. Rezemos agora com imensa confiança. É Jesus, misericordioso, quem nos visita. Eterno Pai,
0: eu vos ofereço o corpo e o sangue, a alma e a divindade de vosso diletíssimo Filho, nosso Senhor Jesus Cristo, em expiação dos nossos pecados e os do mundo inteiro.
3: Pela sua dolorosa paixão,
1: tende misericórdia de nós e do mundo inteiro.
3: Pela sua dolorosa paixão,
1: tende misericórdia de nós e do mundo inteiro.
3: Pela sua dolorosa paixão,
1: tende misericórdia de nós e do mundo inteiro.
3: Pela sua dolorosa paixão,
1: tende misericórdia de nós e do mundo inteiro.
3: Pela sua dolorosa paixão,
1: tende misericórdia de nós e do mundo inteiro.
3: Pela sua dolorosa paixão,
1: tende misericórdia de nós e do mundo inteiro.
3: Pela sua dolorosa paixão,
1: tende misericórdia de nós e do mundo inteiro.
3: Pela sua dolorosa paixão,
1: tende misericórdia de nós e do mundo inteiro.
3: Pela sua dolorosa paixão,
1: tende misericórdia de nós e do mundo inteiro.
3: Pela sua dolorosa paixão,
1: tende misericórdia de nós e do mundo inteiro. Nesta quarta dezena, nós apresentamos a Jesus as necessidades mais íntimas de cada um de nós. E por isso agora você apresenta a sua necessidade. Fale com Jesus agora, que ouve-nos em oração. Porque Jesus tudo pode, nós queremos também nesta dezena pedir por nossas famílias e em especial por todos aqueles que precisam de um trabalho. Jesus, nós pedimos por todo pai de família, por toda mãe de família, por todo jovem que precisa trabalhar. Nós pedimos, Senhor, que tua divina misericórdia, unida à tua divina providência, abra os caminhos para todos os trabalhadores que precisam hoje de um emprego. Rezemos com imensa confiança. Eterno Pai,
0: eu vos ofereço o corpo e o sangue, a alma e a divindade de vosso diletíssimo Filho, nosso Senhor Jesus Cristo, em expiação dos nossos pecados e os do mundo inteiro.
1: Pela sua dolorosa paixão,
3: tende misericórdia de nós e do mundo inteiro.
1: Pela sua dolorosa paixão,
3: tende misericórdia de nós e do mundo inteiro.
1: Pela sua dolorosa paixão,
3: tende misericórdia de nós e do mundo inteiro.
1: Pela sua dolorosa paixão,
3: tende misericórdia de nós e do mundo inteiro.
1: Pela sua dolorosa paixão,
3: tende misericórdia de nós e do mundo inteiro.
1: Pela sua dolorosa paixão,
3: tende misericórdia de nós e do mundo inteiro.
1: Pela sua dolorosa paixão, paixão.
3: Tende misericórdia de nós e do mundo inteiro.
1: Pela sua dolorosa paixão.
3: Tende misericórdia de nós e do mundo inteiro.
1: Pela sua dolorosa paixão.
3: Tende misericórdia de nós e do mundo inteiro.
1: Pela sua dolorosa paixão.
3: Tende misericórdia de nós e do mundo inteiro. Nesta quinta dezena, nós apresentamos a Jesus tudo aquilo que para nós não tem solução aos olhos humanos. Nesta dezena nós rezamos por aquilo que é impossível aos nossos olhos, mas não é para Jesus. Pedimos a Jesus pelas curas físicas, por todas aquelas enfermidades que diante da medicina não há cura, por todos os desenganados, por todos aqueles que passam nesse exato momento por muitas aflições e provações na própria carne. Nós pedimos, Jesus, cura, libertação, restauração, pelo poder da tua infinita misericórdia. Jesus, tu és a nossa solução. Nós pedimos por todas as causas impossíveis, pedimos a tua presença, pedimos a tua fortaleza e nós convidamos nesse instante você que reza conosco, que de maneira especial recorra à intercessão de Santa Faustina, aquela que foi e é a secretária da Divina Misericórdia. Jesus disse a Santa Faustina: peçam muito, muito mesmo, porque o meu desejo é dar muito. Faça seu pedido e reze com o coração feliz e repleto de confiança. Eterno Pai,
0: eu vos ofereço o corpo e o sangue, a alma e a divindade de vosso diletíssimo Filho, nosso Senhor Jesus Cristo, em expiação dos nossos pecados e os do mundo inteiro.
3: Pela sua dolorosa paixão,
1: tende misericórdia de nós e do mundo inteiro.
3: Pela sua dolorosa paixão,
1: tende misericórdia de nós e do mundo inteiro.
3: Pela sua dolorosa paixão,
1: tende misericórdia de nós e do mundo inteiro.
3: Pela sua dolorosa paixão,
1: tende misericórdia de nós e do mundo inteiro.
3: Pela sua dolorosa paixão,
1: tende misericórdia de nós e do mundo inteiro.
3: Pela sua dolorosa paixão,
1: tende misericórdia de nós e do mundo inteiro.
3: Pela sua dolorosa paixão,
1: tende misericórdia de nós e do mundo inteiro.
3: Pela sua dolorosa paixão,
1: tende misericórdia de nós e do mundo inteiro.
3: Pela sua dolorosa paixão,
1: tende misericórdia de nós e do mundo inteiro.
3: Pela sua dolorosa paixão,
1: tende misericórdia de nós e do mundo inteiro.
0: Deus Santo, Deus Forte, Deus Imortal, tende piedade de nós e do mundo inteiro. Deus Santo, Deus Forte, Deus Imortal, tende piedade de nós e do mundo inteiro. Deus Santo, Deus Forte, Deus Imortal, tende piedade de nós e do mundo inteiro.
1: Em nome do Pai, do Filho

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1: Amados e amadas, nessa madrugada quero me dirigir a você que está acordado, que agora me escuta através dessa emissora que é toda sua. Não sei o motivo pelo qual você está acordado. Preocupações? Porque teve de acordar para ir para o trabalho? Por causa de uma insônia que você carrega já há muito tempo? Seja qual for o motivo, eu lhe ensino uma regra de ouro. Não se perturbe. Não se maltrate pelo fato de estar acordado na madrugada. Aprenda a administrar bem o seu tempo, pois cada momento é precioso quando só sabemos aproveitá-lo para o nosso bem e dos outros. Fique em paz. Faça uma leitura do Salmo 90, por exemplo. Reze. Reencontre esse caminho da paz interior. Não fique agitado, se mexendo para cá e para lá. Isso não vai lhe ajudar. Não tenha medo.

0: corações. Em nome do Pai, do Filho e do Espírito Santo. Amém.
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0: 6:50.
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0: 4:30.
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0: eu amo Maria. Mais uma vez nós vamos refletir sobre essa mulher única no céu e na terra. E hoje nós vamos falar sobre a verdadeira misericórdia divina, sobre a verdadeira devoção que atrai essa misericórdia, sobre a verdadeira devoção a Maria que atrai essa misericórdia. Eu fiz questão de te dividir a frase em três para que você entenda bem. Imagine uma noite muito chuvosa, com muitos raios, muito relâmpago, com muitas pessoas no meio da rua pegas de surpresa. E essas pessoas, quando olham para cima, veem que os raios não estão caindo em cima dela, porque é um para-raios. Alguém que se faz de para-raios e que atrai a graça de Deus, que atrai a misericórdia de Deus. Maria com esse para-raios, Maria sendo cheia de graça, quer dizer, não havendo nela nada que não fosse graça, repleta de graça, plenitude de graça, Maria como criatura se coloca entre Deus e a humanidade, e com a sua vida, com a sua concepção sem pecado, com seu sim, ela atrai Deus aos homens. Ela atrai Jesus para a salvação da humanidade. E nós sabemos que Jesus é a misericórdia divina personificada. Você quer um sinônimo para a misericórdia de Deus? Olhe Jesus crucificado. Foi por você, foi por aquele pecado que nós cometemos hoje, foi por aquele pecado que nós cometemos o ano passado, por aquele pecado que nós vamos cometer, infelizmente, no ano que vem. Jesus tomou sobre si o nosso pecado, ele se fez misericórdia do Pai. Por isso é que Nossa Senhora é chamada Mãe de Misericórdia. Ela, com o seu sim e a sua generosidade, com a sua fé, ela atrai para a humanidade a misericórdia de Deus. Ela é, de fato, aquela que gera a misericórdia, aquela que traz em si a misericórdia de Deus. Ela é aquela que dá à luz à misericórdia. Por isso, toda devoção legítima a Maria, toda devoção a Maria que esteja dentro do que a Igreja Católica pensa, atrai para nós a misericórdia de Deus. Você sabe bem que se durante uma tempestade as pessoas se derem as mãos, o raio que cair sobre uma delas vai cair sobre todas, e todas acabam, pelo menos, muitíssimo queimadas. Isso é o que acontece com Nossa Senhora para nós com relação à graça. Ela atrai a graça de Deus. E nós, de mãos dadas com ela pela devoção, nós, pela cruz de Jesus, recebemos essa graça, essa misericórdia de Deus e a passamos uns para os outros. Maria, Mãe da Misericórdia, é também aquela que te dá a misericórdia quando você tem para com ela um respeito, uma devoção, um amor filial. Nós queremos te pedir hoje, Senhor, que o nosso amor por Maria seja tão límpido, tão desinteressado, tão aberto e tão unido a ela, que nós possamos merecer nela, por ela, por sua concepção imaculada, a misericórdia de Deus. Por nós mesmos, nós não teríamos como alcançar misericórdia. Mas porque Maria atraiu a misericórdia do céu para nós, essa misericórdia que é Cristo Jesus chega a todos nós e muda os nossos corações na fé, na esperança e na caridade. Por que eu amo Maria? Porque ela é Mãe da Misericórdia.
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1: Conselho do padre. Hoje, o meu conselho vai para você que me escuta, com todo o carinho de um pai, de um sacerdote. E quero fazê-lo tomando a palavra de Deus no capítulo 30 do livro do Eclesiástico, quando diz: não te atormentes em teus pensamentos. Quantas pessoas se atormentam nos seus pensamentos? Tenha pensamento positivo. Não tenha pensamentos negativos. Proíba-se de tê-los e você vai superar muitas dificuldades. Deus te abençoe, Deus te proteja.
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Bom sertanejo, aqui na Mais Vida, são 5:30. Bom dia, estou de volta. É o programa Canta no Nordeste, começando agora. Na comunicação, Edmilson Mendonça, na técnica, só é o Matheus, no oferecimento do supermercado, panificadora e frigorífico Almeida, de Fernando Severino Vitor, popular Fernando Cibo e Zanara. 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São os patrocinadores do programa Canta o Nordeste, o seu programa de todas as mães aqui pela Rádio Agnusdei. É o Esquenta Moreninha, é o programa das emoções. E vamos chegando aí pra você curtir o canto da Ema, já sendo o pandeiro.

Olha a hora, povo sertanejo, são 5:34, o programa Canta Nordeste, um apoio de Edivaldo Pneu, Centro Automotivo, lugar certo pra você pintar seu carro, comprar peças originais, fazer reparo no motor, botar pneu novo, bateria nova, teu carro sai novinho. 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Ei, vamos de música! E meu filho, canta, Marculino!

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1: Olha a hora, olha a hora, olha a hora, povo sertanejo, são 5:39 aqui na Mais Ouvida. 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E vamos chegando aí pra você curtir. Deixa eu ver aqui, a pedido de Terezinha lá do sítio Retiro. É, quem ficou de ontem lá do sítio Retiro pediu troco ódio pelo amor. Padre Alessandro Campos.

0: Rossi.
1: Olha, olha, olha, olha, olha, olha. Já sai na residencial Maria de Pato. Olha, olha, Gesto do Pondeiro. Esse cabra é mole, rapaz. Monta no jeito, leva cada queda.
2: Já caiu, ele é mole. Ah,
1: leva cada queda, rapaz. Eu chego e fico rindo.
2: Sim.
1: É, até a mulher dele fica rindo, porque ele é mole demais. Ele é mole demais. Vamos atender a Madeus. A Madeus lá do povoado Trapiá. Lá de Ati, que ficou de ontem. Aqui é assim, você não perde a vez. Aqui ele ficou de ontem, ligou pra cá e pediu festa de Najá. Zé de Almeida, canta pra gente.

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1: É o seu programa de todas as manhãs. É bom sempre as emoções de um forró de vaquejadas. É o mesmo que cantou pra gente. E vamos chegando aí a pedido de José Severino Espíndola, lá de Garanhuns, pediu a Aparecida do Norte. E também pra Lindinova, lá de Saró. Toninho Tinoco.

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1: Teu jegue tá amarrado aonde?
2: Teu jumento tá amarrado lá na casa de Helena Dona Áurea, lá no sítio Soares.
1: Já peguei.
2: Já pegou?
1: Sim.
2: Monta, Helena. Eita, Helena é mole.
1: Já caiu, ele é mole.
2: Helena é mole demais. Aí no sítio Soares, Marcos Freire, Dona Zilma, Fábio. Ah, pois é, vamos chegando aí a pedido de Iraci Leite, lá de Pesqueira, pediu plantas medicinais. Edmilson Pedrocina em Walter.

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1: Olha, olha, são 5:56 agora para Jorge, Jorginho lá da Fazendinha, para Edna e para Lucas Vaqueiro, também para Silmiro. Ah, pois é, e para Tuta, nosso Pirtuta tá aí. É, a música que nós gravamos, né? É, coisa bonita, Ademir e Tuta da Sanfona.

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1: Ah, pois é, esse forrozinho eu fiz e fui lá, fui gravado lá em Alagoinha, lá no Alverne, Zé Maria do Cavaquinho e Tuta da Sanfona. Ah, pois eu quero oferecer essa canção pra Marlos, lá de Cariacica, lá do Espírito Santo. Agora vem a hora do Ângelus, pra você meditar e oferecer a quem você ama, com Padre Adil Simões e Antônio Justo.
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3: Queridos irmãos e irmãs, comecemos esse dia na presença do Senhor, sob o olhar de Nossa Senhora, nossa amada mãe e mestra. A oração do Ângelus nos leva aos braços de Maria. Reze conosco. Amemos a Nossa Senhora, que ela nos apresente a Jesus. Em nome do Pai, do Filho e do Espírito Santo.
4: Amém.
3: O anjo anunciou a Maria.
4: E ela concebeu do Espírito Santo.
3: Ave Maria, cheia de graça, o Senhor é convosco. Bendita sois vós entre as mulheres. Bendito é o fruto do vosso ventre, Jesus.
4: Santa Maria, Mãe de Deus, rogai por nós, pecadores, agora e na hora de nossa morte. Amém.
3: Eis aqui a escrava do Senhor.
4: Faça-se em mim segundo a vossa palavra.
3: Ave Maria, cheia de graça, o Senhor é convosco. Bendita sois vós entre as mulheres. Bendito é o fruto do vosso ventre, Jesus.
4: Santa Maria, Mãe de Deus, rogai por nós, pecadores, agora e na hora de nossa morte. Amém.
3: E o Verbo se fez carne
4: e habitou entre nós.
3: Ave Maria, cheia de graça, o Senhor é convosco. Bendita sois vós entre as mulheres. Bendito é o fruto do vosso ventre, Jesus.
4: Santa Maria, Mãe de Deus, rogai por nós, pecadores, agora e na hora de nossa morte. Amém.
3: Glória ao Pai, ao Filho e ao Espírito Santo.
4: Como era no princípio, agora e sempre. Amém.
3: Oremos. Ó Deus, derramai a vossa graça em nossos corações, para que, conhecendo pela mensagem do anjo a encarnação do vosso Filho, cheguemos por sua paixão e cruz à glória de sua ressurreição. Por nosso Senhor Jesus Cristo vos pedimos, Pai, na unidade do Espírito Santo.
4: Amém.
3: Tenham todos um abençoado dia na presença de Jesus nosso Senhor.
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2: Ah, pois é, rapaz, é o programa Canta Nordeste, o seu programa de todas as mães, meio arrasado, né? A gente fica, os brasileiros tá tudo arrasado, a seleção covarde, né? A seleção covarde, a seleção do Brasil, seleção muito covarde, agora né, pra ganhar, pra frente, pai, marca de homem a homem, usando um jogador covarde da Serena, pai. É, sai passando pra dentro da barra, passando pra dentro da barra, e o pessoal acaba tomando conta do jogo. Aí estamos tudo arrasados, as criancinhas tudo chorando, as criancinhas tudo de cara pintada pra ver uns covardes. Aí traz pra mim foi o treinador mais ruim que a seleção brasileira já teve, foi esse que tá agora. Meio mundo de milhões gastaram com ele, o homem só dá pra comer borracha, era um pedaço da coisa, estou comendo borracha, com uma carrada de chiclete e coisa. Eu nunca vi time que fica voltando a bola pro goleiro direto, voltando a bola, ganhar jogo, partindo pra cima, belisca, partindo pra cima, toma a bola. Mas é uma seleção covarda, pai.
3: Denilson Mendonça, taca um forró pra nós, ó. Deixa de conversa.
2: Eu tô conversando que eu tô triste, você também tá.
3: Eu mesmo não.
2: Você tá triste.
3: Eu não.
2: Você não tá triste porque você não joga bola.
3: Eu mesmo não.
2: Você nunca jogou bola, mas você vai jogar, que eu vou botar você num time de futebol, você pinicar os cabras, viu?
3: Sim.
2: Tá certo, pois é. Vem aí, Luiz Gonzaga.

Olha a hora, olha a hora, são 6 horas e 12 minutos. É, vem aí. É, deixa eu ver aqui. 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Fernando de Cibrinho, Vitor Popular, Fernando do Cibo e Zanara. É, deixa eu ver aqui, rapaz. Deixa eu ver aqui. É, vamos atender agora Márcio lá do Sítio Pintada. Márcio lá do Sítio Pintada pediu rosto molhado, oferece a toda a sua família. E também para Iraci lá do Açude do Campo. É, e também, deixa eu ver aqui. É, tem muita gente aqui pedindo, né? Gilvan lá do Sítio Cavalinho. É, lá do Sítio Cavalinho, nós pediu Sérgio Reis, mas vem aí. Pra Neide lá do Riacho do Meio. Ela pediu também rosto molhado, João Paulo e Daniel.

É, olha a hora, são 6h17. 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
1: Olha a hora, olha a hora, povo de Deus. Aqui na Mais Vida são 6:22. Vamos atender. Maria Luísa Pilha, lá de Venturosa, pediu Mocinha Aventureira, Teixeirinha, canta pra gente.

0: Sí.
1: Agora vamos atender a Neuza lá do Mimoso. Ela pediu aceita aqui do Almeida, Trio Parada Dura, Marília Mendonça e também Paíris França, do São Geraldo, Trio Parada Dura.

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1: Ah, pois é, agora vem o bloco comercial, depois nós volta com a Hora da Viola, Pinho de Ouro.
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1: É agora pra Rita da Conceição. Rita da Conceição, lá de Sanaró, ela pediu Arco-Íris da Vida. E também pra Severina e Doge, lá da Cidade da Pedra. Também Romilda, lá de Sanaró. É, Zé Viola canta pra gente.

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1: É, também pra Vilma lá do São Cristóvão, Arco-Íris da Vida, nossa querida Vilma, um abraço pra você, viu? Um abraço pra você. Agora vem, deixa eu ver aqui. É, a pedido de Gilvan lá do Sítio Cavalinho, pediu o menino da porteira, Sérgio Rei canta pra gente, e também pra Carrinho lá da Baixinha, Carrinho lá da Baixinha, lá de Buíque, lá pertinho do Barro Preto, e também pra Edwin, deixa eu ver aqui, Eduardo Nascimento lá de Osasco, São Paulo, aparece o pessoal do Cajueiro 2 e do Sítio Fundão.

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1: Olha a hora, olha a hora, são 6:40. Vamos atender agora Maria Aparecida Lagoa Seca, lá da Cidade da Pedra, pediu Rio Ipanema. Zé de Almeida, canta pra gente.

É, agora pra Marilma lá do Sucupira. E também pra Marcondes Viana. Marcondes, tu que tu pediu, nós não achou não, viu? Mas vou botar aqui pra você, viu? Marcondes Viana é o rei do importado lá do Secora. Brincos de Bela. É dos meus pedaços, Cinevalte. E também pra Thaídes Lopes lá de Buíque.

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2: Ah, pois ficou um pedido aqui, Luzinete, lá do São Miguel. Pediu com o Coqueiro da Bahia, amanhã nós tocamos, viu, Luzinete? É, um abraço pra você. Eita, você é pra gambá, eu vou me embora.
3: Vai não.
2: Eu vou embora.
3: Ele não vai não.
2: É, mas é, chegou meu horário, eu tenho que ir embora,
4: vai,
2: né?
4: Vai sim, vovô. Ele vai.
2: 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Raida que nos dê. Ah, pois é, rapaz. É, pois é, final do programa Canta Nordeste, a liderança é audiência, prometo tentar de volta, se Deus quiser, amanhã, às 5:30 da manhã.
4: Ô Edmilson Mendonça, rapaz, tu fica nesse lenga-lenga, vai, mas não vai, tu vai ou não?
2: Eu vou, menino, eu não queria nem ir.
3: Eu mas... não sei quem é mais chato, se essa véia ou esse menino. Edmilson, leva esse menino mais tu, vai, cuida.
2: É nós todos, pois é. É, pois é, final do programa da comunicação é Edmilson Mendonça, da técnica só é Matheus. Amanhã, se Deus quiser, que é nosso pai, nós estamos de volta com o programa Canta Nordeste. Você vai ficar na companhia de Padre dos Simões, no Bom Dia Povo de Deus, logo mais às 8 horas da manhã, viva com o Tiago Felipe. E 1 hora da tarde tem a Livar Conselho Baixinho de Pesqueira no show da tarde. Um abraço e um beijo para toda a família Canta Nordeste. Vamos embora, cabelinho. Fui, fui, fui.
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0: Louvado seja o nosso Senhor Jesus Cristo.
1: Para sempre seja louvado.
0: Bom dia, amado irmão. Bom dia, dona de casa. Bom dia às crianças que nos escutam nessa manhã. Muitas das crianças que dizem que acompanham esse programa, eles acompanham o caminho da escola. Como estão de férias, às vezes, né? Fica registrado no nosso organismo e a gente não consegue acordar cedo.

Então, que seu dia seja lindo, seja abençoado. Um grande abraço para todos vocês que nos escutam. Bom dia para você que já está no trabalho, não existe férias para muita gente, né? Tem que todo dia estar aí o pessoal da padaria, que está cedinho, logo cedinho aí, conectado no rádio. Deus abençoe vocês, o pessoal que trabalha aí também nos locais de saúde, nas unidades de saúde. Deus abençoe. E a todos vocês, né? Você que nos acompanha, já se preparando para viajar, você que é vendedor, você que está sempre na estrada, você que é caminhoneiro, Deus te abençoe. Faça uma boa viagem, que Nossa Senhora te acompanhe. Eu quero dar também um bom dia especial aos filhos da misericórdia. Como é bom ter os filhos da misericórdia do outro lado, nos ouvindo e rezando conosco, né? São os nossos irmãos, os filhos da casa. Muito bom mesmo. Quero mandar aquele abraço para todos os filhos da misericórdia. De especial, o pessoal que está conectado sempre conosco, lá no Vale São Francisco, Santa Maria, Belém. Então, todo esse pessoal aí no Vale São Francisco, também lá em Juazeiro, Petrolina, Lagoa Grande, Orocó, são muitos. Então, sempre estão dizendo, ah, a gente está aqui, Adriana, nossa coordenadora, Betinha, está conosco. Parabéns pelo encontro de vocês de ontem, parabéns. Eu amei o encontro de vocês, muito bom, muito harmonioso, bem participado. Que Deus abençoe vocês, essa obra acontece assim, viu? No nosso pouco e no muito de Deus. Basta a nossa boa vontade e Deus faz o resto. Então é isso, que Nossa Senhora esteja com você nessa manhã, que ela cuide de cada detalhe da sua vida. A gente entrega tudo à Virgem Maria e Nossa Senhora, que faz tudo com a maior perfeição. Já pensou se os noivos não vissem esse lado de Nossa Senhora, não acreditassem, não entregassem a ela, aquela festa teria sido um fiasco, né? Já pensou faltar vinho? Mas ela estava lá. Como ela está aí na sua casa, como ela está no seu empreendimento, como ela está no seu escritório, como Nossa Senhora está com você, onde quer que você esteja, no quarto de hospital, onde quer que você esteja hoje, nesse dia, a Virgem Maria está sempre ao nosso lado. A gente é que esquece de entregar a ela tudo. Então, nessa manhã, eu queria trazer para vocês uma reflexão sobre a fé. Sabe, quando nos falta a fé, falta tudo. Quando eu peço, é porque eu tenho fé, é porque eu confio. Então, eu volto para Bodas de Caná, porque ali foi uma prova de fé. Ao entregar a providência à Nossa Senhora, a fé estava ali. Então, quando a gente perde a fé, a gente perde a esperança. E lá na palavra de Deus, se você quiser anotar, lá em Hebreus, você abre Hebreus 11. No capítulo 11 de Hebreus, traz muito testemunho sobre a fé, que talvez você precise ler para refletir. Então, primeiro, logo no início, no versículo 1, diz que a fé é o fundamento da esperança. Tá vendo? Desde ontem que vem no meu coração falar de esperança e falar de fé como a mesma coisa, o mesmo sentido. Então, se a fé, ela fundamenta a esperança, se eu não tenho fé, eu não tenho esperança. A fé é a certeza a respeito daquilo que a gente não vê. Então, eu poderia perguntar para você, e lá no céu, a gente vai ter fé? Pois é. A gente vai ter esperança? Pois é. No céu, a gente não tem mais fé, a gente não tem mais esperança, porque esse tempo que a gente está vivendo é o tempo que a gente vai exercitar a nossa fé e a esperança no que não se vê. E quando a gente chegar lá no céu, nós vamos ser plenos. Nós vamos estar vivendo a grande promessa. Seremos um só, como diz a palavra. Estaremos em Deus, mergulhados em Deus.
a melhor explicação que eu encontrei sobre o que é a eternidade, ela não veio em palavras estudando. Eu estava em oração, quero partilhar com vocês mais uma vez, acho que eu já partilhei umas 3 vezes. Eu estava em oração aqui nesse estúdio com você de casa. E era quinta-feira eucarística. E a gente estava aqui rezando no Eucaristia Esplendor da Igreja, que é o programa da quinta. E eu falava para você de o que é a eternidade. E vinha na minha mente tipo um lago, um grande lago, e vinha peixes dentro daquele lago. E aí eu fiquei pensando, o que é que Jesus está me mostrando? E olha, ele me mostrava a Eucaristia. Por incrível que pareça, eu estava falando da Eucaristia. Eu estava falando do altar do Senhor, de você caminhar para Ele. E na minha mente vinha aquele rio, com aquela água corrente e aqueles peixes ali. E o Senhor trazia ao meu coração que essa é a forma que a gente deve entender. Na Eucaristia, Jesus, ele é o oceano. Ele me mostrava, eu sou o oceano. E nós somos como peixinhos dentro do oceano. E o que foi que me assustou nessa visão? Ele trazia ao meu coração, quando você recebe a Eucaristia, o oceano todo entra no peixinho. A gente olhando assim, é surreal isso. Mas eu tomei um susto aqui. Como é que eu falo para o povo de casa isso, Jesus? Eu pensava, porque eu estou falando da Eucaristia, olha o que é a fé. E Jesus mostra um rio e mostra peixinhos nadando. E aí eu recordei que há dias atrás uma amiga tinha me perguntado para eu explicar. Falei, mas você consegue explicar como é que todos nós vamos estar lá no céu? Como é que cabe todo mundo? A pergunta dela foi bem simples. Ela está de férias, deve estar me ouvindo. Um abraço, querida, você sabe. Então ela disse, como pode todo mundo mergulhar em... Está em Deus, ela falou. Está dentro de Deus. E essa mesma ilustração me veio antes dessa quinta-feira. Eu disse, imagine o mar. E imagine os peixinhos dentro. Todos os peixinhos do oceano não cabem dentro do mar, porque a gente não caberia dentro de Deus? O Diário de Santa Faustina mostra a misericórdia como um mar e a gente uma gotinha. E aí, como a gente sempre diz aqui no Nordeste, você que nos acompanha de longe, de fora do Brasil, abraço Sonete, lá nos Estados Unidos. E aí, eu comprei um livro. Olha como é o Espírito Santo de Deus. Eu não tinha esse livro. E eu entrei na livraria do padre, fiquei olhando os livros e me deparei com um livro que eu sonhava com ele há dias. E o livro se chama O Diálogo, de Santa Catarina de Sena. Quando eu vi esse livro, eu não acreditei. Eu disse, meu Deus, eu espero esse livro faz tempo. E já peguei o livro, comprei, levei para casa. E eu sempre faço assim com os livros quando são novos. Primeiro eu peço um recadinho a Deus e abro aleatório. Porque ali, depois eu começo a ler, mas ali é o recado dele para mim. Eu entendo assim. É particular meu. Quando eu abri o diálogo, para quem não conhece, é Deus Pai falando com Santa Catarina de Sena. Todo livro é palavra de Deus Pai a Santa Catarina. Quando eu abri, e a passagem que veio foi exatamente essa. Deus falando para Santa Catarina. Vós sois como um peixinho e eu como o mar. E ele explicava exatamente o que a visão me mostrava. Gente, não parou por aí não. Eu acho que eu tenho que contar tudo porque você está do outro lado e a gente está rezando.
Isso é oração, a gente está falando de Deus. Entenda, quando a gente fala de Deus, a gente está rezando. E é uma oração profunda. Porque quando você fala, seu coração se enternece. A ternura do céu entra no seu coração. Porque é Ele que te move para falar sobre Ele. É o Espírito Santo de Deus que abre nossa boca, solta nossa língua. Ilumina os nossos pensamentos para que a gente fale de Deus da forma pura como Ele merece. E aí terminou aqui o programa. Eu estou relatando o que aconteceu antes e já dei um salto para o que aconteceu depois, que foi o livro que eu comprei bem depois. Mas nesse dia do programa, na missa das 5 horas, eu convidei, né, como sempre convido, o povo de casa. E tinha retiro aqui. Tinha retiro. E aí quando eu cheguei às 11 horas, né, que é a hora de cura interior, eu estava ansiosa para contar ao povo de Deus a iluminação que o Senhor me dava aqui, mostrando aquele oceano e aqueles peixinhos. E aí às 11 horas eu contei. A gente estava com romeiros, né, peregrinos num santuário. Quando foi na missa das 5, uma senhora veio com lágrimas nos olhos falar comigo. Ela tinha tido a mesma iluminação na missa das 6. E ela disse assim: eu preciso lhe contar algo. E eu: pois não. Ela disse: quando você falava do oceano e dos peixinhos, eu não aguentei e comecei a chorar. Porque eu estava na missa hoje, e quando o padre estava fazendo a consagração, eu via um oceano, um rio descendo do altar. Gente, tudo isso é uma iluminação, é uma visão interior. E ela disse que via aquela água correndo do altar e peixinhos passando. Ela perguntou a Jesus: mas o que é, Senhor? O que o Senhor quer me dizer? E ela disse que não entendeu. Por mais que ela pensasse, ela não conseguia entender. E quando eu contei o que aconteceu aqui no estúdio, ela disse: eu entendi tudo. A Eucaristia é dessa forma. E Santa Catarina entendeu a mesma coisa, porque Deus explicou para ela. Quando eu recebo Jesus, olha o que Jesus botava no meu coração, quando eu recebo Ele na Eucaristia, o oceano inteiro entra no peixinho. Nós somos como peixinhos dentro do oceano, que é Deus. E quando eu recebo a Eucaristia, o oceano inteiro, que é Deus, ele entra dentro da gente. Um santo da igreja diz que o céu não cabe Deus, tão grande que ele é. Mas quando a gente o recebe, nós, tão pobres, tão pequenos, Deus inteiro entra na gente. Eu queria dizer isso para você porque isso é fé. Você só vai entender essa dimensão e receber essa ternura do Espírito Santo se você entender que o fundamento para compreender tudo isso só tem duas letrinhas: fé. Fé. E é o fundamento da nossa esperança. A gente espera e um dia nós estaremos completamente mergulhados no oceano do amor de Deus. E a gente inicia com o sinal da Santa Cruz. Pelo sinal da Santa Cruz, livrai-nos Deus nosso Senhor dos nossos inimigos. Em nome do Pai, do Filho e do Espírito Santo. Amém.

E assim a gente mergulha nesse oceano. Enquanto eu escutava a canção, olhei aqui, e a minha amiga que eu falei sobre, que foi ela quem me provocou para que Deus trouxesse essa iluminação tão importante para a minha vida e para a vida dela. E ela que escreveu: eu sou uma piabinha, pequenina, que aprendo a conhecer esse amor. Que lindo, amiga. É, nós somos essa piabinha, não é? Pois é. Deixe que o Espírito Santo toque sua mente. Deixe que o Espírito Santo ilumine todos os terminais nervosos. Que ele ordene os pensamentos da gente. Às vezes nós vamos dormir em uma situação, né, meio turbulenta. Quantas pessoas que antes de dormir ficam na internet passando imagens? Se a gente soubesse como isso é ruim. Não só pelas imagens, mas a luz, né, diretamente na nossa visão. Sabe, às vezes a gente dorme assim. A gente não dorme mergulhado no amor de Deus. Pelo menos, se você puder, 10 minutos antes de dormir, desliga o celular. Pelo menos 10 minutos, deixe que Deus venha em seu auxílio. Deixe que o Espírito Santo toque sua mente. E aí você vai dizendo: muito obrigada, Senhor. Como tu és bom. Teu Espírito Santo me iluminou durante todo o dia. Teu amor me aqueceu, me guardou. E mesmo que eu passei por tanta situação difícil, turbulenta, mas eu estou aqui para te dar boa noite. Se você terminar o seu dia falando com ele, é a oração mais pura, a melhor que você pode dar, porque é o filho que fala com seu pai. Já pensou, você que é pai, ou que você mesmo sendo filho, mãe, filha, todo dia você vai falar com sua mãe, você pega um texto decorado e diz para ela a mesma coisa? Ninguém quer isso. Já pensou? Filho da gente chega pra gente, aí pega um textinho e lê todo dia aquele textinho. É importante fazer as orações também, né? Que a igreja recomenda. Mas é indispensável o diálogo. É indispensável conversar com ele. Aproveite agora e agradeça a esse Deus maravilhoso. Porque se você começou o dia e já foi direto no celular, por favor, não troque nos valores. Quem primeiro te amou foi ele. Ele te amou e nos oferece tudo. Ele nos amou primeiro e nos oferece tudo. Aqui no santuário, a gente pode sentir isso todos os dias, porque ao abrir a porta a gente já percebe. Que coisa linda é o amor de Deus. Presente aqui nessas árvores, nesses jardins. E quando amanhece como hoje, embaixo de neblina, parece que a gente está dentro das nuvens. Aí é que a gente sente como Deus é bom. Mas aí na sua casa, se você abre a janela e deixa a graça de Deus entrar, se seus olhos podem vislumbrar o

céu que está acima, onde você, onde quer que você esteja, e não olhar para a dificuldade que está abaixo. Você vai sentir esse amor no raio de sol, num pássaro que passa cantando, no vento que sopra o nosso rosto, no friozinho. Você vai sentir esse amor. É uma questão de querer. Aí eu recordo Santo Agostinho. Ele dizia que era possível rezar o dia inteiro. Se você deseja Deus durante o dia, você reza o dia inteiro. Então peça esse Espírito Santo de Deus para te visitar nessa hora. Vem Espírito Santo sobre cada pessoa que nos escuta, sobre aqueles que acordaram essa manhã cansados, sobre aqueles que estão fazendo tratamento doloroso, não dormiram bem, sobre aqueles que passaram a noite com dores, dores de coluna, dores nas pernas. Vai entregando suas dores também para Jesus. Entregue também suas crises. Todos nós temos crises, quem não as tem? Mas a gente não precisa ficar com elas. Entregue a Deus. Entregue a Deus as suas dúvidas, ansiedades, angústias, tristezas. Deixe que Ele venha em teu auxílio. Peça ao Espírito Santo de Deus. Vem, Santo Espírito. Sopra todos, sobre todos nós, essa brisa suave, brisa leve, como a canção diz. Vem, Senhor. Quanto que teu doce Espírito acalme as tempestades que se levantam à nossa volta e dentro de nós. Que a gente possa escutar a voz do Senhor dizendo: coragem, coragem, coragem. Por isso que o Senhor nos entrega tantos meios para estarmos bem com Ele. Nós temos Sua palavra, nós temos os santos, e os santos escreveram. Nós temos a Santa Missa diária, aqueles que ainda não vão, mas nós temos disponível, né? A internet tem esse lado bom. Todos os dias você pode ouvir a palavra de Deus na internet. Você pode selecionar aquilo que vai te acrescentar. Vem, Santo Espírito, e nos ajuda nas nossas escolhas. Necessitamos de Ti para que possamos dar passos, caminhar contigo, esperar em Ti, ter paciência para cuidar da gente também. Precisamos ter paciência para cuidar do outro, mas sobretudo também cuidar da gente. Se eu não me cuido, eu não cuido do outro. É uma mesma história. Não posso cuidar do outro e descuidar de mim. Há algum tempo atrás, uma filha da misericórdia, amiga nossa, contou que uma pessoa da família estava cuidando de um enfermo terminal. Há tempos que ela estava cuidando. E certo dia, ela não resistiu. Ela, que era mais jovem, que parecia ter saúde, ela veio a óbito e o doente ficou. Isso é para a gente entender. Para eu cuidar do outro, eu preciso também cuidar de mim. Muitas vezes a gente se anula completamente, mas Deus não nos fez assim. Por isso que o mandamento é: amar o teu próximo como a ti mesmo. Eu não posso amar e não amar a mim. Às vezes eu me desprezo e me dedico só ao outro. Não é assim. Peça paciência a Deus para que você tenha paciência com você também, para que você aprenda a se amar, ser a melhor companhia. Ontem eu falava com um amigo e eu dizia para ele: eu achava ruim comer só, agora eu gosto. Eu gosto de comer só, eu gosto de ficar só, eu gosto de ler só, eu gosto de passear, chegar num local, tomar um lanche só, porque eu não tô mais só. Eu quero que você sinta isso.
Eu descobri que eu tenho um Deus maravilhoso. O seu Santo Espírito é uma companhia permanente, perene. Eu descobri que meu anjo da guarda está sempre ao meu lado me apoiando. Eu descobri que Nossa Senhora, ela caminha comigo e ela fala na minha mente quando eu quero escutar. Isso é com todos, não é só comigo. Então, quando eu estou só, eu estou bem, porque eu estou em comunidade com o céu. Então peça ao Espírito Santo essa graça. Não tenha medo de estar só, não tenha medo de escuro, não tenha medo de que de repente todo mundo vai embora. Tem pessoas que vivem com esse medo, que todo mundo vai embora. Deus não passa, como dizia Santa Teresa. Tudo passa e só Deus basta. Vem Espírito Santo, de modo simples, como sempre o Senhor age. Age no nosso querer, age no nosso ser, age no nosso amar. Vem Espírito Santo de Deus.

É desse jeito, dessa canção. O Espírito Santo, ele se move na gente. Ele se move e ele vai mexendo na nossa estrutura. Às vezes, quando a gente está passando por essa transição, a gente, quando vai fazer a oração, aí a gente pensa que não sabe mais rezar. Não sei se isso aconteceu com você. Porque você só quer conversar. Você só quer conversar com ele. E é justamente nessa conversa que ele fala. E às vezes você sente saudade porque parece que ele não está mais falando. Mas é dessa forma. É o agir de Deus. Ele que é tão grande, imagine. Quando ele vem até a gente e a gente começa a piabinha, que a minha amiga aqui disse no WhatsApp. Começa a piabinha, a gente fica meio perdido. Por isso, com muita fé, rezemos juntos. Oremos. Ó Deus, que instruís os corações dos vossos fiéis com as luzes do Espírito Santo, fazei que apreciemos retamente todas as coisas segundo o mesmo Espírito e gozemos sempre de suas consolações por Cristo nosso Senhor. Amém. E para a gente continuar nessa meditação, vamos meditar com o Salmo.

0: Confia, Israel, no Senhor. Confia no Senhor, você que está aí do outro lado. Ele cuidará de tudo. Como disse na última estrofe, Ele é teu auxílio e escudo. Confia. Ele é teu auxílio e escudo. E a palavra repete. E a gente poderia dizer, né? Nesse confia, a gente pode dizer coragem. Pois é. Quantas vezes a gente lê essa palavra coragem, não tenha medo. Porque, imagine, de repente a gente vai juntando aquilo que não deveria, a gente vai juntando caquinhos que não precisa mais, coisas que já poderia ter descartado, mas a gente vai juntando e vai colocando no lugar onde deveria estar pronto para receber. E assim a gente vai sufocando a graça que já está em cada um de nós. E é isso. Eu queria falar com você justamente sobre essa fé, essa confiança. Por isso que a gente começou com Hebreus 11. Se a fé é o fundamento para a nossa esperança, que a gente alimente nossa fé, alimentando também nossa esperança, nossos sonhos. Porque Deus é assim. Deus, Ele quando vem, Ele nos enche. Mas Ele não vai encher um copo que já está cheio, não é? Aí a gente precisa pedir ao Espírito Santo para que Ele nos esvazie e que a gente busque verdadeiramente aquilo que nos preenche, não aquilo que nos tira a paz. Eu quero mandar um abraço especial para todo mundo que está nos ouvindo nesse momento. A minha amiga Piabinha aqui, que enche minha vida de alegria na simplicidade dela. Tá sempre comigo. Deus te abençoe, viu, querida? Eu contei a história dela aqui, a dúvida que ela trouxe ao meu coração. Eu sei que ela tá me ouvindo, mas veja, Deus me tocou através de você. A sua dúvida me ajudou a chegar a essa graça. Ela tá aqui falando comigo. E eu quero mandar um abraço também pro seu Ailton lá em Pesqueira, que também todo dia está conosco aqui, já também, né, na sua oração. Muito obrigada pela sua oração, o senhor é muito querido também. Abraço para minha amiga Jussara e meu compadre Adailton, que já estão de manhãzinha aqui conosco. Muito bom mesmo, gosto muito das suas dicas são de ouro. Que Deus abençoe grandemente e cuide de cada detalhe da sua vida. É desse jeito. Um abraço para Roberta, que está conosco lá em... Acho que é... Me ajuda aí, Roberta. Santa Maria? Sempre eu erro, porque é do Vale São Francisco. Nossa comunidade no Vale São Francisco, ela é grande. Graças a Deus, são muitos. É Santa Maria, né? Então, um abraço aí para Santa Maria. Um abraço para Orocó, o pessoal aí que nos acompanha. Petrolina, Juazeiro, Lagoa Grande, abraço para todos. Ah, sim, Silvia, um abraço para a Silvinha que está sozinha lá no Recife. É, Silvinha, a palavra de hoje foi forte, não foi, amiga? A gente tem que entender que Deus, quando a gente tem Deus, é uma comunidade inteira que caminha com a gente. Ele é esse refúgio, Ele é essa fortaleza, Ele vem, não é? Ele vem. Mas eu preciso estar pronto para recebê-lo. Sim. Jesus, cuide de ti também. Do teu sacerdócio. Muito bom ter um padre conosco. Que sua bênção chegue a todos que nos escutam agora. Eu quero mandar um abraço para um padre muito querido também, que nunca mais deu bom dia para a gente. Eu já estou com saudade dele. E ele fica numa cidadezinha que eu nunca consigo dizer o nome. Só sei que é na Bahia, Diocese de Paulo Afonso. E é um padre muito querido. Que Deus abençoe, o senhor sabe como é importante quando o senhor vem aqui. A sua simplicidade nos ajuda muito. Quem está conosco aqui no santuário é o padre Sérgio, gente. Padre Sérgio, mas eu não tive nem coragem de convidar o padre Sérgio, porque aqui está frio. E o padre chega, quer descansar, né? aqui tá muito frio, amanheceu neblinando, eu fiquei com dó de chamar o padre para fazer o programa comigo aqui. Um abraço grande para dona Zenilda, muito bom ter a senhora conosco, viu? Nunca mais tinha dado seu bom dia, boa noite. Olha, o boa noite tá muito bom, gente. Ontem o boa noite aqui foi divertido, eu ri bastante. Porque eu lancei uma enquete ontem com duas perguntas, né? A primeira pergunta era sobre o nome da irmã de São Bento. Ah, e acertaram logo, então foi ganhada medalha de São Bento. E a segunda pergunta é 3 milagres que eu contei durante a semana de São Bento. Foi uma arrudia. Sabe o que é uma arrudia? Que a gente faz aqui no interior, a gente faz a arrudia de pano e coloca na cabeça. Tu sabe, né, Gustavo?
1: Sei sim, Clemence.
0: Diz aí, Gustavo, o que é uma arrudia pro povo de casa?
1: É o que, assim, muitas mães de família faziam, né? Pra fazer a arrudia de pano pra lavar, muitas vezes, em barreiros, barragens, é isso.
0: Botava na cabeça, contar a história direito. E botava o que sobre a arrudia? Ei, Gustavo é muito novinho, gente. Peguei, Gustavo. Olha só, eu tenho certeza que o pessoal lá em casa tá rindo. Silvia mesmo se diverte, Gustavo, com essas histórias. Silvia e Simone se divertem muito. Ó, gente, tem muita gente escutando a gente até fora do Brasil, viu? Então deixa eu explicar o que é uma arrudia. Tem um amigo aqui, que é padre, que tá escutando fora do Brasil. Então veja só, a arrudia, a gente pega um pano. Eu não, né? Eu não cheguei a fazer isso, graças a Deus, já tem água encanada em casa. Mas eu vi minha mãe fazer. Pega a arrudia de pano, aí coloca na cabeça. O povo de casa sabe, deve estar aí um monte de gente já me dizendo. Coloca na cabeça e coloca a lata para colocar água no barreiro, no açude, no riacho. Não era assim, Gustavo? E tinha as mulheres que queriam mostrar que elas sabiam levar se equilibrando, elas nem seguravam na lata. Você nunca viu isso, não, Gustavo?
1: Já vi, sim.
0: Gustavo é novinho, mas já viu. Coloca a latinha na cabeça, vai-se embora pro riacho lavar roupa, buscar água. E eu achava interessante, porque como eu acompanhava minha mãe, né? Às vezes ela ia lavar e eu ficava impressionada como é que a lata não caía da cabeça. Bom, esse é o momento de descontração de hoje. Abraço grande para vocês. E aí, assim, às vezes, ontem deu essa arrudia aqui, viu? Que era isso que eu tava tentando explicar. E aí, o seu Ailton, que foi o que mais sofreu aqui, um abraço, seu Ailton, ele tá aqui digitando. Seu Ailton deu dicas e botou milagres que eu não tinha contado. E ele depois disse, desisto, jogou o pano, não quis mais, jogou a toalha, como a gente fala, né? Mas finalmente teve uma vencedora, né? Ao final teve uma vencedora, que deve estar conosco hoje escutando, e ganhou um escapulário de São Bento. Hoje à noite vai ter outra enquete, viu, gente? Outra enquete, mais um capítulo da história de São Bento, e vai ser muito divertido. Mas, sobretudo, a gente vai estar unido com a intercessão do grande São Bento. Um abraço grande aqui para todos vocês que estão falando. Ó, a Silvia está se divertindo aqui, rindo, viu, Gustavo? Eu sabia disso. Um abraço, pessoal. Mas a gente vai continuar o programa e na sequência nós vamos ouvir a mensagem do dia.

Amar não é uma obrigação, é uma necessidade para se construírem relações estáveis, seguras, que geram a verdadeira felicidade. Padre Adilson Simões.

0: Essa mensagem do Padre Adilson merece que a gente dê mais uma olhadinha nela, né? Então aqui ele coloca, eu tô lendo aquele livro Sementes de Meditações, que já está esgotado, mas a gente está pensando em reeditá-lo. Então aqui o padre coloca, amar não é uma obrigação, não é? Senão não é amor. É uma necessidade para se construir relações verdadeiras, né? Estáveis, quer dizer, verdadeiras, sólidas. Eu não construo nenhuma relação se o princípio não for o amor. E aí ele coloca relações seguras que vão gerar a verdadeira felicidade. Então, se você está buscando a verdadeira felicidade, você tem que... O caminho que você tem que seguir é o do amor. Não se constrói edificações, como diz a palavra, sobre a areia, sobre a instabilidade das futilidades, não é? Mas sim, quando verdadeiramente a gente primeiro cuida do alicerce, que é esse amar, que é esse amor. Então é isso. E vamos ouvir também o conselho do padre.
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0: Esse conselho parece muito com o Padre Adilson e eu preciso dar para você. Desperdiçar o tempo com coisas inúteis é burrice. Padre Adilson Simões.
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0: Pois é. Escolha não desperdiçar o seu tempo, mas preenchê-lo com aquilo que é verdadeiro, não é? Mesmo que seja com poucas coisas. Aqui o padre é bem parecido com ele, né? Ele dá esses cortes na gente. Uma vez o padre disse uma frase aqui no programa, que eu acho que ele nem lembra. Ela não está em nenhum livro, mas eu anotei. Eu anotei na hora porque era o Espírito Santo falando comigo. E ele disse assim: não procure sombra em árvores, em galhos secos. Digo, nossa, não procure sombra em galhos secos. Então, às vezes a gente está assim, não é? Esse conselho de hoje, não desperdiçar o tempo com coisas inúteis, é muitas vezes essa tradução. Você está procurando sombra em galhos secos. Procure árvore que verdadeiramente dê frutos, porque você perde tempo, não é? Então, agradecendo a Deus de coração pelas palavras que Ele já trouxe ao nosso interior hoje, que iluminou nossa mente, que trouxe tanta verdade. Eu queria escutar uma canção hoje, né, de forma extraordinária. Essa canção é... pelo menos um pedacinho, se não der, mas eu queria que você meditasse um pouquinho. Essa canção, ela fala teus planos. Porque a gente perde muito tempo quando a gente fica correndo contra a vontade de Deus e nossos planos não são os planos de Deus. Mas quando você ajusta seus projetos, seus planos à vontade de Deus verdadeiramente, aí sim você vai dar um salto produtivo, porque ele realiza o que é o seu sonho quando está no coração dele, né? Por isso que uma das palavras que mais toca meu coração é você dizer: seja feita a vossa vontade. Que você diga isso de coração.

0: Fecho os olhos e confio em ti. Leva-me, Senhor.
1: Leva-me, Senhor.
0: É desse jeito, gente. A gente precisa fazer como a gente brincava quando criança. Lembra aquela brincadeira que a gente fechava os olhos? E a gente saía procurando as pessoas, né? É desse jeito. Fechar os olhos e deixar que Deus nos conduza. Isso é fé, isso é confiança. Vamos ouvir, né? Aqui eu vou abrir o livro Palavras Vindas do Céu para você.
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0: E nós vamos ouvir São João Maria Vianney, que nos diz: não são necessárias muitas palavras para rezar bem. Você sabe que o bom Deus lá está, no Santo Sacrário. Abra a Ele seu coração. Alegre-se com sua santa presença. Eis a melhor ação.
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0: A gente é tão pequeno. Agora eu vou falar que nem minha amiga aqui. A gente é uma piabinha mesmo. Para quem está longe, né, e que estão escutando a gente fora do Brasil, piabinha é um peixinho que a gente tem aqui, né, dos nossos ribeirinhos, ribeirões. É um peixinho muito pequenino que a gente também consome, né? Então o nome é piaba e a gente diz piabinha porque é menor do que a piaba. Esse recado de São João Maria Vianney, eu gostaria de dar só mais uma ênfase. Ele diz que não são necessárias muitas palavras para rezar bem. É como eu dizia para você, né? Olha que eu não planejei. Eu abri o livro, né? Como o meu livro já está aqui no computador, então eu abro e deixo que se apresente com a mensagem do dia, aleatória, e veio essa. Que graças a Deus completou aquilo que eu estava dizendo para você. Quando a gente começa a ter essa intimidade com o Espírito Santo de Deus, né, a gente deixando Ele falar, tem momentos que a gente pensa que não está sabendo mais nem rezar, porque a gente só quer conversar. Isso é bom, viu? Para minha amiga que sempre pergunta a mim, olha, eu falei desse jeito, tá certo? Tá certo. O importante é você abrir o coração. Não são necessárias muitas palavras, diz o santo, para rezar bem. O que você precisa é estar com Ele. Aí São João diz: você sabe que o bom Deus está lá no sacrário, não sabe? Então vá lá, abra o coração para Ele, alegre-se em sua presença. Eis a melhor oração. E aí eu recordo São Padre Pio, que ele diz: muitas vezes a gente não pode ir até o sacrário, mas o sacrário pode vir até a gente. Então ele diz: no seu quarto, feche seus olhos, né? Jesus já falava isso na palavra: entra no teu quarto, feche a porta. Feche a porta, deixa tudo lá fora, não deixa o celular não, porque ali ele entra, né? Se você vai fazer a oração e o celular tá ligado, entrou a notificação, você quer olhar, tira, né? Se não quer desligar, mas tira o som, fica ali no teu quarto, tranca a porta e fala com teu Deus, e ele vai te ouvir. E a gente agora, para terminar esse momento santo, vamos nos consagrar a Nossa Senhora.

Eu te escolho hoje, ó Maria, Mãe da Misericórdia, Mãe da Eucaristia, Mãe das Dores, Nossa Senhora das Lágrimas, na presença de toda a corte celeste, por minha Mãe e minha Rainha, eu te entrego e consagro com toda submissão e amor o meu corpo e a minha alma, meus bens interiores e exteriores, e também o valor de minhas boas ações, passadas, presentes e futuras. Concedo-te inteiro e pleno direito de dispor de mim e de tudo que me pertence sem exceção, segundo a tua boa vontade, para a maior glória de Deus, para a salvação da minha alma e daqueles que a mim confiassem.

E a gente termina agradecendo aí. Fica conosco, em seguida a gente já entra no programa do nosso querido Tiago. Que Deus te abençoe, que Deus te guarde, que Deus te proteja. E a gente diz, não há poder maior do que o poder da Santíssima Trindade. E é com este poder que nós nos revestimos. Em nome do Pai, do Filho e do Espírito Santo. Amém. Amém. Bom dia, povo de Deus.

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0: 8:02.
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0: Cheguei! Bom dia, bom dia, bom dia! Feliz com a sua companhia, vamos juntos, começando mais um dia na Manhã Viva, Lagnos DFM. Como é que você tá? Tudo bem? Tudo em paz? Tudo jóia? Vamos juntos nessa terça-feira, dia 7 de julho de 2026. Mais um dia feliz, mais um dia alegre, mais um dia na Agnos DFM 106.7. Deus te abençoe pelo rádio, pelo aplicativo, pelo site, onde quer que você esteja ouvindo as ondas sonoras da nossa emissora. Deus seja contigo, uma terça-feira repleta de paz, de saúde, de bênçãos para você e para a sua família. E nós vamos juntos com muita alegria a sua participação. Lógico, evidente, os melhores ouvintes do mundo estão aqui na Agnos DFM. Você vai mandar seu alô, pedir a sua canção, participar, interagir. 879-9128-5594. 879-9128-5594. É o WhatsApp da rádio. Para você mandar seu alô, mandar sua mensagem, pedir a sua canção, animar o seu dia e juntos fazermos o Manhã Viva nessa terça-feira. Começamos sempre ouvindo a mensagem do Bispo Diocesano de Pesqueira, Dom José Luiz Ferreira Salles. Muito bom dia para você.
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Bendita seja a luz do dia, bendito seja quem tudo cria. Bendito seja o fruto sagrado da sempre puríssima Virgem Maria. Espírito Santo, torna o meu coração aberto à palavra de Deus, torna o meu coração aberto à bondade, torna o meu coração aberto à beleza de Deus todos os dias. Senhor meu Deus, mais um dia está começando. Agradeço a vida que se renova em mim, os trabalhos que me esperam, as alegrias e também os pequenos dissabores que nunca faltam. Que tudo quanto viverei hoje sirva para me aproximar de vós e dos que estão ao meu redor. Creio em vós, Senhor. Eu vos amo e tudo espero de vossa bondade. Fazei de mim uma bênção para todos que eu encontrar. Amém.

Queridos irmãos e irmãs, com alegria chego à sua casa nessa terça-feira da 14ª semana do tempo comum, dia 7 de julho. O evangelho de hoje é de Mateus, capítulo 9, os versículos de 32 a 38. Eu quero convidar você para rezar, refletir comigo o versículo 36. Vamos ouvir.

Vendo Jesus as multidões, compadeceu-se delas, porque estavam cansadas e abatidas, como ovelhas que não têm pastor. A sensibilidade de Jesus diante da multidão, meus irmãos e irmãs, é efetiva. Ele faz um mudo falar, expulsa os demônios, ensina nas sinagogas, prega o evangelho do reino e cura todo tipo de enfermidade. Sua compaixão contagia os discípulos e é o motivo principal da oração que ele faz ao Pai, dono da messe. Nas multidões cansadas e abatidas que caminham errantes como ovelhas sem pastor, Deus realiza sua ação libertadora. Jesus torna atual a presença de Deus que vê a aflição de seu povo, ouve seu clamor, conhece seu sofrimento e desce para libertar. Ao sugerir a oração ao dono da messe, Jesus convoca todas as pessoas sensíveis que se unam a ele na missão de cuidar do rebanho que o Pai lhe confiou, seguindo os seus passos.

envia, Senhor, discípulos missionários que ainda hoje tenham em seu coração a compaixão de Jesus e se disponham a continuar sua obra de vida e salvação para todos. Chama-nos hoje para sermos discípulos missionários de tua boa nova, de teu reino. Amém.

0: Que Deus encha de alegria e esperança a nossa fé. A paz de Cristo exulte em nossos corações. O Espírito Santo derrame os seus dons sobre nós. Em nome do Pai, do Filho e do Espírito Santo. Amém. Louvado seja nosso Senhor Jesus Cristo. Para sempre seja louvado.
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0: Muito bem, a partir de agora tá liberada a sua participação pelo WhatsApp, você manda seu alô, pede a sua canção, você já sabe, né, como é que funciona. Só funciona com você do outro lado, a gente tá aqui porque você tá aí, né? Então manda seu alô, manda a sua mensagem, pede a sua canção, faz esse Manhã Viva muito mais feliz, mandando alô pelo WhatsApp 87991285594, 91285594. Já chegam as mensagens. A Luceni Araújo, do Sítio Corredor em Venturosa, colocou bom dia, paz do nosso Senhor Jesus Cristo, amor e Maria. Gostaria de ouvir a música com o Thiago Brado, Te Tenho Sempre Aqui. Oferecendo a todos que estão ouvindo a rádio. Obrigado, Luceni, Deus abençoe. Tem áudio também chegando. Fala, povo, bom dia.
1: Bom dia, Thiago. Agradecer primeiramente a Deus e toda a minha família, tudo que Deus faz por nós. É, o Thiago, eu queria que você passasse aí a música de Os Quatro Cantos da Casa. Eu ofereço a vocês toda aí da rádio, a toda a minha família que estiver ouvindo essa rádio, em Serrinho Buíque, um abraço para todos que moram lá. E com Deus, uma boa terça-feira, que Jesus lhe abençoe, você e esse povo trabalhando na rádio aí.
0: Amém, Maria. Obrigado, querido. Deus abençoe. Tem mais. Bom dia.
2: Bom dia, Thiago Felipe. Paz e bem para você. E um excelente dia na presença do Senhor. Gostaria que você colocasse a música com Roberto Carlos. Jesus Cristo. Eu falei isso para você. Para todos os ouvintes da Rádio Adonis Day e também para todos que trabalham na Rádio Adonis Day, para todos os ouvintes de Arco Verde região e para todos os ouvintes daqui de Recife, região metropolitana, e os ouvintes que estão através da internet, dos aplicativos. Também ofereço para Tiaguinho, Letícia e sua esposa mãe. Que o Senhor abençoe o seu dia de hoje e abençoe o dia de cada um que está ouvindo essa rádio que prega o Evangelho para o Brasil e para o mundo. Paz e bem para todos.
0: Amém, Senhor Moisés, obrigado. Na capital, no Recife, acompanhando pelo aplicativo, né? Coisa boa, a internet encurtando as distâncias. Mas tudo isso você sabe, né? Tudo isso precisa ser mantido. 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
1: 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Começando mais um bloco, música, pra animar seu dia. Vai começar bem essa terça. É o Manhã Viva, na sua Agnus Dei FM.

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2: Oito e trinta e um.
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10: Muito bem, são 8h42, de volta com Manhã Viva na sua Agnus Dei FM. Nessa terça-feira, Deus te abençoe, viu? Deus seja contigo, um dia abençoado, um dia de paz e você conosco, né? Todos os dias a melhor companhia é sempre com a Agnus Dei FM 106.7. Você sintoniza no seu rádio ou pelo celular através do aplicativo da Rádio Agnus Dei FM. É você conectar pela internet em qualquer lugar. Como o nosso querido Zé Maria, que está lá em Paranatama. Bom dia, Zé.
11: Bom dia, meu amigo Tiago. E aí, tá tudo bem com você? Boa família, joia. Aqui é Zé Maria Timóteo, Paranatama. Se você puder, passe a música aí que canta Amado Batista, ó, Pai Eterno, para me oferecer a todos os ouvintes do programa, a todos vocês e toda a minha família Barbosa aqui de Timóteo, de Paranatama. Valeu, Tiago. Ótima terça-feira. Que Deus abençoe por todos.
10: Amém, meu querido. Grande abraço. Deus te abençoe. Tem mais gente. Bom dia.
12: Bom dia, Tiago. Tudo bem? Aqui é a Leidiana do Sítio Pepe, do Sítio da Gospela. Eu queria que você passasse uma linda música pra mim.
13: O meu coração pertence ao Senhor.
12: Que o Espírito de Deus está nesse lugar. Para abençoar toda a minha família. Abençoe meu esposo, meus filhos. Nas escolas, em casa. Abençoe a todos. E que Deus proteja todos vocês da rádio. Abençoe minha família, Germano. Abençoe minha família. Que amamos Ferreira, que Deus lhe abençoe. Deus proteja cada uma delas. Abençoe a todos meus familiares que ouvem essa linda rádio Agnus Dei, que a rádio é protegida por Nossa Senhora. Que Deus abençoe toda a rádio. E Deus abençoe todo o lar. E Deus abençoe todos os doentes da nossa comunidade. E abençoe a todos. Um forte abraço e um bom dia abençoado por Deus. Que Deus proteja todos vocês de hoje e sempre. Amém. Que essa rádio é a rádio amada e querida e maravilhosa. Sem essa rádio a gente não é nada. Com essa rádio a gente é tudo. E um bom dia abençoado para todos vocês. Um forte abraço. Fique com Deus.
10: Amém, querida. Obrigado. Tá vendo? Tanto também, né? Tá lá em Águas Belas, ligadinho. Deus abençoe o pessoal em Águas Belas também. Acompanha a Agnus Dei. Tem mais gente. Bom dia.
14: Bom dia, Tiago. Uma abençoada terça-feira pra você e pra toda a sua família. Amém. Que seja de paz, de muita saúde, muitas alegrias. Tiago, aqui é lá do assentamento Serrota Redondo. Por gentileza, eu gostaria que você passasse o hino nos quatro cantos da casa para dedicar para minha família em Pesqueira, em Garanhuns, Anaí, Aliete, Araci, a Mauri, Maurília, Fábio, Janaílda no Descobrimento, Jaqueline, Montanha, Maria Vitória, Roberto no Salgadinho, para Dejanice, seu Jurandir, Nailda, Vitor Manuel, Luiz Augusto, Flávio, aqui no assentamento, toda a turma do Descobrimento, todos ouvintes do teu programa, para você, seu papai, sua mamãe, sua esposa e seus filhos. Fica na paz de Deus, que Nossa Senhora Aparecida por três ilumine a todos nós. Um abençoado dia, Tiago. Fica com Deus. E sim, Tiago, de dedicar também a dona Eunice nas Torres, minha grande amiga. Tchau.
10: Tchau, dona Laíde. Obrigado. Deus abençoe. Para que essa rádio permaneça firme, você já sabe, né? Temos trazido um recado muito importante. Acompanhe só.
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10: 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Vamos juntos para mais um bloco musical, alegrando a sua manhã.

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1: De volta com o seu Manhã Viva na Agnus DFM 95. Deus te abençoe. Você que tá com o rádio ligado aí no comércio também, muita gente trabalhando com o rádio ligado. Deus seja contigo, viu? Um dia de paz, um dia de bênçãos. Que o trabalho seja tranquilo, tudo certo, corra tudo bem e você continue conosco na Agnus DFM, ligadinho. Deixa eu ver quem chega mandando alô e participando aqui pelo nosso WhatsApp, que é fácil, 879-9128-5594. Bom dia.
2: Bom dia, Tiago, tudo bem com vocês?
1: Joia.
2: Tiago, hoje eu gostaria de escutar com o padre Alessandro, Valor de uma Alma. Ofereço para meus filhos, para você, para todos que fazem a Terra da Misericórdia, para meus amigos, para todos os seus ouvintes. Tiago, um cheiro no teu coração, fica com Deus e uma terça-feira abençoada pelo Senhor Jesus, para você e para todos da tua família, meu amigo. Fica com Deus.
1: Amém, dona Romilda, obrigado, viu? Obrigado pela participação de sempre. Tem mensagem também aqui da Eliene Fernandes, do sítio Sobrado, em Buíque. Bom dia, Tiago. Gostaria de ouvir a música Deus é Mais, com o padre Marcelo Rossi. Oferecer a todos os ouvintes da Agnus Dei um dia abençoado para todos nós. Obrigado, viu, Eliene? Deus te abençoe. Tem mais áudio também. Bom dia.
3: Bom dia, meu querido Tiago. Tudo bem, meu querido Tiago? Bota aí uma das músicas do Fernando Mendes. Ofereça a minha irmã da França, a Devinha Santana e sua esposa Naninha, a todos os ouvintes. Um abraço, Jesus que te abençoe.
1: Amém, querida. Muito obrigado, viu, pela sintonia de sempre, Iris. 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
1: Muito bem, tá dado o recado. 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Vamos juntos! Mais um bloco musical pra você, alegrando a sua manhã na Agnus Dei FM.

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0: 9:22.
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7: Muito bem, vivendo e propagando a misericórdia de Deus para o mundo. É Agnus Dei FM, mais longe, mais alto, levando essa mensagem ao meu e ao seu coração. Muito bom dia para você, terça-feira, dia 7/7, nós seguimos com o Manhã Viva na 106.7, ouvindo você que liga, que manda alô e participa. WhatsApp é muito fácil, 879-9128-5594. Bom dia!
8: Bom dia, Tiago, eu gostaria de ouvir.
7: Oi, Lira.
8: Eita vida boa, abençoada.
7: Olha.
8: Eita vida boa, abençoada, para oferecer a todas as meninas que estão ouvindo essa rádio maravilhosa, viu? Bota aí, que eu quero me fazer aqui com o cabo de vassoura para oferecer a uma amiga que eu conheci lá em São Cristóvão. Não esqueci o nome dela, mas ela sabe quem é. Bora se bora, cuida pra cuidar.
7: Cuida pra cuidar, Nira. Deus te abençoe. Nira já tirou a camisa do Brasil, tá do perfil, não foi, Nira? Eita, tristeza, meu Deus. Você tá tão colorido, mas essa seleção não ajudou, né? Um cheiro, Nira. Obrigado, viu? Tem mais. Bom dia.
9: Tiago, bom dia. Aqui é Hélia de Citcoité. Tiago, primeiramente eu quero agradecer a Deus por mais um dia de saúde para mim e para toda a minha família.
7: Amém.
9: E pedir também que Deus abençoe a cada um ouvinte dessa rádio maravilhosa e para todos que ouvem essa rádio de Jesus. Gostaria de escutar a música de Roberto Carlos, minha, todas as Nossa Senhora, para com ela oferecer a toda a minha família aqui do Citcoité, amigos e vizinhos, a Marileide Mimoso e família, Cristina e família e Mimoso, seu Sul e família, Dona Didi e família, Sérgio e família, todos que ouvem essa rádio maravilhosa e para você que é um locutor muito especial. Um abraço, Tiago. E também ofereço para Padre Adios, Clemance, para todos da Terra da Divina Misericórdia. Que Deus nos abençoe e nos fortaleça na fé.
7: Amém, Hélia. Deus te abençoe. Muito obrigado, querida. Obrigado pelo alô, pelas mensagens a todos da rádio, né? Como eu tô falando, como eu tô frisando, né? 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
7: 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Eita, que Nira me respondeu aqui. Fala, Nira.
8: Piada, eu tirei, porque, meu filho, uma decepção dessa, né, tem que tirar, né, meu filho? Mas continuo sendo brasileiro. Perdi, joguei assim mesmo, meu filho. Ou um ganho, ou um perde, não é isso? Não é isso? Bola pra frente. Agora tirei, porque eu só vou vestir agora quando for de novo, né? Quando tiver jogo do Brasil, boto de novo a camisa. Viu, meu filho? Mas sou brasileira da raça, não é isso? Nós perdemos, mas eu tenho peito pra ganhar e pra perder. Eu sou eu.
7: Muito bem, Nira, muito bem. Tá dado o recado, Deus te abençoe. Vamos juntos, mais um bloco musical. Vamos animar na sua Agnus Dei FM.

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2: Nove e quarenta e seis.
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1: De volta com Manhã Viva na sua Agnus DFM 952 e eu já vou para os nossos ouvintes que mandam alô, muita gente que participa mandando mensagem aqui pro nosso WhatsApp 879-9128-5594. Bom dia!
2: Bom dia, Tiago. Tudo bem, Tiago? Ele diga, ô Tiago, por favor, passou a música aí de... Pode ser de Teixeirinha mesmo. Aí, eu ofereço para o meu cunhado, seu Tito, que completou 100 anos, sábados. Eu ofereço para uma pessoa muito especial que mora em Pesqueira, é Dr. Peixoto, que fez aniversário.

mundo aí da rádio. Você é uma pessoa muito especial, você. E eu ofereço para a Tânia, Dona Carminha, Dona Nalvinha, Dona Tônia e Dona Iracino Pesqueira. E ofereço para meus filhos, meus netos, meu Jeitão Monteiro. E eu ofereço para todo mundo, toda a minha família, viu? E pra, e também para o meu esposo, né, que vai fazer aniversário de 11, se Deus quiser. E todos os aniversariantes do dia, viu? Tiago, um abraço e um cheiro no teu coração. Sim, para sua esposa também, seus filhos, viu? Para toda a família sua. Um cheiro. Não esquecendo a Dona Anice das Torres, né?

Valeu, dona Didiga, obrigado, viu, pela mensagem. Eu tava procurando os parabéns aqui. Se é parabéns, tem que ter palma, né? Aniversariante sempre tem aplausos. Então que essa data se repita por muitos e muitos anos. Coisa boa é celebrar idade nova. Vamos juntos. É o Manhã Viva, aqui na sua Agnus Day FM.

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0: 9:58.
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0: Muito bem, são 10 horas e 3 minutos de volta com Manhã Viva na sua Agnus DFM para ouvir o ouvinte, né? Para ouvir você que manda alô e participa pedindo canção pelo nosso WhatsApp. Bom dia!
1: Fala, Diago. Bom dia, Rádio Agnus Days. Aqui quem tá falando é Maurício de Viana, Maurício Pedreiro, daqui de Pesqueira. E hoje eu gostaria de escutar a música São José, com Sueli Façanha. E eu queria mandar para todos os homens do peito aqui da paróquia de Cristo Rio.
0: Valeu, meu querido. Obrigado. Deus te abençoe. Tá sempre ligadinho, né? Trabalhando nas obras aí, mas ligado na Agnus DFM. Deus te abençoe. Muito obrigado. Tem mais. Bom dia.
2: Bom dia, Tiago. Sou Maria do Carmo, do Barro Preto. Tiago, eu queria, se não for possível, você botar a música de Roberto Carturas, a Nossa Senhora, para oferecer a meus filhos, meus netos e meu povo todos aqui no Barro Preto.
0: Certo.
2: E todos os ouvintes que estão ouvindo essa linda rádio que o Senhor Jesus Cristo nos deu para a gente curtir e ter um dia mais abençoado. Um abraço, Tiago, que Deus, Senhor Jesus Cristo, Nossa Senhora, que proteja sempre você e toda a sua família.
0: Tchau. Amém, querida. Muito obrigado. Deus te abençoe. Vamos juntos, 10h05, mais música para você. É a Manhã Viva da Agnus DFM. Música.

0: 10 e 9.
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1: Muito bem, agora são 10 horas e 15 minutos, 10 e 15, estamos de volta dentro do nosso Manhã Viva, agora com o Manhã Viva Entrevista, que você acompanha não só pelo rádio e também pelo nosso aplicativo, mas também com som e imagem através do nosso canal no YouTube. É só colocar Rádio Agnus DFM que você vai achar o nosso canal no YouTube. Aproveite e se inscreva já no YouTube do nosso, da nossa rádio, para acompanhar sempre as nossas transmissões. Sempre que a gente entrar ao vivo, você também ativa o sininho das notificações para receber os conteúdos da Rádio Agnus DFM. Recebendo nos nossos estúdios a Elisângela Neves, professora de redação e diretora pedagógica do Colégio Cardeal Arco Verde, e também a Jamile Oliveira, que também é coordenadora pedagógica na instituição. Sejam bem-vindas, muito obrigado pela presença de vocês aqui na Agnus Day.
2: Bom dia, é sempre muito bom voltarmos à rádio, à Rádio Agnus Day, para falarmos um pouco da nossa caminhada, da nossa jornada e principalmente nas nossas conquistas. A rádio sempre esteve presente conosco em todas as grandes conquistas e não seria diferente hoje.
1: Prazer tê-la aqui. Bom dia, Jamila.
3: Bom dia, é uma alegria, né, para mim também estar aqui junto com a Eli, junto com a Rádio Agnus Day e os nossos ouvintes, né, para partilhar um pouco das conquistas, né, do Colégio Diocesano Cardeal Arco Verde. Então é uma alegria poder representar a instituição.
1: Pois bem, sejam bem-vindas mais uma vez. A gente agradece a presença de todas. E uma pauta muito interessante, assim como todas as pautas que vêm do Cardeal, né? Sim, sempre. São números e acontecimentos que não só projetam o colégio no cenário regional, mas também a nível nacional. Sim. Mais uma pauta importantíssima. Eu estou aqui também, e como a gente trabalha com jornalismo, a gente acompanha. Eu recebi até essa pauta da Tereza essa semana. Acho que ela coordena também essa parte de comunicação né? Sobre o primeiro lugar no Enem aqui na região do Colégio Cardeal Arco Verde. E aí, Elisângela, eu queria que você fizesse primeiro uma introdução a respeito do que significa esse título e essa primeira colocação para vocês que fazem parte do corpo docente, dos professores, enfim, é a gestão toda envolvida. Primeiro, como é que faz para ser ranqueado, né? O que é que funciona para que esse critério venha essa premiação?
2: Para a gente fica na expectativa a cada ano. Então, o colégio vem no ranking de primeiro lugar desde 2013. Então, isso é muito positivo para a gente. De primeiro lugar no Enem na região. Uhum. Quando a gente pensa do que se dá estar no primeiro ranking, a gente, claro que tem que externar primeiro uma equipe que nós temos, é a melhor do interior, isso a gente pode afirmar, e aí os resultados eles provam. Famílias que apostam, que estão lado a lado conosco nessa jornada, e os alunos, o empenho dos alunos, né, ao longo desses anos. Então a gente tem visto o quão o Colégio Diocesano ele vem crescendo. É um colégio do interior do sertão de Pernambuco, e a gente sempre tem aquele estereótipo de que precisamos tirar os nossos filhos no nono ano para levá-los à capital para fazer cursinhos e para estudar lá. E os grandes centros. E aí a gente observa que desde 2013 que a gente vem no primeiro ranking, os meninos vêm conquistando. Então, graças a um trabalho denso, a um sistema também de ensino que nós temos, que é o melhor do país. E isso vem agregando. Inclusive, nesse momento, nós temos 10 alunos nossos estudando, foram contemplados no curso de férias em Fortaleza, já se preparando para o Enem 2026. Então, isso se dá a várias mãos, desde o Cardeal Júnior, que é a semente onde a semente é plantada, que perpassa pelo fundamental anos iniciais, anos finais e chega no ensino médio, que é onde a gente faz o arremate, é como a gente costuma dizer, e aparar as arestas daquilo que não foi vivenciado ainda pelos meninos e para que eles cheguem nessas conquistas.
1: Eu acredito que o orgulho dos professores vai de orelha a orelha, né?
2: Sim,
1: o sorriso fica gigantesco, porque é fruto de um trabalho que é um trabalho árduo, com certeza, mas é que é um trabalho com muito amor, né? Sim. Eu acredito que cada um de vocês não só é funcionário, é professor por também trabalho, mas é vocação. A gente sabe que cada um que trabalha nessa área da educação tem por vocação também construir vidas.
2: Sim.
1: E o que é que significa para vocês enquanto vê nos alunos esse reconhecimento também, né? Porque é o trabalho de vocês sendo também reconhecido através da vida dos alunos.
2: Educação tem sido, né, Jamile? Hoje a gente vê que tem sido uma tarefa árdua, diante de, principalmente para os colégios católicos, uhum. né, para os colégios diocesanos. Mas a gente, quando a gente recebe não somente o resultado de nota, mas a gente o resultado de vida deles, de desempenho deles, de o quão nós fomos base, e eles enxergam essa base hoje, as famílias também, isso tem sido pra gente, né, Jamile?
3: Isso. Quando você ia falando, eu ia... Você falava, né, sobre os professores estarem, né, com esse uhum. sorriso alargado pelos resultados. A gente comunga muito disso, porque nós vemos que as conquistas do Colégio Cardeal, né, não à toa esse primeiro lugar nesse ranking, né, do microdados do Enem desde 2013, é uma conquista da comunidade escolar, né? A gente compreende que a comunidade escolar, ela é feita, né, dessas figuras, desses atores. Não existe um único protagonista, né? Mas é uma soma de performances, por que não dizer assim, dos professores, da direção e dos alunos. Então, com certeza, para eles saberem que eles têm essa confiança no trabalho da instituição. Então,

0: de forma resumida, através dos celulares, muitas vezes abreviando palavras, e ter um reconhecimento desse, um resultado desse, mostra que o colégio tem um diferencial muito grande, né?
1: Temos sim, temos sim. E, claro, eu hoje estou com as turmas somente das terceiras séries do ensino médio, mas aí antes de mim vem todos os outros professores que prepararam esses alunos, ao longo de todos esses anos. E, como você diz, o ano de 2025 foi um ano desafiador para nós, professores de redação. Não somente os professores das terceiras séries, né? Mas os professores aí dos nonos anos, os professores do fundamental. E por quê? A ideia era de um texto pronto, de um texto onde eu já tivesse as ideias organizadas. E tá uma discussão gigantesca com as poucas redações nota mil. Isso. Do Enem. Foram 6 apenas. Uhum. E aí já tem discussões gigantescas acerca disso. E a nossa proposta no colégio não é trabalhar redação para o Enem, redação para o SSA, redação para ingressar, mas a redação para a vida. Esse tem sido o nosso maior desafio. E a gente percebe o quão os nossos alunos, diante de tantas facilidades, mas eles entendem isso e eles participam conosco de comprar essa ideia. Claro, no universo de muitas facilidades, existe essa facilidade e a gente tem trabalhado muito com eles de que toda essa tecnologia ela pode ajudar a melhorar, mas quem vai ser o protagonista, quem vai ter que ter a ideia, quem vai ter que desvencilhar essa ideia é o próprio aluno. Então, tem sido um trabalho árduo, porque o TikTok hoje e aqueles que tiram uma nota legal no Enem, principalmente na redação, então eles, em pouco tempo, eles têm milhões de seguidores e eles vão dar dicas que não são dicas de preparo, porque para você escrever você precisa de base.
0: Uhum.
1: E isso a gente tem tido um trabalho. É tanto que nos microdados do Enem, a competência onde os alunos eles mais se depararam, tiveram uma menor nota, tivemos uma queda, foi na competência número 2, que é interpretar, selecionar isso. E organizar fatos. Por quê? Porque todas as informações que se tinham eram informações genéricas. Então, isso a gente tem combatido. E aí é um trabalho de formiguinha, é um trabalho de conscientização, de sensibilização que a gente espera que agora em 2026 o INEP, o próprio INEP, ele tenha uma política de correção, até porque nós tivemos alunos que eram contemplados aí com 1.000, seriam contemplados em 2025 com 1.000 e nós tivemos uma decepção nessa correção, na correção do INEP. E a gente sabe que houve um sistema falho em algum momento, ainda não se identifica qual, mas que a gente acredita no trabalho que a gente faz, e a gente insiste e persiste nele.
0: Um trabalho que também tem excelência acadêmica e anda em conjunto com a questão da fé, né?
1: Sim.
0: Com a educação cristã e a comunhão com as famílias. Como é que isso também tem sido cada vez mais aplicado? A gente sabe que é histórico, o Colégio Cardeal é essa grande referência a nível estadual e regional. Mas eu queria que você reforçasse essa questão, porque além de lutar contra o que é difícil nos meios de comunicação e as redes sociais como um todo, para trazer essa questão da interpretação do texto, há também toda uma pressão do mundo lá fora, com relação ao modo de vida e outras coisas e outros valores, e o colégio tem mantido firme essa questão da educação cristã e a comunhão com as famílias.
2: Eu acho que é importante a gente enfatizar, que quando a gente fala em termos de colégio diocesano, acho que em termos da educação no modo geral, mas eu acho que quando a gente pensa na escola católica, a gente pensa nisso de maneira mais profunda, é entender que para além de alcançar boas notas, ou de ter um bom desempenho, esse não é o nosso objetivo primeiro. É óbvio que a gente se alegra pelos resultados, pelas conquistas, e o que a gente mais quer é continuar nesse ranking, é subir em posições a nível estado, que nós já conquistamos isso neste ano. Mas é pensar que nós trabalhamos no Colégio Diocesano a formação ética, humana, espiritual, Então é um conjunto de formações que compõem o ser humano, Então o ser humano ele não é um compartimento, como um guarda-roupa que tem ali seções divididas, mas ele é um ser inteiro, Ele é um ser integral. Então o Colégio Diocesano ele vai, à medida que vai trabalhando a questão da religiosidade, da nossa fé católica, apostólica, romana, a gente vai trabalhando nesse ser humanozinho, né, que começa lá no Cardeal Júnior até chegar no ensino médio, os valores. E aí, quando ele falava sobre redação, né, sobre, às vezes, esse conteúdo que é um pouco esvaziado, a gente compreende

0: que no colégio a gente combate isso não só com os professores de redação, mas quando a gente amplia, né, para os professores de história, geografia, filosofia, sociologia, a gente vai compreendendo que a formação religiosa ela não se resume somente a atos religiosos, né? A celebração de uma missa, a ter um texto rezado no colégio, não se resume a isso, né? Mas a religião, a fé, ela está nos atos, né, de caridade, de amor, de compaixão. E isso a gente vai educando os meninos não só na sala de aula, né, mas na troca diária das relações dentro do colégio.
1: E aí a gente vai percebendo isso, toda essa nossa prática, e a prática dos nossos alunos em ações cotidianas, na sensibilização com o outro, são nas campanhas solidárias. Nós tivemos aí uma arrecadação de mais de 500 toneladas de alimentos na campanha da fraternidade, e para as famílias carentes, a campanha do agasalho também, tantas outras campanhas que nós fazemos e que a gente vê essa solidariedade nos meninos. Então, vai muito para além de apenas ser um resultado. Até porque se a gente não acredita, se a gente não investe no ser humano, que pessoa é essa que nós estamos entregando à sociedade? Que diferença ele vai fazer fora dos muros do Colégio Cardeal, do Colégio Diocesano? Então, essa prática nossa, ela é integral. E justifica também hoje os nossos diretores, Padre Adeildo, é o nosso diretor-geral, Padre Erivânio, que é o nosso diretor, não estarem aqui, porque hoje eles estão participando do 14º Encontro de Gestores das Escolas Católicas. E aí, o que é que enquanto escolas católicas nós vamos fazer nesse mundo de tanta tecnologia, de tanta inversão de valores? Estivemos na Acodine, agora... início de em junho, que também foi debatido muito isso, são os colégios diocesanos do Nordeste, né, a Acodine, Associação dos Colégios Diocesanos, discutindo também essa pauta. Não é apenas o resultado de notas, o resultado de ranking, mas que indivíduo, que ser é que nós estamos entregando à sociedade enquanto colégios diocesanos. Para a gente é muito valoroso.
2: Perfeito, perfeito. Você falou novamente sobre o ranking, eu estava olhando o ranking, né, abri o link, e vi que além dessa liderança regional, o colégio também avançou posições a nível de ranking estadual, né?
1: Sim, sim.
2: Isso é um número também muito relevante.
1: Bastante relevante. É aquilo que quebra aquele paradigma, aquele estereótipo de que o colégio do interior, isso, ele não é potente. E aí nós somos um colégio potente. E a cada ano a gente vem subindo esse ranking. Hoje, no estado, nós estamos em 47º lugar. Claro que nós queremos chegar mais longe e mais alto. E vamos chegar. Mas isso se dará a muitos trabalhos. É o esforço da família, é o esforço dos nossos professores, é o desejo principalmente do nosso aluno de querer estar também, de fazer essa diferença, né? E de conquistar esses resultados. Então, para nós do interior, para nós do Colégio Diocesano, isso significa uma conquista gigantesca, né? E para as famílias, principalmente também, que investe no seu filho, né? Numa educação de qualidade. E isso também mostra para a gente quão longe nossos alunos estão. Nós temos alunos nossos que estão fazendo graduação, em São Paulo. Nós temos alunos no curso de medicina na UPE que estão ingressando agora já. Nós temos alunos na Universidade Federal de Pernambuco, nós temos alunos na UPE de Arco Verde. Então isso significa...
2: Pois é uma das perguntas que eu ia fazer, sim, né? Sim. Como é que é para vocês verem os ex-alunos nesse caminho e acabam também se tornando pais de alunos, né?
1: Pais,
2: Esse ciclo vai se renovando, né?
1: Vai se renovando, sim. E hoje, como a gente diz, não é o hoje somente. O hoje é muito importante para a gente enquanto instituição. Mas é o que esse aluno, ele vai trazer para a gente e ele vai devolver. Então, quando se diz... quando é que a gente sabe que esse trabalho foi bem feito? Então, quando a gente vê os nossos alunos que estão nas universidades públicas no Brasil, fora do Brasil, e eles estão levando essa sementinha do cardeal também, dando para a gente um retorno de o quão foi importante viver no colégio, o quão esse resultado ele vai para além. Então, enquanto mãe, eu tenho um que já está na universidade, na UPE fazendo direito hoje, com aí segundo lugar dentro do projeto de pesquisa em título já no sentido de como é que a gente diz, Jamile? artigos publicados.
0: Premiado em publicação de artigos.
1: Premiado em publicação e entender o quão isso tem uma sementinha, tem uma grande semente que foi plantada. É, então isso pra gente torna até as palavras fogem. Enquanto mãe e enquanto professora,
2: o olho dela chega brilhou ali agora. Ela quanto mãe agora ficou.
1: Uma que está a caminho, estudando também para ingressar, e a gente sabe que na área de saúde tudo se torna mais difícil, mas não impossível, mas que tem uma base, né? E ouvir dos nossos alunos que estão tão longe o quão cardial fez a diferença, não somente no cotidiano de conteúdos, mas cada professor fez a diferença.
0: Isso, eu acho que pensar que não existe uma fórmula mágica, né? A gente costuma dizer que pensar, na verdade, refletir com o que é que fez essa instituição chegar a esses resultados, o que é que faz esses alunos serem premiados dessa maneira, né? O que é que faz o filho da Eli ser premiado ali com o artigo. Não é uma questão mágica, né? Não é um passe de mágica, mas é um trabalho diário, é um trabalho contínuo. São professores comprometidos, são alunos dedicados, né? É uma família ali em comunhão com a instituição. Então, acho que esse mix de partilha, né, na verdade, entre instituição, escola, eu acredito que eles agregam pra gente bons resultados sempre. É natural, né?
2: Vocês estão falando bastante a respeito da parte educacional, que isso aí a gente vê, lógico, o grande fruto e os grandes resultados, mas eu queria que vocês também falassem a respeito da parte emocional, né? Porque há também uma pressão muito grande quando se fala em Enem, em redação. Acho que é o grande bicho do Enem, né? A redação é sempre o grande problema. Eu queria que vocês falassem um pouco como é tratada também essa parte das emoções dos alunos, visto que a juventude e a adolescência hoje em dia também sofre bastante esses impactos.
0: Então, nós tivemos nesse ano, na verdade é um trabalho que a gente já vem fazendo há um tempo, né? O trabalho aí na educação socioemocional, né? Que é o termo que a gente chama. Nós trabalhávamos no colégio até o ano passado com um projeto de vida, né? Com a professora Renata, vinha fazendo um trabalho com os meninos de entender, né? Que a vida deles, por mais que hoje seja o foco, né? Da vida enquanto adolescente, né? Estudar ali, pensar na profissão que quer fazer, por mais que esse seja o foco. Como eu dizia anteriormente, o ser humano é um ser inteiro, né? Não é um ser de compartimentos. Então, a gente entende que eles trazem, né, aflições que não estão muitas vezes relacionadas tão somente ao vestibular, mas eles trazem lutas, né? Que é próprio da fase em que eles estão, trazem cobranças de si mesmo, né? Cobranças deles para consigo. Mas a gente vinha trabalhando com o projeto de vida e nesse ano a gente trouxe o trabalho com o socioemocional, né? Que é o pleno dentro do colégio, a gente institucionalizou. E agora as nossas turmas do sexto, a terceira série do ensino médio, tem esse trabalho mais específico com o socioemocional que hoje é conduzido, né, na instituição pela professora Pauliana e o professor Ítalo. Então, são professores que vão ali trabalhando para você ter uma noção, para chegar a se falar em performance, né, em como eles têm que ir no Enem, que tipo de resultado eles têm que trazer, que é óbvio que o desejo é primeiro deles, né? Assim, a gente deseja muito, mas quem mais quer são eles. Para poder chegar a falar nesse assunto, antes a gente trata muitas outras áreas, né, Eli? A gente trata os sonhos, a gente trata sobre entender que a gente pode ser que não consiga alcançar naquele momento, mas isso não significa que a gente não vai conseguir. Então, aí são várias nuances que a gente vai trabalhando, não é isso, Eli?
1: E o acolhimento dos próprios professores, que é quem está no dia a dia, quem está na labuta com eles. Então, para além do socioemocional, do pleno, né, do programa que a gente tem, nós temos os professores. E os nossos professores, eles se destacam por isso. Claro que tem aqueles em que a turma se identifica mais, então tem um acolhimento, tem, claro, o puxãozinho de orelha que é de costume, se dá, mas a gente tem uma
2: tem
1: equipe,
2: ter, né?
1: Tem que ter, né? Nós estamos trabalhando com adolescentes e limites faz a diferença, né? Mas o acolhimento também, a firmeza, mas com afetividade, né? A fala mais séria, mas de maneira afetuosa, né? De maneira que acolha. Então, isso tem sido trabalhado no dia a dia. Mostrar para os alunos com afeto, mas também com seriedade, de que toda ação ela gera uma reação e ela tem uma consequência. Então a gente trabalha isso com eles no dia a dia. É, e o retorno que eles dão, às vezes parece que naquele momento não se identifica, não se entende muito, e é próprio da adolescência, sim, isso, de que nós somos os vilões da história, mas depois que eles caem, se eles voltam, eles dizem, a gente compreendeu e a gente sabe que tem sido feito com amor, com respeito. É? Uhum. E isso ajuda muito esse crescimento e essa maturidade, né? E as famílias também, né? É um trabalho diário com as famílias, de conversa, de discussões, né? De entendimentos, porque nós temos aqueles alunos que entendem já o que querem, mas nós temos muitos alunos que estão inseguros ainda. Então, dizer muitas vezes isso para a família torna-se desafiador, temeroso, porque não sabe a reação. Isso a gente tem trabalhado também em união.
0: E assim, eu também destaco algo que é muito singular, muito característico do Colégio Cardeal. Colégio Cardeal é meu primeiro emprego em escola, né? Antes eu trabalhava em uma universidade. Então, são espaços diferentes, são lugares diferentes, conversações diferentes. E uma coisa que eu pude perceber que é muito particular do colégio, não sei há quantos anos ele está lá, né, Eli? Mas
1: 20 e algumas coisas.
0: Alguns 20 e poucos anos. É. Né? O que eu pude perceber é a característica da escuta. É um colégio que escuta nas suas diferentes instâncias, né? O professor escuta o aluno, a direção escuta o aluno, o coordenador escuta o aluno, e a gente rompe um pouco dessa barreira, muitas vezes engessada, né? Da relação ali do, talvez dos nossos tempos, né? Do aluno que olhava assim pro diretor e digo, meu Deus, né? O diretor, corre todo mundo, né? O coordenador, corre todo mundo. E saber que os nossos alunos, eles têm essa liberdade, né? Hoje eu divido a sala com a Eli, né? De entrar na nossa sala e dizer, preciso muito conversar com a Eli, preciso muito conversar com o Jamile. E muitas vezes isso não se refere tão somente a uma questão escolar, né? Sim. Quero conversar porque eu tô com dificuldade aqui. Não tão somente isso. E até o trabalho que a gente faz de muitas vezes perceber que por mais que o aluno traga para nós uma questão ali de sala de aula, muitas vezes a dificuldade não está relacionada a isso, né? Então a gente tem uma equipe também que vai nos ajudando, né? Com a psicóloga escolar do colégio, que é a, sim, Larissa, que também vem desempenhando junto com a Amanda um trabalho muito bom nessa área de escuta, de atenção para os nossos alunos. Então é um trabalho que a gente vai ficando tranquilo porque ele vai sendo realizado de maneira simples. E aí quando chega lá na terceira série, é difícil lidar com as emoções desses alunos? Sim, mas aí a gente já sabe que vem desempenhando um trabalho, né, em cadeia, e que com certeza a gente vai conseguir ajudar o nosso aluno da melhor forma.
2: Perfeito, vamos fazer um rápido intervalo, tomar dois caroços d'água. Daqui a pouco a gente volta com o nosso Manhã Viva Entrevista, até já.
3: 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Dez e quarenta. 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
2: Muito bem, são 10 horas e 47 minutos, 10h47, estamos de volta com o nosso Manhã Viva e o nosso Manhã Viva Entrevista dentro dessa programação, não só pelo rádio, também pelo aplicativo, plataformas digitais e nosso canal no YouTube. É só você acessar aí com som e imagem, YouTube Rádio Agnus Dei FM. Agradecendo a Gabi e Josi, que estão comigo aqui fazendo os bastidores e as redes sociais da rádio, sempre com muita qualidade para levar para você no Instagram e também em outras plataformas os nossos conteúdos. Recebendo aqui a Elisângela Neves e Jamília Oliveira, são coordenadoras, são do Corpo Pedagógico do Colégio Cardeal Arco Verde e falam conosco a respeito dos números e também dos... das maravilhas que acontecem no Cardeal. Às vezes a gente lista alguma coisa ou outra, mas é muita coisa, né, Elisângela? A gente tá falando do Enem agora, né? Mas durante o ano são muitas coisas que acontecem, muitos destaques pro Cardeal, né? Sempre.
1: Temos sim, temos muitos destaques. O Cardeal não para, né? E aí, enquanto destaque, nós tivemos o Sistema Aritsá. Ele fez uma seleção no primeiro semestre para alunos... que desejam seguir a carreira do ITA. E isso eles contemplaram...
2: Abriram, que é da aeronáutica, né?
1: E aí eles reservaram 300 vagas para... E dessas 300 vagas, 4 vagas são dos nossos alunos para fazer um curso preparatório para as futuras provas do ITA. E aí isso nos orgulha muito, porque dentre essas 4 vagas, nós temos 3 vagas preenchidas por alunos da primeira série do ensino médio. É? E aí, Cecília, a gente tem o Gabriel, a Cecília, a gente tem o Vinícius e a gente tem a Ana Clívia, que é da terceira série do ensino médio, que, né, seguem firmes aí. Tivemos como resultado do nota do SSA, SSA 1, o Davi Santana, hoje cursando a segunda série do ensino médio, com 81,16 de média no SSA 1. Então, isso significa pra gente uma grande nota. Fora os resultados que nós tivemos, 9,5 de uma prova que vale 10 no SSA, né, de redação da terceira série, 9, 8,5, que para mim, enquanto professora de redação, ela é muito mais rígida, a correção é muito mais rígida do que a correção do Enem. Então, isso significa que o nosso aluno está preparado para. Mas ao longo do ano, nós tivemos aí conquistas, né, Jamile?
0: Isso. Dentro do colégio, a gente faz algumas preparações, né, junto com o Sistema Aritsá, que são os simulados, né? Simulado FUVEST, simulado Unicamp, simulado SSA. E aí, para quem não sabe, o SAIS, como ele foi falando no início, é um sistema que se destaca a nível nacional, né? O melhor do país. Isso aí é comprovado. Não sou eu que estou dizendo para puxar a sardinha para o nosso lado, não. Mas é comprovado que o SAIS Enem, o Sistema Aritsá ali de Fortaleza, é esse sistema que se destaca a nível nacional. Então, os nossos alunos, o fato deles terem um bom resultado, concorrendo com outras grandes escolas que são boas, traz pra gente uma alegria enorme, né? Quando ela falava sobre o ITA, a gente pensar que os nossos alunos concorreram a 300 vagas a nível nacional. Né? O SAIS acompanha mais de 600 escolas no país. Então, a quantidade de alunos que os nossos alunos concorreram, né, contra eles é enorme. Então, pensar que os simulados que a gente vai fazendo, vai preparando nesse sentido. E aí, nesse cenário ainda de olhar para as notas, para os desempenhos dos nossos alunos, a gente tem ainda em matemática no Enem 2025... Daniela Raíssa, não foi ali?
1: Sim.
0: Um notão em matemática, 832,8 de desempenho. Jaime Neto com 826.9 também em matemática, e o nosso grande trunfo, que eu vou deixar que a diretora fale.
1: É o nosso segundo lugar no Brasil na área de matemática, 967.70, né, que foi de Samuel Aureliano. Então hoje nós somos o segundo lugar em 2025, segundo lugar no Brasil e melhor nota em matemática.
2: Matemática.
1: Então isso significa que nós estamos caminhando muito bem, né? Muito bem, isso nos orgulha muito. E é como a gente ratifica, é um conjunto, não é o resultado da terceira série, é o resultado que vem sendo, boa parte desses alunos, eles estão conosco desde o Cardeal Júnior. Então é uma formação crescente, né? E aqueles que chegaram pós-Cardeal Júnior também conseguiram se adaptar. Então, nunca é tarde para voltar para o Cardeal, nunca é tarde para fazer parte da família Cardeal, né? Ser estudante do Colégio Cardeal. Alcança sim, porque existe também a ideia de que tudo é muito difícil no Cardeal. Uhum. Né? E não é. É pelo contrário. E mesmo que se torne difícil, nós temos como ajudar esse aluno a conquistar sempre, né, o seu legado.
2: Os métodos deixam fácil.
1: Com certeza, muito mais fácil. E a equipe também ajuda muito.
2: Pois é, muito bom. Eu queria que você falasse também a respeito de tecnologia. A gente acabou falando muito de tradição, de fé, de valores e princípios, mas tudo isso também vai acompanhado pelo avanço tecnológico. Tudo isso é utilizado também de forma benéfica, de forma eficaz. Elisângela, eu queria que você falasse um pouco sobre isso também.
1: O colégio, ele sempre pensou sempre à frente, né? E aí a gente vinha estudando, os meninos, a gente já fazia muitos experimentos, muitas atividades envolvendo tecnologia, mas a gente precisava também de um espaço único para isso. Uhum. Onde o aluno, ele saísse da sala de aula e ele fosse para um espaço específico. E hoje a gente tem, né? Nós temos aí a sala Make do colégio, com o projeto, utilizando o projeto Nave à Vela. E aí a gente fala de tecnologia, onde os meninos, eles desempenham, contextualizados à BNCC computacional, contextualizados à BNCC, e do sexto hoje, especificamente a terceira série do ensino médio, os meninos estão desbravando esse mundo tecnológico através, e tecnologia não é a tecnologia de ponta. Uhum. É a tecnologia que vai fazer com um diferencial na vida deles, mas também na vida daqueles que mais precisam. Então hoje a nossa sala, ela é também um laboratório onde os meninos, eles estão criando tecnologias básicas para os alunos, para as necessidades de alunos neurodivergentes. Então vai desde uma reguinha com a impressora 3D, até um dado para controlar a ansiedade, para controlar e dar uma concentração maior. Desde uma garrafa PET que vai servir como um catalisador, a estrutura de uma ponte que vai consolidar aos movimentos. Então, hoje nós estamos investindo também em tecnologia. E não é a tecnologia por tecnologia. É uma tecnologia que vai fazer sentido para os meninos no colégio, na vida pessoal deles, enquanto profissionais. Então, a gente tem muito orgulho de dizer, né?
0: Isso.
1: E dizer também da conquista, né?
0: Eu ia até acrescentar ali, porque o trabalho, né, com o Make dentro do colégio, como ela destacou, hoje tem essa vertente, né, de apoiar e ajudar os alunos neurodivergentes, mas de modo geral, né, tem essa atenção às questões sociais, né? E com muita alegria nós estamos concorrendo hoje, né, Eli, a uma premiação chamada Hacknave. Ela é uma premiação, um prêmio, na verdade, uma disputa que acontece ali entre escolas que tem o programa do Nave à Vela, né? Uhum. E aí, os alunos concorrem com projetos. O Nave à Vela, ele disponibiliza um tema específico. Nesse ano, eles estão trabalhando
1: fake news.
0: O combate à fake news. E aí, as escolas que têm o Nave à Vela ficam incumbidas aí de pensar algum mecanismo tecnológico que possa ajudar, né, nesse tema específico, né? Acho que nos anos anteriores teve a questão das enchentes, né, no sul do país. Sim. E aí, as escolas que tinham na Nave à Vela tinham que pensar em soluções tecnológicas para ajudar as pessoas a saírem dessa situação.
1: Então, de baixo custo, né, Jamila?
0: De baixo custo. Então, os alunos conseguiram pensar aí, né, ali, como se fosse um bote salva-vidas ali de garrafas PET. E aí, isso foi de uma ajuda imensa para as pessoas que estavam nessa situação. E nesse ano, o colégio está concorrendo com um aplicativo, não é isso?
1: Sim.
0: De combate à fake news, nossos alunos do oitavo ano do ensino fundamental.
1: Só quem participa são alunos de oitavo e nono ano. E nós tivemos 136 inscritos. Desses 136 inscritos, então, que atingiram todas as etapas, nós tivemos um grupo, né? É um trio. E são três meninas do oitavo ano que chegaram à etapa. E agora nós vamos concorrer à etapa regional. Passando pela etapa regional, nós vamos para a etapa nacional. Conquistando essa etapa nacional, significa que os nossas três meninas, juntamente com o professor, vão fazer uma visita à NASA. É, então isso significa que nós estamos trabalhando com uma tecnologia de baixo custo também, porque esse é o objetivo, não é uma tecnologia avançada, mas de baixo custo, que tem aí atinja maior, né, a maior massa. Isso significa que é muito bom, porque quem vive nesse meio tecnológico já tem conhecimento de boa parte. Mas quem não, e são as pessoas que estão à margem, então ficam aí desprovidas desse auxílio. Então, nós estamos ajudando, né, os meninos. São perguntas básicas do dia a dia e que a gente observa o quão, se a gente não estiver atento, a gente cai, né, nessa armadilha da fake news. E aí acaba perdendo conta, acaba perdendo emprego, acaba fazendo uma postagem inadequada. Então, com baixo custo, nossos alunos, eles estão protagonizando aí aquilo que a gente chama de desbravar esse universo tecnológico.
2: Tema importantíssimo, né? Estamos aí às vésperas de um pleito eleitoral também, né? Então, bastante relevante também para se trabalhar sobre esse tema. Diante de tudo isso, meninas, eu queria que vocês falassem a respeito do que vai ser preparado, o que é que o colégio está preparando para esse próximo semestre que a gente está vivendo, né? E o próximo ano, quais são os projetos, quais são os planejamentos do Cardeal para que esses números sejam ainda melhores e que o ranking seja alcançado ainda numa posição melhor.
1: Se Deus quiser. Nós vamos iniciar o segundo semestre, encerramos o segundo semestre com o Esquenta Enem, que foram aulões específicos para os nossos alunos, e aí já também com uma visão de sempre ajudar o outro. Então a gente faz a arrecadação interna dos nossos alunos. Então desde o nono ano, os meninos já começam a beber da água, né, dessa água de aulão. Seguimos agora o segundo semestre com aulões internos para o Enem, para o SSA, mas a gente sempre faz um aulão aberto a toda a comunidade, né? A gente tem alguns parceiros e aí a gente tem um super aulão. Então agora aguardem, porque se Deus quiser, meados de outubro a gente tem ali o aulão final, revisão para todos, de todas as disciplinas, com algumas parcerias, aberto à comunidade, com arrecadação de alimentos.
2: Isso que eu ia te perguntar, aberto para todo mundo, né?
1: Aberto à comunidade. Esse é o nosso também trabalho social, né? De fazer com que todos aqueles. Então a gente tem sempre uma grande parceria com a Facom, eles estão sempre conosco também. Nos estendendo, né? E a FIC também está conosco, então são parceiros gigantes. Nós temos aí, além do aulão do Enem, aulão para o SSA, 1, 2 e 3, são esses aulões.
0: Isso. A gente também vai ter simulado, né? SSA na segunda fase. Vamos ter o segundo simulado SES Enem para alunos de primeira e segunda série. Lembrando que as terceiras séries, ao longo do ano, eles vivenciam 6 simulados SES Enem. E a gente costuma dizer, por mais que para eles também vale a nota, né? Para eles vale nota dentro do colégio. Mas pensar aqui, o simulado é a oportunidade de errar. O simulado você pode errar, né? Para que na prova oficial você possa acertar o máximo possível. É isso ali. Sim. Então a gente vai trabalhar aí nesse segundo semestre com simulados. A questão também socioemocional vai ser ainda mais enfatizada, né? Porque a prova se aproxima, o coração começa a bater mais forte, né? Os ânimos ficam mais alterados, mas a preparação que a gente está fazendo, ela é eficaz, é segura e com certeza o aluno vai estar tranquilo na hora da prova.
1: Imersão também dos meninos com relação às profissões, né? E temos também aí a campanha de matrículas agora a gente já está trabalhando para a campanha de matrículas que acontece em outubro. Então vem aí, já aguardem com as novidades para 2027. Estamos trabalhando, já começamos a trabalhar o que vem de novo aí para 2027. Então, se Deus quiser, queremos anunciar aqui na rádio em primeira mão. E nesse momento os meninos estão se preparando para aquilo que a gente chama da cerejinha do bolo de encerramento do primeiro semestre, abertura do segundo, que são os esportes, onde a gente se destaca também. Então, os nossos alunos daqui a pouco estão embarcando aí para Caruaru para viver o Nordestão, né? Que é o grande encontro de jogos dos colégios diocesanos do Nordeste, que esse ano vai ser sediado por Caruaru. Então, daqui a pouquinho, nossa equipe sai.
2: Nas vésperas.
1: Nossos atletas saem para mais uma conquista. Né? Estamos liderando o ranking de natação. Tivemos conquistas imensas agora nos Jogos Municipais, já previstos. Né?
0: Futsal, vôlei.
1: Futsal, vôlei, natação. Então, isso significa que em todas as frentes do colégio, em todas as áreas, nós estamos indo muito bem. Então, sempre estamos com a rádio, depois do Enem. Fazendo aqui nos dois domingos consecutivos, fazendo uma... como foi os primeiros dias, como foram as questões do primeiro dia, como foi o tema da redação. Então, se Deus quiser, esse ano a gente quer seguir bem juntinho.
2: Perfeito. Quero agradecer a presença de vocês e deixar esses últimos minutos para as considerações de cada uma, além, claro, do convite, né? Externar esse convite para o nosso ouvinte, aquele que já é pai e mãe de alunos do colégio. O reforço desse compromisso, dessa qualidade, e aqueles que ainda não são, que venham para o Cardeal, façam parte dessa instituição.
0: Então, como coordenadora do ensino médio, não tem como eu não puxar para cá, né? Mas quando a gente fala muito em Enem, nessas coisas, a gente tem uma tendência naturalmente humana a pensar sempre nos resultados, né? Mas eu ia até destacando uns pontos de pensar que o Enem ele não começa no dia da prova, né? É uma rotina construída. Então, a gente entende que a gente precisa contar com o apoio dos pais, né, no sentido de que pressão demais não ajuda. Então, pressionar os seus filhos, pais, não vai ajudar. O que os meninos precisam é de apoio, né, de cuidado, lembrar de cuidar da saúde emocional, da saúde física. É importante dormir, não é isso, Elisângela?
1: Muito.
0: É muito importante dormir, descansar, né, ter essa saúde social, sair com os amigos, né? E aí uma rotina de estudo, ela ajuda vocês nesse sentido. Então, valorizem, né, o esforço diário que vocês têm. O Enem é muito importante, assim como o SSA e qualquer outro vestibular que você queira fazer, mas ele não define quem vocês são. Então, eu espero que a gente possa receber, né, mais matrículas no ensino médio. Quando a gente ia saindo agora, antes do recesso, a gente já vinha recebendo alguns Sim. alunos. Mas eu espero encontrar novos alunos, né, na volta, no retorno aí do recesso. Na certeza de que essa conversa tenha servido para você, pai, que nos escuta, acreditar ainda mais na capacidade do seu filho e que, com certeza, essa capacidade pode ser potencializada, no Colégio Diocesano Cardeal Arco Verde.
1: E Jamile fala do ensino médio, claro, e aí eu estendo. O Cardeal Júnior hoje desponta também com excelentes resultados. E aí, quando a gente fala de resultado, acha-se que o resultado final é no Enem. Não. Nós chegamos onde chegamos porque nós tivemos pais, famílias que acreditaram no nosso trabalho desde os pequenininhos, né? E que vêm, graças a Deus, acreditando no nosso trabalho. É na primeira infância onde tudo se materializa. E nós temos hoje a melhor equipe de educação infantil, não somente do ensino médio, mas de educação infantil, de ensino fundamental, anos iniciais, anos finais. E aí, consequentemente, a melhor equipe do ensino médio. Então, traga o seu filho, venha conhecer, estamos de portas abertas, né? Sempre prontos a receberem vocês, conhecer um pouco, né, como é que funciona, conhecer a coordenação, nossa estrutura. Então, estamos aí com grandes surpresas para 2027 em infraestrutura, sim. O colégio está passando por... é um senhor, né, de 77 anos e que está passando por grandes reformas, né, também estruturais. Então, venha nos conhecer. Agradecer imensamente a todas as famílias, mas em especial as famílias dos nossos alunos de 2025. Que foram famílias muito presentes conosco, foram famílias que estenderam a mão, que estavam conosco. Então, esse resultado, ele faz parte também de vocês, são para vocês, são de vocês, né? Então, agradecer imensamente a eles, aos alunos em 2025, que fizeram uma jornada incrível e que hoje estão na universidade, que hoje estão ainda estudando para conquistar aquilo que mais deseja. Então, ser cardeal é isso. Nós não esquecemos dos nossos alunos, pelo contrário, eles continuam sendo cardeal. Então, eles continuam sendo aí, uma vez cardeal, sempre cardeal. A máxima, ela continua. né? Eu saio do cardeal, mas o cardeal não sai de mim. Então, estejam conosco. Muito obrigada, rádio. Agradeço imensamente ao querido Padre Adilson, que bebeu dessa água, que nos deixou, né, exemplos gigantescos, né? Uma história linda, incrível, e que faz parte, né, de todas essas conquistas. Então, gratidão a todas as famílias que hoje estão conosco, né? Que continuem conosco, sim, firmes nessa jornada que é educar.
2: E parabéns a todos que fazem o Colégio Cardeal, sim, principalmente aos professores, sim, gestores, enfim, que fazem, sim, o dia a dia essa instituição manter esse grande nome e essa qualidade que já vem por décadas.
1: Amém.
2: Parabéns a todas. Espaço está aberto sempre.
1: Obrigada.
2: Voltem mais
1: obrigada.
2: Vezes.
1: Obrigada.
2: E lembrar que a transmissão fica no nosso YouTube para assistir quando e como quiser, tá bom? Obrigada a vocês. A gente sai com o nosso Manhã Viva e volta daqui a pouco após o intervalo. Até já.
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21: 11:07. 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
7: Muito bem, são 11:17, 11:17 de volta com Manhã Viva na sua Agnus DFM, com o pedido musical do nosso ouvinte que manda alô. Muita gente aguardando, muita gente esperando. Deus abençoe a sua vida, obrigado pelo carinho de sempre, viu? Pela sintonia, é muito bom ter você conosco. Você não sabe a alegria que é. Muito obrigado, você do outro lado do rádio, sintonizado na Agnus Day, não só pelo rádio, mas também pelo aplicativo, acompanhando no site, em qualquer lugar do Brasil e do mundo, ou até fora dele, por que não? Vamos juntos, quem chega, bom dia!
8: Bom dia, Thiago, desejo um dia de muita saúde, paz e felicidade para você e sua família. Peço para ouvir, Padre Edson, seu dia amanhã. Ofereço a meus familiares, todos vocês da rádio, minhas amigas e todos que estão em sintonia. Deus abençoe a você e a todos. Ritinha, Sara.
7: Amém, dona Ritinha. Obrigado. Deus abençoe a senhora em Sanharó. Tem muita gente em Sanharó, né? Coisa boa. Obrigado pelo carinho. Tem mais. Bom dia.
9: É Valdir Guilherme. Gostaria de ouvir a música. Eu sou um milagre, Padre Marcelo, para oferecer a minha esposa Joyce, meu filho Diego Luan, minha avó Lourdinha, minha mãe Betinha, meu pai Chiquinho, minhas irmãs Guilherme, minhas irmãs São Paulo, seu Paulo Ipanema, seu Fernando da Melancinha Pesqueira, Fernando de Pesqueira, Zé Baixo Picolé em Pesqueira, Iracir Família Pesqueira, Dona Socorro em Laje Grande e todos os ouvintes da rádio. Tenham um bom dia, abençoado por Deus, uma ótima terça-feira.
7: Valeu, Bal, obrigado, meu querido, abraço pra você, no Climério, Mimoso, todo mundo aí nessas comunidades, Deus abençoe. E mais, tem mais gente, bom dia.
10: Bom dia, Thiago Felipe. Meu nome é Bernardo, aqui do Barro Preto. Queria oferecer uma, oferecer uma música Terra Seca, que ofereço para minha avó, para minha família e para todos da rádio.
7: Valeu, Bernardo. Obrigado, meu querido. Grande abraço pra você, viu? Obrigado pela sintonia. Abraço pra sua avó, abraço pra todo mundo aí no Barro Preto. Coisa boa. Ó, tem um recadinho aqui pra você lá do Santuário, viu? Neste domingo tem mais um Bazar Solidário realizado lá na Terra da Misericórdia, lá no Santuário. Trazer um áudio aqui para você que vai trazer as informações completas. Olha só.
2: Neste domingo, participe do Grande Bazar dos Filhos da Misericórdia de Santa Cruz na Terra da Misericórdia. 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Além de cuecas, casacos, peças íntimas, meias e muitas utilidades. Venha conferir, economizar e colaborar com essa missão de amor e misericórdia.
7: Tá dado o recado, então. Nesse domingo você pode participar de mais um Bazar Solidário lá no Santuário, na Terra da Misericórdia. Da mesma forma que foi aqui no Secora, né, no sábado passado, muitas pessoas participaram. Quando o padre reverteu para os irmãos na Venezuela, né? Muita gente participou. Esse mesmo bazar acontece domingo lá no SEDEC, tá bom? Vá lá de manhãzinha, aproveite. Quanto mais cedo, melhor, porque vai acabar logo, viu? Cuide! 11h20, bom dia. Mais música na sua Agnus Dei FM.

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2: Muito bem, são 11h44 e a gente tá de volta com Manhã Viva na sua Agnus Dei FM. Ouvintes aguardando aqui, viu? Muita gente mandando e pedindo canção. Eliane Oliveira, do sítio Olhos d'Água na Pedra, mandou mensagem pedindo a música com a Adriana. Soldado Ferido, oferecendo a família e a todos aqui na rádio. Obrigado, viu, Eliane? Deus abençoe. Tem áudio também. Bom dia.
3: Bom dia, Tiago. Aqui é Carmen, do SEDEC. Tiago, eu queria que você pudesse passar uma música para mim aí, Os Quatro Cantos da Casa. Eu quero oferecer a todos vocês aí e a toda a minha família, a todos os ouvintes dessa rádio. Um bom dia, abençoado. Fica com Deus, Deus abençoe. Abençoe todos vocês aí, em nome de Jesus. Tchau.
2: Tchau, Carmen. Obrigado, querida. Cheiro grande. Deus abençoe. Tem mais gente. Bom dia.
4: Bom dia, Tiago. Deus abençoe. Tudo bem? Olha, Tiago, peço para ouvir Te Desejo Vida. Profecia, meu irmão, Paz Luiz, mais mimoso. Roberto Ano, domingo, dia 5. Deus abençoe muito a vida dele. Que essa data se repita por muitos e muitos anos. Deus abençoe ele, toda a família. Depois, meu esposo, Gilvan, minha filha, Rosângela. A Gilberto, a Rodrigo, a minha nora Luana, a você e família, a Socorro, a Thalita e a todos os ouvintes dessa rádio maravilhosa, viu? Um bom dia de paz e saúde, uma feliz terça-feira, viu? Um cheiro, fica com Deus.
2: Amém, tia Rosinete, tá lá na zona rural, né? Tá lá em Sítio Cavalinho, Pesqueira. Parabéns, viu? Não sabia não. Palmas, aplausos pros aniversariantes, coisa boa. Zé Luiz e Mimoso, Deus abençoe a todos, viu? Parabéns, mais palmas, mais aplausos para os aniversariantes. Muita saúde, paz, vida sempre. Vamos juntos, coisa boa. 11h45, deixa eu lembrar você que você pode tornar-se um cooperador da nossa rádio, né? 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Vamos juntos! Mais um bloco musical. Iniciando aí amanhã, pegando o início da tarde, você já tá se preparando para almoçar, chega essas horas a gente já fica preocupado com feijão, com arroz, com macarrão e com a carne no fogo, mas continua ligado na Agnus Dei FM.

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4: Meio-dia.
3: Queridos irmãos e irmãs, louvado seja nosso Senhor Jesus Cristo. 12 horas. Na hora média, vamos elevar ao céu nossos corações. Apresentemo-nos a Nossa Senhora, auxílio dos cristãos, medianeira de todas as graças. Ó Virgem Clementíssima, escutai-nos. Porque em vós confiamos e em vós esperamos. Reze conosco a belíssima oração do Ângelus. Estamos reunidos e reunidas em nome do Pai, do Filho e do Espírito Santo.
4: Amém.
3: O anjo do Senhor anunciou a Maria.
4: E ela concebeu do Espírito Santo.
3: Ave Maria, cheia de graça, o Senhor é convosco. Bendita sois vós entre as mulheres. Bendito é o fruto do vosso ventre, Jesus.
4: Santa Maria, Mãe de Deus, rogai por nós, pecadores, agora e na hora de nossa morte. Amém.
3: Eis aqui a serva do Senhor.
4: Faça-se em mim segundo a vossa palavra.
3: Ave Maria, cheia de graça, o Senhor é convosco. Bendita sois vós entre as mulheres, bendito é o fruto do vosso ventre, Jesus.
4: Santa Maria, Mãe de Deus, rogai por nós, pecadores, agora e na hora de nossa morte. Amém.
3: E o Verbo se fez carne
4: e habitou entre nós.
3: Ave Maria, cheia de graça, o Senhor é convosco. Bendita sois vós entre as mulheres, bendito é o fruto do vosso ventre, Jesus.
4: Santa Maria, Mãe de Deus, rogai por nós, pecadores, agora e na hora de nossa morte. Amém.
3: Glória ao Pai, ao Filho e ao Espírito Santo.
4: Como era no princípio, agora e sempre. Amém.
3: Rogai por nós, Santa Mãe de Deus,
4: para que sejamos dignos das promessas de Cristo.
3: Oremos. Derramai, ó Deus, a vossa graça em nossos corações, para que, conhecendo pela mensagem do anjo a encarnação do vosso Filho, cheguemos por sua paixão e cruz à glória da ressurreição. Por nosso Senhor Jesus Cristo vos pedimos, na unidade do Espírito Santo.
4: Amém.
3: Tenham todos e todas uma abençoada tarde. Permaneçamos na emissora de Jesus, na Rádio Católica. Agnus Dei.

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0: Muito bem, iniciando a tarde na Suagnus DFM com os nossos ouvintes que desde cedo participam, que interagem, que mandam alô pedindo canção. Nossa grande audiência, deixa eu ver quem chega. Bom dia, que agora é boa tarde, né?
1: Bom dia, Tiago, que é Jacinto Quilimero. Tiago, toca pra mim um milagre no Caixa 7, oferecendo pra minha esposa Evaldo, meu filho Diego Luan. E pra toda essa cidade maravilhosa, um bom dia, abençoado por Deus.
0: Amém, Joyce, obrigado, Deus te abençoe. Tem mais, bom dia.
2: Tiago, bom dia. Se pudesse, eu gostaria de ouvir a música com o Padre Antônio Maria. Aquela, o meu barquinho, não sei se é contra o Padre Antônio Maria ou pois é, que é o do povo. Meu barquinho, para o qual eu oferecer a você e sua família, a todos os padres da SEDEC, todos os meninos do SEDEC, João Pedro, Clemante, Padre Adilson, Padre Antônio, Dom Eduardo, todos os padres, seis, o meu nome dos outros, Clemance, Milena, as meninas aí, SEDEC. E aqui as minhas amigas, Inácia, José Neto, Fátima e filhos, o Padre Vanildo Noé, Rita, Romilda, Eliane Sítio Velho, Cida em Sítio Velho, Nevaldo Lago Salgado, seu Geraldo da Lingueta, Dona Carmen Costureira e a todos os ouvintes, muito obrigado e um bom dia. Fique com Deus, tudo de bom. Uma terça-feira abençoada por Deus nosso Senhor.
0: Coisa boa, amém, Zenilda. Obrigado, viu, pela participação, pela sintonia. Tem mais, viu? Bom dia.
3: Padre Antônio Maria, terço dos homens. Maria, terço dos homens. Eu ofereço ao Manuel Cabral, seu Medalha, Dona Vonosa, Dona Liepe, e hoje à noite, e um terço dos homens, na Capela São João Batista, 7 horas da noite, Ramundo Chucurui de Pesqueira, cooperador da Rádio Agulha FM, 106.7 FM, essa rádio de Nossa Senhora Divina Misericórdia, Ramundo Chucurui de Pesqueira.
0: Valeu, Ramon, obrigado, tá dado o recado, terço dos homens, mais uma vez aí em Pesqueira, né? 12:08, boa tarde, é a sequência musical da sua Agnus DFM.

0: 12:22.
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0: Na sua Agnus DFM, Deus te abençoe. Nesse início de tarde dessa terça-feira, nós vamos juntos, continuamos juntos na 106.7 com a sua participação. Damião Thiago, lá de Paranatama, mandou mensagem pedindo a música Jesus Salvador com Roberto Carlos. É do povoado Brejo Velho, lá em Paranatama. Obrigado, viu, Damião? Deus te abençoe. Obrigado pela sintonia. Tem mais. Bom dia, que agora é boa tarde, né? Vamos juntos.
1: Bom dia, Tiago, tudo bom? Você tá bem? Sua família tá bem? Tá tudo bem, né?
0: Tudo de joia, dona
1: Tiago, cidade. Aqui quem fala é a Cidade da Boa Vista. Tiago, eu queria pedir uma música. Qual é a chave? Agora a cantora, eu não sei o nome dela. Esqueci. A oferecer pela saúde de Miguel, pela saúde de Dona Luz, pela saúde de Margarida, pela saúde dos meus filhos, meus netinhos. Pela saúde de Padre Deus, Padre Antônio, Padre Marcelo, Padre Alain. E todos os sacerdotes, que Deus abençoe, proteja eles e a todos nós. A graça de Deus, da Virgem Maria, esteja sempre com todos nós.
0: Amém, dona Cidália, obrigado. Deus abençoe, viu? Obrigado pelo carinho, pela participação de sempre em sintonia.

0: Tem mais. Bom dia.
1: Bom dia, Tiago. Feliz terça-feira. Lendo paz e saúde a você e toda a sua família. Tiago, gostaria de ouvir uma música com o padre Zezinho para oferecer para minha mãe, minhas irmãs, meu sobrinho, minha tia. Principalmente aí para você e os meninos da rádio. E todos que estiver ouvindo nesta rádio abençoada de Deus. Marileide de Mimoso. Tchau, Tiago. Fica com Deus. Abraço.
0: Abraço, Marileide. Obrigado pela participação também. Abraço para todo mundo. E Mimoso, vamos juntos para mais um bloco musical no seu horário de almoço, na Agnus Dei FM.

0: 12:42.
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0: Volta na Agnus DFM, agradecendo a sua sintonia, atendendo os nossos ouvintes, né? Que ficaram a manhã inteira participando, mandando alô pra gente, pedindo canção. Coisa boa é ter você conosco, viu? E como eu sempre digo, né? Todo mundo é atendido, viu? Todo mundo tem a canção aqui no Manhã Viva, mesmo que estendido. Deus te abençoe. E como é bom fazer companhia diária à sua vida, na sua casa, no seu trabalho, você que tá aí dirigindo, que tá na estrada, Deus seja contigo. Muito obrigado. 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Deus te abençoe e retribua infinitamente mais, derramando toda a sorte de bênçãos na sua vida, na sua casa, na sua família. Vamos juntos! Tem mensagem, tem pedido, tem alô. Teve o Wesley, colocou aqui: boa tarde, sou de Buíque, do sítio Barrocão, e gostaria de ouvir a música A Voz de Maria e oferecer a todos os ouvintes. Muito obrigado. O Edilson de Pesqueira também colocou: bom dia, gostaria de pedir com o padre Ezequiel, padre Edson, passa lá em casa, Senhor. Muito obrigado, viu? Deus te abençoe, meu querido. Tem áudio aqui que também chegou pra gente, deixa eu ver esse áudio. Bom dia, que é boa tarde.
1: Boa tarde, Tiago Rezende, a Vietânia de Aldeia Simples. Se for possível, eu gostaria que você passasse a música de Roberto Carlos. Meus parabéns para oferecer ao meu esposo Zé Maria, que está completando um ano hoje. Obrigado, Tiago. Jesus te abençoe.
0: Obrigado pelo carinho. Vamos juntos, 12h49, mais um bloco musical. É, tá almoçando, é? Continue mais ligadinho na Agnus DFM.

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1: FM, são 13:03. Muito boa tarde para você. Estamos chegando a partir de agora com o nosso Show da Tarde. E a gente começa com o Tony Alisson, O Poder das Mãos de Deus. 13:03, uma excelente tarde para você.

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0: Agora são 13 horas 27 minutos, de volta com o nosso Show da Tarde. Aqui você segue conosco participando pelo 87991285594. Nosso ouvinte Ramon está conosco por aqui, já manda sua mensagem. Boa tarde, Ramon.
1: Sucelo! Ramon do Chucuru de Pesqueira, cooperador da Rádio Agus DFM, 106.7 FM. Eu quero escutar o Padre Antônio Maria, o Terço dos Homens. E hoje à noite tem um Terço dos Homens na Capela São João Batista de Gurus, 7 da noite na Rua Leonardo, e oferece para seu Medalha, Dana Eliette, Manuel Cabral, Dana Vanusa, Dana Eliette, e seu Medalha tá me ouvindo agora.
0: Muito bem, Ramon, querido, obrigado pela participação. Um abraço, Ramon, valeu. Rita da Conceição, lá em Sanharó, boa tarde.
2: Boa tarde, Eli. Deus abençoe a sua vida e da sua família. Peço para ouvir com o Padre Marcelo Rossi, Rei Davi. Ofereço a todos vocês da rádio, todos os cooperadores e cooperadoras e todos os ouvintes desta rádio abençoada em nossa vida. Paz e bem, Ritinha Sara.
0: Valeu, dona Ritinha querida.

0: Querida, faz e bem, um abraço, obrigado pela participação, tá bom? Seguimos por aqui tocando mais músicas para você até às 14h55. Você participa. Nosso ouvinte é Leandro Oliveira, Sítio Olhos d'Água. Boa tarde, ali. Toca para minha música de Frei Gilson, Ó Mãe de Deus. Ela manda para toda a sua comunidade, a todos os ouvintes da Agnus Dei. Valeu, querida. Obrigado pela participação, tá bom? É você conosco, Marilma, lá no Sucupira. Boa tarde, Marilma.
1: Bom dia, Eli. Oi, Eli. Aqui é Marilma, do bairro Sucupira. Gostaria de ouvir a moça com Edmilson Medoso e Nevalter, Minha Casinha, para oferecer para todos que estão ouvindo essa abençoada rádio.
0: Valeu, Marilma, querida, obrigado pela participação, tá bom? Joyce e Stephanie, ou é o nosso ouvinte Bal, um dos dois, vamos lá, fala.
2: Boa tarde,
0: Ei, Bal, chega, Bal.
2: Gostaria de ouvir a música Pegada na Areia, para oferecer a minha esposa Joyce, meu filho Diego Guilherme, minha avó Lourdinha, minha mãe Betinha, meu pai Chiquinho, minhas irmãs Quilimério, minhas irmãs São Paulo, São Paulo em Planemas, Fernando da Melacinha em Pesqueira, Fernando em Pesqueira, Zé Baixo de Picolé em Pesqueira, Iracei Família em Pesqueira, então eu sou por Rinla Juliane e todos os ouvintes da rádio. Tenha uma boa tarde abençoada por Deus, uma ótima terça-feira.
0: Valeu, Val, querido, obrigado pela participação. Agora são 13h30.

0: Obrigado, padre.
1: Nossa.
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Foi do alto da cruz que o nosso Senhor Jesus disse que ela é nossa mãe. Do alto da cruz: filho, eis aí tua mãe. E desde aquele dia, ela se tornou nossa mãe, tua mãe. E que interessante, no alto da cruz, Jesus nos entrega uma mãe. Do alto da cruz, Jesus nos entrega uma mãe. Na hora da maior dor, na hora do maior sofrimento, Ele nos entrega uma mãe. Talvez para dizer a mim e a você, que quando você mais estiver sofrendo, não esqueça que você tem mãe. Por isso, irmão e irmã, talvez você esteja passando por um grande momento de sofrimento. Não se esqueça que você tem uma mãe que quer te ajudar neste momento mais difícil da sua vida. Sim, eu digo a você com toda certeza, ela é mãe. E principalmente na hora mais difícil é que a mãe está presente. Até na nossa vida, muitas vezes é assim. O amor de mãe é um amor grande, é um amor grande. Às vezes os amigos abandonam, as pessoas abandonam, mas na hora mais difícil quem está lá? Mamãe, mamãe. E se a mãe da terra pode falhar algumas vezes, a mãe do céu. Eu convido você agora, diante da sua dificuldade, a você suplicar para ela. Como filho, eu sou teu filho, ó mãe, e eu te peço a sua intercessão.

como é bom, meus amigos, meus irmãos e minhas irmãs, ter a certeza e viver da certeza de que Deus nos toma em seus braços nas horas mais difíceis da nossa vida. Acredite nisso, meu irmão. Acredite nisso, minha irmã. Não duvide nunca do amor de Deus por você.

0: Agora são 13h59 e você conosco participando. Boa tarde.
1: Oi, Eli, boa tarde. Aqui quem tá falando é o Maurílio Viana, Maurílio Pedreiro. E eu gostaria de escutar hoje Bom José com Elizabeth Lacerda para todos os radiovintes e para todos os construtores da cidade.
0: Valeu, querido. Obrigado pela participação. Está no ar o seu pedido musical. Elizabeth Lacerda, meu Bom José.

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4: Quando estiveres muito cansado, pare um pouco, descanse, ore e depois retome aos seus trabalhos com vigor.

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0: Agora 14:07, estamos de volta com o nosso Show da Tarde. Você segue conosco participando pelo 87991285594, aqui você indica e a gente toca, tá bom? Olá, você, boa tarde.
1: Boa tarde, Eli Vasconcelos. Eu sou Tânia, da Aldeia Simples. Gostaria que você passasse a música de Roberto Carlos, Te Quero Bem, para oferecer ao meu esposo Zé Maria, que está completando um ano hoje. Muito obrigado, Eli. Jesus te abençoe.
0: Amém, querida. Obrigado pela participação, tá bom? Quem mais está por aqui pelo 87991285594? Boa tarde.
2: Boa tarde, Eli. Tenha uma abençoada tarde de terça-feira, Eli. Por gentileza, eu gostaria que você passasse a música Um Certo Galileu. Eu não sei com quem é, mas acho que você deve saber, né, Eli? Para dedicar para minha família em Pesqueira, em Garanhuns, no Descobrimento, para Dona Eunice nas Torres, para você com sua família, todos os locutores da Agnus Dei, todos os padres do SEDEC. Fica com Deus, tenha uma abençoada tarde. Aqui é a Laíde Rosendo.
0: Amém, querida. Tchau, obrigado, Eli, pela participação. Deus. Tchau, Alaide, querida. Obrigado pela participação. Quem mais está por aqui? Dona Maria Eunice, boa tarde.
3: Boa tarde, Eli. Tudo bem? O senhor está bem com a família? Ô, Eli, passe aquela música, Se Seu Sangue Curar Toda Ferida em Mim. Que a gente resolve essa noite. Bote ela. E para oferecer todos vocês da rádio, Dona Dindinga, Dona Laíde, Comadre de Janice, meus netos, meus filhos, e Comadre de Janice, Silene nos Olhos d'Água, e todos dessa rádio que faz essa rádio de Jesus. Uma boa tarde, fique com Deus, um abraço ali, tudo de bom.
0: Para nós, querida, obrigado pela participação. 14:09, seguimos com o nosso Show da Tarde.

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1: Agora 14 horas 27 minutos e volta com o nosso Show da Tarde, trazendo muito mais para você. Participe 87991285594.

Agora 14 horas 34 minutos, nosso ouvinte Damião Thiago tá lá em Paranatama, ele pede a música Sangue Redentor. Valeu, vamos seguindo por aqui, tocando a música que você gosta de ouvir.

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1: Duas e 42.
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1: Muito bem, 14 horas 46 minutos. Seguimos com o nosso show da tarde com as últimas de hoje. Olá, você, boa tarde.
2: Boa tarde, Eli. Sou Maria do Carmo do Barro Preto. Eli, eu queria ouvir essa música Cura, Senhor, Onde Dói, para oferecer meu povo aqui no Barro Preto, meus familiares, todos os familiares, e também peço pela saúde de Dona Diva, Maria Diva, que está internada, está no UTI no Recife, e pela saúde de Joaquim Dias, viu? E que Deus te abençoe grandemente a sua vida ali. Nunca mais falei com você, que eu também estava operada. Fiz uma cirurgia, mas já estou bem, na graça de Deus. Espero em Deus que você esteja bem também, com o Senhor Jesus Cristo na sua vida. Boa tarde, fique com Deus.
1: Boa tarde, querida. Obrigado pela participação, tá bom? 14 horas 47 minutos agora.

0: Agora 14 horas e 55 minutos, composição de Derek Souza, a música De Volta ao Teu Altar. Encerrando assim o nosso show da tarde de hoje, que será de volta amanhã a partir das 13 horas. Na sequência, continue nossa programação e reze conosco a Hora da Misericórdia.
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Todas as vezes que ouvires o bater do relógio, às 3 horas da tarde, deves mergulhar toda na minha misericórdia, adorando-a e glorificando-a. Implora a onipotência dela em favor do mundo inteiro, especialmente dos pobres pecadores, porque nesse momento foi largamente aberta para toda a alma. Nessa hora, conseguirás tudo para ti e para os outros. Nessa hora, realizou-se a graça para todo o mundo. A misericórdia venceu a justiça.

0: Louvado seja nosso Senhor Jesus Cristo.
1: Para sempre seja louvado.
0: Boa tarde, amado povo de Deus. Boa tarde, ouvintes. Essa é a hora da misericórdia. Essa é a hora da graça. Essa é a hora que nós clamamos ao céu. Clamamos ao coração misericordioso de Jesus, para que Ele venha em nosso auxílio, nos ajudando a caminhar, nos ajudando a pensar melhor. Que o Senhor cuide de todos os detalhes da sua vida. Que Nossa Senhora vá também ao seu encontro, abençoe sua família nessa tarde. Ela que é mãe da misericórdia, que ela venha a cada um de nós, a todos vocês que nos escutam nesse momento. E que a gente possa respirar e dizer: eu sou de Deus. Eu confio em Deus. Palavras assim nos ajudam a caminhar. Por isso, fique atento ao querer de Deus na sua vida, ao agir de Deus, porque essa é a hora da misericórdia, a hora que você abre seu coração para pedir, para clamar, também para ouvir. Se você acredita nesse Deus misericordioso, que se coloca sempre em nosso auxílio, então agradeça a Ele, porque nós estamos unidos, nos reunimos nessa tarde em nome do Pai, do Filho e do Espírito Santo.
1: Amém.
0: Amém.

E nós agradecemos de coração a todos os irmãos que estão conosco, aqueles que mandaram seu pedido de oração. Nós estamos apresentando aqui a Jesus cada uma dessas pessoas. E você, nesse momento, faça também seu pedido, porque a gente vai rezar esse texto clamando o céu. E como diz a palavra, lá em Romanos, no capítulo 5, Deus, ele prova o seu amor para com todos nós, não é? O amor de Deus, ele mostrou ali, naquela hora santa. E por esse amor, por esse sangue derramado que a gente venera, que a gente adora nessa hora santa, por este sangue que nos remiu, que nos lavou, nós fomos justificados. É o sangue de Jesus que nos cura. É o sangue de Jesus que nos salva, que nos liberta de todos os males. E é pela graça do seu preciosíssimo sangue, neste mês de julho, que é o mês do precioso sangue, que nós nos dobramos diante do Senhor, na sua presença, para clamar, para rezarmos juntos, para dizer: vem, Senhor, reza conosco, fica conosco, escuta a nossa oração. Onde quer que você esteja, meu irmão, minha irmã, peça com fé. Pedi e recebereis, buscai e achareis, batei e abri-se-vos-á. Por isso, peça com fé, não desanime. Que a palavra de ordem para você hoje seja coragem. Nunca desanime, porque Deus é misericordioso e não te deixará sem resposta. Estamos rezando também pelas intenções de José Adriano e Márcia Andréa, que pediu oração a gente. Também pedido de oração por Sueli de Fátima, que está no processo de quimioterapia. Apresentamos a Jesus em gratidão nesse texto as vidas dos nossos irmãos cooperadores dessa rádio. Dona Laide de Neves Nunes, que aniversaria hoje. Todos os aniversariantes desse dia. Também Lívia Maria Gorete de Souza, Luiz Gonzaga Freire, Maria das Graças Leite, Maria Driele Nunes, Maria Lidiane, Selma Dantas. Também ação de graças por Lucas Oliveira Araújo, de 9 anos de idade. Recordamos nesse santo terço e já oferecemos a Jesus, clamamos. Jesus um dia disse a Santa Faustina que ela rezasse sempre em sufrágio das almas. Então rezamos em sufrágio das almas de Joana Maria do Nascimento Costa, que é o seu sétimo dia. Francisco Calumbi de Araújo, sétimo dia. José de Cíntia, aliás, José de Cínia, José Soares, Maria Antônia, André Barbosa, Eronildo Vieira Carlos, Francisco de Araújo, Maria Ivonete, Luiz Carlos de Lima, Lúcia Rocha, Alisson Gabriel, João Alexandre de Mendonça. Entregamos ao coração misericordioso de Jesus todos os nossos irmãos. Entregamos a sua oração também. Vá pedindo, peça com fé, coloque no coração de Jesus suas intenções.

0: Nós trazemos ao coração de Jesus, mais uma vez, Francisco de Araújo, Quinho, Maria Ivonete, Luiz Carlos de Lima, nossos irmãos, rezamos em sufrágio deles, Lúcia Rocha, Alisson Gabriel, Joana Maria do Nascimento, Costa no seu sétimo dia. Ainda súplica pela alma de Sandro Barbosa, que acabou de chegar, essa intenção, que Nossa Senhora acolha todos. Rezemos juntos. Pai nosso que estais nos céus, santificado seja o vosso nome. Venha a nós o vosso reino, seja feita a vossa vontade, assim na terra como no céu.
1: O pão nosso de cada dia nos dai hoje. Perdoai-nos as nossas ofensas, assim como nós perdoamos a quem nos tem ofendido. E não nos deixeis cair em tentação, mas livrai-nos do mal. Amém.
0: Ave Maria, cheia de graça, o Senhor é convosco. Bendita sois vós entre as mulheres. Bendito é o fruto do vosso ventre, Jesus.
1: Santa Maria, Mãe de Deus, rogai por nós, pecadores, agora e na hora de nossa morte. Amém.
0: Creio em Deus Pai Todo-Poderoso, Criador do céu e da terra, e em Jesus Cristo, seu único Filho, nosso Senhor, que foi concebido pelo poder do Espírito Santo e nasceu da Virgem Maria, padeceu sob Pôncio Pilatos, foi crucificado, morto e sepultado, desceu à mansão dos mortos, ressuscitou ao terceiro dia, subiu aos céus, está sentado à direita de Deus Pai Todo-Poderoso, de onde há de vir a julgar os vivos e os mortos.
1: Creio no Espírito Santo, na Santa Igreja Católica, na comunhão dos santos, na remissão dos pecados, na ressurreição da carne, na vida eterna. Amém.
0: Também trazemos ao coração de Jesus as intenções do nosso irmão Ailton em Pesqueira, que pede pela saúde de Wélida, aí também em Pesqueira, e pela saúde de sua mãe. Ó sangue e água, que jorrastes do coração de Jesus como fonte de misericórdia para nós,
1: eu confio em vós.
0: Eterno Pai, eu vos ofereço o corpo e o sangue, a alma e a divindade do vosso diletíssimo Filho, nosso Senhor Jesus Cristo, em expiação dos nossos pecados e dos pecados do mundo inteiro. Pela sua dolorosa paixão,
1: tende misericórdia de nós e do mundo inteiro.
0: Pela sua dolorosa paixão,
1: tende misericórdia de nós e do mundo inteiro.
0: Pela sua dolorosa paixão,
1: tende misericórdia de nós e do mundo inteiro.
0: Pela sua dolorosa paixão,
1: tende misericórdia de nós e do mundo inteiro.
0: Pela sua dolorosa paixão,
1: tende misericórdia de nós e do mundo inteiro.
0: Pela sua dolorosa paixão,
1: tende misericórdia de nós e do mundo inteiro.
0: Pela sua dolorosa paixão,
1: tende misericórdia de nós e do mundo inteiro.
0: Pela sua dolorosa paixão,
1: tende misericórdia de nós e do mundo inteiro.
0: Pela sua dolorosa paixão,
1: tende misericórdia de nós e do mundo inteiro.
0: Pela sua dolorosa paixão,
1: tende misericórdia de nós e do mundo inteiro.
0: Ó sangue e água, que jorrastes do coração de Jesus como fonte de misericórdia para nós,
1: eu confio em vós.
0: Eterno Pai, eu vos ofereço o corpo e o sangue, a alma e a divindade do vosso diletíssimo Filho, nosso Senhor Jesus Cristo, em expiação dos nossos pecados e dos pecados do mundo inteiro.
1: Pela sua dolorosa paixão,
0: tende misericórdia de nós e do mundo inteiro.
1: Pela sua dolorosa paixão,
0: tende misericórdia de nós e do mundo inteiro.
1: Pela sua dolorosa paixão,
0: tende misericórdia de nós e do mundo inteiro.
1: Pela sua dolorosa paixão,
0: tende misericórdia de nós e do mundo inteiro.
1: Pela sua dolorosa paixão,
0: tende misericórdia de nós e do mundo inteiro.
1: Pela sua dolorosa paixão,
0: tende misericórdia de nós e do mundo inteiro.
1: Pela sua dolorosa paixão,
0: tende misericórdia de nós e do mundo inteiro.
1: Pela sua dolorosa paixão,
0: tende misericórdia de nós e do mundo inteiro.
1: Pela sua dolorosa paixão,
0: tende misericórdia de nós e do mundo inteiro.
1: Pela sua dolorosa paixão,
0: tende misericórdia de nós e do mundo inteiro. Ó sangue e água, que jorrastes do coração de Jesus como fonte de misericórdia para nós,
1: eu confio em vós.
0: Eterno Pai, eu vos ofereço o corpo e o sangue, a alma e a divindade do vosso diletíssimo Filho, nosso Senhor Jesus Cristo, em expiação dos nossos pecados e dos pecados do mundo inteiro. pela sua dolorosa paixão,
1: tende misericórdia de nós e do mundo inteiro.
0: Pela sua dolorosa paixão,
1: tende misericórdia de nós e do mundo inteiro.
0: Pela sua dolorosa paixão,
1: tende misericórdia de nós e do mundo inteiro.
0: Pela sua dolorosa paixão,
1: tende misericórdia de nós e do mundo inteiro.
0: Pela sua dolorosa paixão,
1: tende misericórdia de nós e do mundo inteiro.
0: Pela sua dolorosa paixão,
1: tende misericórdia de nós e do mundo inteiro.
0: Pela sua dolorosa paixão,
1: tende misericórdia de nós e do mundo inteiro.
0: Pela sua dolorosa paixão,
1: tende misericórdia de nós e do mundo inteiro.
0: Pela sua dolorosa paixão,
1: tende misericórdia de nós e do mundo inteiro.
0: Pela sua dolorosa paixão,
1: tende misericórdia de nós e do mundo inteiro.
0: Ó sangue e água, que jorrastes do coração de Jesus como fonte de misericórdia para nós,
1: eu confio em vós.
0: Eterno Pai, eu vos ofereço o corpo e o sangue, a alma e a divindade do vosso diletíssimo Filho, nosso Senhor Jesus Cristo, em expiação dos nossos pecados e dos pecados do mundo inteiro.
1: Pela sua dolorosa paixão,
0: tende misericórdia de nós e do mundo inteiro.
1: Pela sua dolorosa paixão,
0: tende misericórdia de nós e do mundo inteiro.
1: Pela sua dolorosa paixão,
0: tende misericórdia de nós e do mundo inteiro.
1: Pela sua dolorosa paixão,
0: tende misericórdia de nós e do mundo inteiro.
1: Pela sua dolorosa paixão,
0: tende misericórdia de nós e do mundo inteiro.
1: Pela sua dolorosa paixão,
0: tende misericórdia de nós e do mundo inteiro.
1: Pela sua dolorosa paixão,
0: tende misericórdia de nós e do mundo inteiro.
1: Pela sua dolorosa paixão,
0: tende misericórdia de nós e do mundo inteiro.
1: Pela sua dolorosa paixão,
0: tende misericórdia de nós e do mundo inteiro.
1: Pela sua dolorosa paixão,
0: tende misericórdia de nós e do mundo inteiro. Ó sangue e água, que jorrastes do coração de Jesus como fonte de misericórdia para nós,
1: eu confio em vós.
0: Eterno Pai, eu vos ofereço o corpo e o sangue, a alma e a divindade do vosso diletíssimo Filho, nosso Senhor Jesus Cristo, em expiação dos nossos pecados e dos pecados do mundo inteiro. E nessa quinta dezena, nós convidamos você que está em casa, você que pode, para se ajoelhar, para a gente rezar juntos nesse último momento, a última dezena do terço, clamando a misericórdia de Deus por cada intenção colocada aqui hoje, clamando também por aqueles que estão ouvindo e colocaram sua intenção em casa. Não é? A gente não falou aqui, mas somos uma família, a família da misericórdia, e clamamos a Jesus misericordioso pelas mãos da Virgem Maria. Tenha certeza, a sua graça vai chegar, porque as suas intenções estão sendo, nesse momento, apresentadas ao céu. Rezemos juntos. Pela sua dolorosa paixão, tende misericórdia de nós e do mundo inteiro. Pela sua dolorosa paixão,
1: tende misericórdia de nós e do mundo inteiro. Pela sua dolorosa paixão, tende misericórdia de nós e do mundo inteiro. Pela sua dolorosa paixão, tende misericórdia de nós e do mundo inteiro. Pela sua dolorosa paixão, tende misericórdia de nós e do mundo inteiro. Pela sua dolorosa paixão, tende misericórdia de nós e do mundo inteiro. Pela sua dolorosa paixão, tende misericórdia de nós e do mundo inteiro. Pela sua dolorosa paixão, tende misericórdia de nós e do mundo inteiro. Pela sua dolorosa paixão, tende misericórdia de nós e do mundo inteiro.
0: Pela sua dolorosa paixão,
1: tende misericórdia de nós e do mundo inteiro.
0: Deus Santo,
1: Deus Forte,
0: Deus Imortal,
1: tende piedade de nós e do mundo inteiro.
0: Deus Santo,
1: Deus Forte,
0: Deus Imortal,
1: tende piedade de nós e do mundo inteiro.
0: Deus Santo,
1: Deus Forte,
0: Deus Imortal,
1: tende piedade de nós e do mundo inteiro.
0: Jesus Misericordioso,
1: eu confio em vós.
0: Ó Jesus Misericordioso,
1: eu confio em vós.
0: Jesus Misericordioso,
1: eu confio em vós.
0: Mãe Mãe da Misericórdia,
1: rogai por nós.
0: Santa Faustina,
1: rogai por nós.
0: São Padre Pio,
1: rogai por nós.
0: São João Paulo II,
1: rogai por nós.
0: São Miguel Arcanjo,
1: protegei-nos e defendei-nos no combate.
0: São Miguel Arcanjo,
1: protegei-nos e defendei-nos no combate.
0: São Miguel Arcanjo,
1: protegei-nos e defendei-nos no combate.
0: Não há poder maior do que o poder da Santíssima Trindade. E é com este poder que nós nos revestimos. Em nome do Pai, do Filho e do Espírito Santo.
1: Amém.

Foi muito bom rezar com você, bom saber que do outro lado você intercede também por nós, se você acredita nessa obra. É muito bom, por isso que a gente agradece de coração. Para a gente sentir melhor essa misericórdia de Deus, para que a gente entre nessa sintonia antes de ouvir a palavra do Senhor, vamos escutar uma canção e ao mesmo tempo vamos rezar, vamos falar com Deus.

E quando a gente canta, a gente reza duas vezes. Pois é, esse é o Deus de misericórdia. Saiba que todo o teu passado e toda a tua vida, tudo que você fez e se arrependeu,

0: Proclamação do Evangelho de Jesus Cristo segundo Mateus.
1: Glória a vós, Senhor.
0: Naquele tempo, apresentaram a Jesus um homem mudo, que estava possuído pelo demônio. Quando o demônio foi expulso, o mudo começou a falar. As multidões ficaram admiradas e diziam: nunca se viu coisa igual em Israel. Os fariseus, porém, diziam: é pelo chefe dos demônios que ele expulsa os demônios. Jesus percorria todas as cidades e povoados, ensinando em suas sinagogas, pregando o evangelho do reino, curando todo tipo de doença e enfermidade. Vendo Jesus as multidões, compadeceu-se delas, porque estavam cansadas e abatidas, como ovelha que não tem pastor. Então disse a seus discípulos: a messe é grande, mas os trabalhadores são poucos. Pedi, pois, ao dono da messe que envie trabalhadores para sua colheita.

nesse evangelho a gente pode fazer várias reflexões. Como todo evangelho, sempre tem algo a falar intimamente com a gente. Eu não sei como você está hoje, você que está me ouvindo. Eu sei como está meu coração. E muitas vezes, né, quantas e quantas vezes nós ouvimos essa mesma passagem. Às vezes a gente escuta, entra no ouvido, sai pelo outro, mas a gente não reflete. Em outros momentos, quando a palavra vai caindo ao nosso ouvido, ela vai como iluminando os porões da nossa alma, iluminando e nos mostrando. E foi assim agora essa leitura para mim. Aqui diz que apresentaram a Jesus um homem mudo. Alguém levou, não é? Alguém sabia que Jesus ia passar e levou aquele homem mudo. E o homem, ele estava possuído pelo demônio. Veja, era o demônio que calava. Era o demônio que sufocava aquele homem, que o oprimia. Foi ele quem causou esse distúrbio, não poder falar, não ter a palavra. Quando o demônio foi expulso, isso quer dizer, Jesus expulsou o demônio. O mudo começou a falar. Eu não sei o que é que às vezes te atormenta para que você tenha medo de dar os passos que você tem que dar. Eu só sei que nós não fomos feitos para ter medo. Nós fomos feitos para dar continuidade ao projeto de Deus. Se às vezes, diante de uma injustiça, a gente se cala, a gente não foi usado por Deus. Se às vezes, diante de uma atitude que a gente deveria fazer correta, a gente faz outra, não é vontade de Deus. Aqui diz que o homem estava possuído, mas nós muitas vezes nos deixamos levar, não pelo Espírito de Deus, mas por outros espíritos, né? Então, aqui, as multidões ficaram admiradas quando o homem começou a falar e disseram: nunca se viu algo igual em Israel. Mas os fariseus, as pessoas religiosas, né, que estavam ali presentes, eles gritaram que Jesus expulsava o demônio porque ele estava com os demônios. Era o demônio que expulsava os demônios. Então,

Jesus que só tinha amor. Jesus que tantas curas já tinha operado, como aqui mesmo fala, que o Senhor, ele, olha só o que diz sobre ele: pregava o evangelho do reino, curava todo tipo de doenças e enfermidades. E mesmo assim, eles acusaram Jesus de que ele estava fazendo através do demônio. E a gente, quando a gente é acusado, quando a gente é humilhado, a gente se sente, né, como se fôssemos os únicos. Mas não é o servo maior do que o seu Senhor. Pena que a gente esquece na hora da dor, né? A gente podia se alegrar, porque é no cantinho da humilhação que a gente recebe as graças maiores do céu. Então, Jesus disse a seus discípulos, outra forma da gente também é meditar: a messe é grande, mas os trabalhadores são poucos. Que a gente se coloque a serviço, que a gente estenda, não é? Estenda essa graça àqueles que estão na nossa casa, que a gente fale sobre o evangelho, que a gente fale sobre o anúncio, fale sobre o amor de Deus, fale sobre Jesus, e aí a gente vai estar fazendo a diferença. Antes disso, tem uma passagem que eu acho a mais linda de todas. Vendo Jesus as multidões, compadeceu-se delas. Então aqui diz que Jesus teve compaixão daquele povo, porque aquele povo estava cansado, estava abatido, como ovelhas que não têm pastor. Muitas vezes a gente culpa a igreja, né? Mas imagine, é tanta gente nesse mundo. Muitos de nós poderíamos, né, estar a serviço dessa forma, levando a palavra de Deus, consolando, ajudando. Aqui diz que Jesus teve compaixão daquele povo, porque eles estavam ali cansados, abatidos. A palavra compaixão indica um amor profundo. Jesus, ele tinha esse amor profundo, esse amor que brotava das suas entranhas. E ele olha para aquele povo. Ele não olha para o pecado daquele povo. Jesus olha para o que aquele povo estava precisando. Quando Jesus olha para você, quando Jesus olha para mim, ele não vai olhar para o nosso pecado. No amor, como Jesus é o amor puro, no seu amor, ele nos enxerga como filhos, como necessitados dele. Ele não vai nos olhar com aquele dedo apontado pelas nossas culpas, pelas nossas fraquezas. Não é esse tempo. Vai chegar o tempo. O tempo em que a gente vai estar diante do juiz. Mas o Senhor também nos deu muitas garantias. Uma delas é a confiança, que é a maior de todas. Se eu confio, diz a palavra, nada temo. Então veja, ele se compadeceu daquele povo. Ele vê o sofrimento de cada um de nós. Ele vê as confusões da nossa mente. Jesus, ele sabe das nossas necessidades. Mas é importante que todos os dias eu queira estar perto desse Deus maravilhoso. E mesmo sabendo que ele enxerga a minha fraqueza, que ele vê minha necessidade, é importante que eu fale. Eu só posso contar com quem eu amo e com quem eu confio. Por isso que uma forma de você mostrar a Deus que você confia é falar para Ele. Fala para Ele das suas necessidades, porque Ele te ama. Ele te enxerga, Ele te vê. Ao ver as multidões, Ele teve compaixão. Ao olhar para a gente, Jesus tem compaixão. Ele continua tendo compaixão. Entenda. Quantas vezes a gente chega para ele abatido, cansado, e como está falando nessa palavra? E Jesus nos olha com ternura, com amor. Jesus continua querendo nos curar, nos libertar. Ele continua salvando. Somos nós que nos afastamos desse Deus maravilhoso. Então, enquanto o povo se maravilha e reconhece que nunca se viu nada igual, semelhante, os fariseus, com
permanece com o coração endurecido e atribui a ação de Jesus ao príncipe dos demônios. Que contraste tão grande. Enquanto as pessoas mais simples olhavam para Jesus e ficavam impressionadas por tanto amor, aqueles que o via curar, expulsar demônio, acusam. Por isso que a gente não deve se preocupar com acusações. A gente não deve se preocupar com o dedo apontado para a gente. A gente deve se preocupar como Deus está me vendo hoje. Como é que Deus está me vendo? Esse Deus de amor, esse Deus de misericórdia, de compaixão, como Ele está me vendo nesse momento? E como eu o vejo? Como você vê a Deus? Então vamos agradecer a Deus de coração por essa palavra. Essa passagem do Evangelho que você pode ler mais uma vez em casa está no livro de São Mateus, no capítulo 9, do versículo 32 ao 38. Medite. Às vezes a gente passa direto e as palavras não caem no nosso coração e assim não são fecundadas. Mas quando eu paro e digo, eu vou ler, é o Senhor que está falando comigo, essa palavra é para mim. Então você pede o Espírito Santo e começa a ler. Tenha certeza, Ele vai trazer ao seu coração exatamente aquilo que você precisa. Amém.

0: E a gente agradece nossas rádios irmãs que retransmitem o nosso sinal.
1: Pois é, aqui queremos saudar as emissoras que estão conosco nessa tarde de terça-feira, que são elas: a Rádio Educadora de Belém do São Francisco, a Rádio 87 FM, a sua rádio em Itabaiana, Sergipe, a Web Rádio Aparecida em Petrolina e também a Web Rádio Serra Bonita no estado da Paraíba.
0: E hoje é terça-feira, gente. Terça-feira, já estamos no dia 7, não é isso, Eli?
1: 7, isso mesmo.
0: 7 de julho. Daqui a pouco é agosto.
1: O tempo está passando, né? Rápido.
0: Quando a gente menos esperar é o Natal, né?
1: Exatamente. já está nos preparando.
0: Nossa
1: também, né, Clemência?
0: Nossa Senhora, geralmente lá no santuário os preparativos começam no mês de agosto.
1: Então está chegando, né?
0: É, mês que vem já começa os preparativos do Natal.
1: E tem que ser mesmo, né?
0: Pois é uma festa muito grande, muito linda também. Então hoje, 7 de agosto, gente, nós estamos vivenciando também no Boa Noite, Povo de Deus. Estamos vivenciando a novena de São Bento, São Bento de Núrcia. Esse grande santo que em todo o mundo é reverenciado, né? O pai do monastério. Então, a gente hoje vai fazer o sexto dia da novena de São Bento. Graças a Deus, o nono dia será na sexta-feira. E sábado, onde você estiver, vá à missa em honra de São Bento. Vá a coroar esse momento lindo que você está vivendo, de intimidade, aprendendo cada dia novidades sobre São Bento, sobre sua medalha milagrosa. A gente fez enquete ontem, com brindes, e vamos fazer enquete hoje novamente. Fique atento aí para vocês nos ajudar à noite. Então é isso. Às 5 da tarde vai ter a Santa Missa também no santuário com o Padre Antônio, após o Santo Terço e depois o Boa Noite, Povo de Deus, não é? Vivendo essa mística linda com o grande exorcista, o místico, um dos santos mais místicos que já existiu, que é o glorioso São Bento. Então é isso. E a gente, para continuar aqui na sequência, a gente vai ouvir o Diário de Santa Faustina.

Diário de Santa Faustina, número 1531. Fica tranquila, minha filha. Nada pode opor-se à minha vontade. Apesar das murmurações e da má vontade das irmãs, a minha vontade se cumprirá plenamente, até o último desejo e recomendação. Não te entristeças com isso. Também eu fui pedra de escândalo para algumas almas.

Então, nessa passagem, essa passagem tem muito a ver com a passagem do evangelho que a gente viu, né? Porque Jesus não era acreditado pelos fariseus, né? Que eram os homens da lei daquele tempo, eram os religiosos. Eles não acreditavam em Jesus. E aqui Jesus, ele vem consolar Santa Faustina, porque Santa Faustina, ela diz a Jesus, né? Anteriormente, ela fala: o Senhor está vendo quantas dificuldades existem para acreditarem em vós, que vós sois o autor dessa obra. Isso parece muito, às vezes, com as situações que a gente, na obra da misericórdia, também passa, né? A gente faz um projeto, o nosso único desejo e sentido é ajudar o próximo, mas sempre há aqueles que não acreditam, né? E jogam pedras. E aí Jesus vem para nos calar, para que a gente entenda, né? Que não é um servo, o servo não é maior do que o seu Senhor. E Jesus diz a Santa Faustina e a você e a cada um de nós: fica tranquila, minha filha, nada pode opor-se à minha vontade. Apesar das murmurações e da má vontade das irmãs, a minha vontade se cumprirá. Essa é a graça. E eu quero repetir mais uma vez: Jesus diz, a minha vontade se cumprirá plenamente, até o último desejo e recomendação. E mais uma vez o Senhor diz, não te entristeças com isso. Também eu fui pedra de escândalo para algumas almas. E nesse evangelho de hoje a gente viu, né? Eles dizem, é pelo príncipe dos demônios que ele realiza esses milagres. Então, era pedra de escândalo, como Jesus fala. Pela graça de Deus, o Espírito Santo sempre faz essa ponte, sempre liga, né, a passagem do diário com o evangelho. E eu fico muito feliz em ler essa mensagem. E eu tomo posse dessa palavra de Jesus: fica tranquilo, minha filha. Que você em casa também tome posse. Fique tranquilo, fique em paz. Porque se Deus é por nós, quem será contra nós?

Certa vez, Jesus disse a Santa Faustina também que nenhum pecado, por pior que fosse, lhe causava tanta dor como da desconfiança. Quantas pessoas que permanecem assim como os fariseus, né? Desconfiando. A gente, ao invés de desconfiar, a gente deveria confiar mais em Deus. Se eu não confio no irmão que eu vejo, se eu desconfio dele, como é que eu vou confiar em Deus? Se eu não amo meu irmão que vejo, como é que eu vou amar a Deus que não vejo? Está escrito, né? Então, com essa canção que a gente vai ouvir agora, essa canção é justamente isso. Confio em Ti, Senhor, confio em Ti. Vamos aprender, né? A dizer, Jesus, eu confio em Vós de coração. E vamos parar com tanta desconfiança.

0: E nós queremos agradecer a nova cooperadora Águida Fernandes da Silva, do sítio Gravatá. Que bom, né, Eli?
1: Bom, precisamos de vocês, na verdade,
0: precisamos,
1: né?
0: Precisamos, né?
1: Cada pessoa que adere, que dão seu sim a esse projeto do Senhor, o projeto não é do Padre Adilson, mas é do Senhor, né? É muito importante para a nossa caminhada,
0: pois
1: enquanto
0: é.
1: Rádio, que evangeliza 24 horas, né? Levando o amor de Deus. Então, é importante que esse sim chegue, né? Seja um sim, seja dois, três ou mais. Sempre, sempre é importante para a nossa caminhada.
0: Como
1: e
0: é
1: nada
0: bom,
1: fácil, né?
0: É muito bom a gente saber que do outro lado as pessoas acreditam nessa obra e aderem a essa proposta, né? A proposta de levar a palavra de Deus. Porque enquanto você aí se torna cooperador, a gente continua com a nossa missão. Uma rádio católica, que não é fácil, gente. Não é nada fácil ter uma rádio católica onde a gente só faz, só vai até a sua casa através das pessoas de coração bom, né? Através daqueles empresários que acreditam no nosso projeto. Mas ela não é uma rádio comercial. Então, a gente passa por grandes dificuldades. Então, quero agradecer de coração a essa nova cooperadora do sítio Gravatá. 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
0: Então é isso. Eu queria escutar mais uma canção, dá Eli, pra gente ouvir mais uma.
1: Tem alguma sugestão por aí, Clemas? Fica à vontade.
0: Então, eu quero que você coloque aquela que veio no seu coração, Eli, que eu sei que já veio uma no seu coração.
1: Eu gosto muito dessa música, que acho que é a banda Arcanjos, né?
0: Vamos ouvir essa canção e a gente estende a cada pessoa que a gente quer bem, né? Então, quando a gente está ouvindo uma música que vem aquela pessoa no coração, é como se fosse uma oração. E quem disse isso foi Santa Terezinha, viu? Lembrar de uma pessoa é uma forma de rezar. Então, vamos rezar juntos.

0: E esse coração novo a gente só pode conseguir se a gente acreditar. Acreditar que a gente pode ser melhor. Acreditar que o outro pode ser melhor. Se você tiver essa bondade no coração, né? Diz que toda bondade e a verdade vem de Deus. Ele é a fonte do amor, ele é a fonte de toda bondade. Se a gente pedir esse, tiver esse desejo ardente, pedir a Deus, eu me concede, Senhor, me dá essa graça de um coração novo, um coração de carne, um coração cheio de amor, tenha certeza, o Senhor vai nos conceder. Então, essa oração tão simples, né, que a gente reza há tanto tempo, Jesus, manso e humilde de coração, fazei meu coração, o meu coração semelhante ao vosso. Então a gente pode fazer isso com o auxílio dos santos. Como a gente está na novena de São Bento, a gente pode pedir a intercessão de São Bento para que o nosso coração fique melhor, para que ele apresente a Deus, não é? Peça com fé, peça em adoração, peça na Santa Missa, peça quando for dormir, peça quando você acordar, peça esse coração novo, esse coração esperançoso, né? Um coração cheio de esperança. Então é isso. Eu abri aqui o Diário de Santa Faustina na esperança de numa reflexão sobre o coração de Jesus. Mas eu me deparei, me assustei até com o que eu me deparei. Dizia assim: hoje é terça-feira. Tá no número 1043. Para quem tem o diário em casa, saber que realmente eu abri na terça-feira. É um dia em que Deus me concedeu muitas graças. Amém. Então você que está em casa, que você diga isso. Hoje é um dia que Deus me concedeu muitas graças. Porque ele nos deu esse presente me dando essa frase, né? Essa frase aqui, essa sentença, uma sentença boa. Este é o dia que o Senhor fez para ti. E aí Santa Faustina escreveu no 10.4.4 assim: de repente a presença de Deus me submergiu e me vi, olha só, ela teve uma bilocação e se viu em Roma, na capela do Santo Padre, embora ao mesmo tempo eu estivesse na nossa capela. Então eu abri exatamente no momento em que ela foi bilocada e ela foi participar de uma solenidade que estava acontecendo em Roma. Tem vários santos na igreja que teve a graça da bilocação. Então no 1044, está registrada essa bilocação de Santa Faustina. E no 1043 foi o que eu li agora para você, que ela fala que é terça-feira, e ela está falando da Terça-feira Santa, um dia em que Deus concedeu grandes graças. Nós temos também na nossa igreja um que é também nosso patrono, São Padre Pio. E São Padre Pio também se bilocava, ele também estava em dois cantos ao mesmo tempo, sabia, né, Eli, dessa graça de São Padre Pio. Ele ficava também, mas você sabia de Santa Faustina?
1: Não, confesso que não.
0: Pois é, eu já vi em vários momentos aqui do diário que é registrado bilocação dela, que ela está em dois cantos ao mesmo tempo. Temos também na igreja, né, outros santos, né, conhecidos nossos, que a gente poderia indicar a você, São Frei Galvão, que é aqui, né, do Brasil, também tem registro de bilocação dele. Santo Antônio de Pádua também tem registro de bilocação. São Francisco de Assis, Santa Clara de Assis também tem registro de bilocação. Então isso é uma graça extraordinária. Então é isso, a gente está chegando ao final desse programa e eu quero parabenizar mais uma vez os aniversariantes deste dia. Vamos soltar a vinheta aí do aniversariante do dia.
2: Aniversariantes do dia.

E a gente parabeniza também aqueles que não são cooperadores, você que está em casa, mas de um modo especial, Dona Laide das Neves Nunes, Lívia Maria Gorete de Souza Araújo, Luiz Gonzaga Freire, Maria das Graças Leite, Maria Adriele Nunes da Silva, Maria Lidiane da Silva Santos, Selma Dantas Ferraz de Aguiar e também o pequeno Lucas de Oliveira, que hoje completou 9 anos de idade. Vamos dar uma salva de palmas para Luquinhas e para todos os aniversariantes.

0: E a gente se despede agradecendo a você, agradecendo sua audiência, sua companhia, sua oração. Que Deus te abençoe, te guarde, te proteja. Encerramos dizendo, como sempre, não há poder maior do que o poder da Santíssima Trindade. E é com este poder que nós nos revestimos. Em nome do Pai, do Filho e do Espírito Santo. Amém.
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0: amizade faz emergir o melhor de uma pessoa através do esquecimento de si mesmo.
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Olá, meu irmão, minha irmã, muito boa tarde a você que me escuta agora pela Rádio Agnus Dei FM, frequência 106.7, ou pelo nosso aplicativo. Aqui é o Padre Edson Rodrigues com você mais uma vez, neste nosso segundo dia do programa Querigma. Estamos no segundo dia nesse programa que se propõe a responder às dúvidas católicas. Que alegria estar com você mais uma vez, nesse horário das 4 às 5 da tarde, estaremos juntos. Sempre estaremos juntos para que possamos viver esse momento de catequese, de evangelização, de aprendizado com a igreja. Portanto, está no ar o programa Querigma para você. Quero saudar você que está na cidade, no campo, onde quer que esteja, pelo aplicativo ou pela nossa frequência 106. Vamos estar juntos para esse momento. E já registrando a sua participação pelo nosso zap 99185-3312. No código 87. Você que está de fora, coloca o código 87. 99185-3312. É o zap do nosso programa que você pode usar agora para fazer a sua pergunta, para tirar a sua dúvida católica, aquilo que você gostaria de saber que vai enriquecer a sua fé, vai enriquecer a sua catequese, a doutrina da igreja, enfim. Esse é o nosso querigma que está chegando todo dia para você e vai chegar todo dia, de segunda a sexta, sempre nesse horário, das 4 às 5 da tarde, logo depois da Hora da Misericórdia e antes da Santa Missa. Nesse intervalo, nós estaremos juntos todos os dias. E a primeira pergunta que está chegando aqui para nós é uma pergunta que está vindo da cidade de Sanharó. Nós temos aqui uma pergunta de José Antônio Ferreira, da área rural de Sanharó. E ele pergunta: padre, quando eu recebo a hóstia consagrada, qual é a oração que eu devo fazer? Ou o que devo fazer logo que receber a hóstia na missa? Veja bem, todos nós sabemos que quando comungamos, a gente se aproxima mais de Jesus. A comunhão permite que a gente sinta Jesus em nós. O Papa Francisco, numa de suas catequeses, ele falou que a gente deve se aproximar da Eucaristia, receber Jesus nos transformando nele, nos fazendo mais fortes. É tão bom e tão grande o Senhor, disse o Papa. E o Papa ensina mais ainda que nós nos tornamos aquilo que nós recebemos. Então, para a gente receber o corpo e o sangue de Jesus, é preciso que a gente tenha uma conversa íntima com ele, que nada mais é do que apresentar a ele o que o nosso coração tem falado. Por mais que seja um momento pessoal, no primeiro momento da comunhão nós podemos fazer uma ação de graças em que nós recordamos e agradecemos tudo que Deus fez por nós. Deve-se seguir de uma prece pelo que precisamos para continuar na caminhada. Agora, é importante aqui: como é que eu fico sentado, em pé, de joelhos? Recolha-se na melhor posição que você achar para rezar. Normalmente a gente se senta, se recolhe, há quem fique de joelhos, há quem fique em pé. Na posição que for mais cômoda para rezar, recolha-se. Então, o que fazer depois da comunhão? O que rezar depois da comunhão? Existem orações próprias para isso, mas o mais importante é você se recolher, porque é um momento muito pessoal. Então, é um momento de silêncio e de recolhimento. Por isso que existe, depois da comunhão, existe um momento de silêncio para que cada um se recolha e agradeça a Deus. Ali é um momento de gratidão. Ali não se faz prece para pedir nada. Ali se agradece tão somente. Há várias orações também que a igreja já tem prontas, como a Alma de Cristo. E há outras também de Santo Tomás de Aquino e outras orações próprias para isso. Mas, se você não conhece nenhuma delas, apenas recolha-se. Você está com Jesus, você precisa se recolher e estar com ele, da sua gratidão a ele naquele momento. Aquele momento de ação de graças mesmo. Recolha-se e faça uma oração de agradecimento a Jesus. Isso é muito importante para a gente não ficar distraído com nada. Inclusive, tem pessoas que na igreja, quando os ministros vão guardar a Sagrada Reserva no sacrário, se levantam e ficam de pé. Não precisa. Ali, o momento que você acabou de comungar, você está com Jesus. O mesmo Jesus que vai para o sacrário, ele está em você. Então, não precisa se levantar para ficar olhando para o sacrário. Não, você está no seu lugar, recolhido com ele. É um momento de intimidade, é um momento muito íntimo. Então, você está rezando com ele na gratidão ao Senhor. Então, o que rezar após a comunhão? Uma oração de gratidão, sem dúvida, vai nos ajudar
a fazer uma boa ação de graças depois da comunhão. E a pergunta que nos chega aqui é uma pergunta sobre liturgia, uma pergunta curiosa, inclusive, né? A LS tem sido interessante porque as pessoas têm trazido as perguntas sempre muito curiosas para o nosso programa. E a pergunta que ele faz é o seguinte: por que o padre beija o altar no momento da missa? Você já percebeu quantas vezes o padre beija o altar na missa? Diga quantas são? Duas, né? Por que que ele beija o altar? Olhando a instrução geral do Missal Romano, que são as orientações para celebrar a missa, ali se diz que o altar, em que se torna presente sob os sinais sacramentais o sacrifício da cruz, é também a mesa do Senhor, na qual o povo de Deus é chamado a participar quando é convocado para a missa. O altar é também o centro da ação de graças celebrada na Eucaristia. É importantíssimo saber isso para a gente não fazer do altar uma mesa qualquer. Às vezes a gente chega nas igrejas, tá o pessoal fazendo tudo em cima do altar, decoração, e ali bota noivo para assinar papel em cima do altar, noiva para assinar papel de casamento em cima do altar, e enfim, o altar não é para isso, é um lugar especialíssimo na igreja. Então, nas nossas comunidades, a missa não é rezada em uma mesa qualquer, mas uma mesa sagrada para a igreja, porque ali se celebra a ceia do Senhor. Então o altar tem importância grande e uma ligação forte com o sacrifício da missa que se celebra sobre aquela mesa. Por isso o bispo consagra o altar quando uma nova igreja é construída, né? Nós como católicos, quando entramos na igreja e sempre que passamos diante do altar, devemos nos acostumar a voltar o nosso coração e atenção para ele e saudá-lo com uma pequena inclinação do corpo ou da cabeça, numa atitude de respeito, de amor para com Jesus, que ele que é pedra angular que sustenta a comunidade cristã. A inclinação que a gente faz diante do altar é um sinal de veneração, sinal de humildade que deve ser feito por todo mundo, em todos os momentos, não somente nos horários de celebração. Então o altar é a presença real de Jesus, tanto um sinal daquilo que nós acreditamos, que devemos nos transformar, inclusive. Nós somos, de certa maneira, um altar espiritual. Por isso que após a preparação da mesa do ofertório, logo que o pão e o vinho, a cruz, o altar e o sacerdote que presida a celebração são incensados, segue-se exatamente a incensação de todo o povo. Lembra na missa, quando tem a incensação no ofertório, né? Se incensa o altar e depois o coroinha ou o diácono vai lá e incensa o povo também. O final da celebração, devemos ter todo o cuidado e zelo para que o altar não se torne uma mesa qualquer, porque o altar continua sendo, de fato, um sinal sacramental. Esse respeito, esse temor é também aplicado por gestos realizados pelo padre e pelos ministros ordenados. Em toda missa, o padre beija o altar junto com os concelebrantes, com o diácono e no início e no fim da celebração. Qual é o sentido desse gesto, então? Por que que isso acontece? Então, o beijo acontece porque o altar, de fato, é a presença real de Cristo, centro de nossa fé, por isso o altar fica bem colocado, né, no centro, para que todos vejam, para que todo mundo participe da celebração. E isto é bonito, é muito bonito para a gente poder aprender por que que o padre beija o altar. Aliás, tem um costume antigo também de o povo beijar o altar, né? Tem comunidades que tem uma certa celebração, uma cerimônia do povo beija o altar, toca o altar. O altar é lugar sagrado e por isso merece todo o respeito e veneração. E a gente segue de música tocando uma canção do Valmir Alencar chamada O Milagre desta Comunhão. Nessa música é interessante porque ele fala sobre a preparação da missa e a execução da missa, o trabalho de cada um, a função de cada um. É interessante essa canção, ela fala exatamente sobre isso. A gente ouve agora então Valmir Alencar cantando para nós a música O Milagre desta Comunhão.

0: Voltamos daqui a pouco, depois do intervalo, com mais Querigma para você. Até já.
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1: Voltamos com o nosso segundo bloco do nosso Querigma, catequese católica para você nessas tardes de segunda a sexta em nossa Agnus Dei FM. Sua participação pelo 87 99185-3312. Vou repetir, código 87 99185-3312. E vamos seguindo então com a próxima pergunta que vem chegando para nós. É uma pergunta curiosa: como foi que São José morreu? Sabe quem perguntou isso? O pessoal lá de Tupanatinga, vem de uma comunidade de Cabo do Campo. Pessoal da comunidade que pergunta pra gente: padre, como foi que São José morreu? Nós já sabemos que São José tem duas festas no ano, 19 de março e 1º de maio. Ele foi escolhido por Deus para ser o guardião da Sagrada Família, lá em Nazaré, cuidou bem da família.

que quem está ao pé da cruz de Jesus é a sua mãe Maria, que entrega João, que não é da família, mas confia a Virgem Mãe a João. Muitos relatos, então, sustentam a ideia de que São José tenha morrido nos braços ou na presença de Jesus e de Maria. Tanto é que ele é conhecido como o padroeiro da boa morte. Nos primeiros séculos da Igreja, Isidoro, ele relatava que era costume ler nas igrejas do Oriente, todo dia 19 de março, uma narrativa sobre a morte de São José. E o texto que era lido nas igrejas dizia o seguinte: o anjo do Senhor lhe apareceu e anunciou ter chegado a hora de abandonar o mundo e repousar com seus pais. Sabendo estar próximo o seu último dia, quis ele visitar pela última vez o templo de Jerusalém e lá pediu ao Senhor que o ajudasse na hora derradeira. José voltou para Nazaré e, sentindo-se mal, recolheu-se na cama, agravando-se em breve o seu estado. Entre Jesus e Maria, que o assistiam com carinho, ele adormeceu suavemente, abrasado no divino amor. Jesus e Maria fecharam os olhos de São José. E como não havia de chorar aquele mesmo Jesus que choraria sobre a sepultura de Lázaro? São José não era tão só um amigo, mas um pai querido e santíssimo para Jesus. Nossa Senhora teve uma grande dor quando perdeu o seu esposo. A tradição nos conta assim: entre Maria e José houve um grande e verdadeiro amor, e quando há sentimento e relação, há também saudade e uma dor profunda quando uma das partes se vai. E por que negar a Maria o direito de sofrer a sua viuvez? Além da dor, o momento da passagem de José deve ter sido muito bonito, um momento dos dois com Jesus, uma partida em família, algo que era comum no passado. Nossa Senhora entregava ao seu Criador aquele homem que ele deu como companheiro dela e lhe foi permitido amar. Portanto, São José, pela tradição da Igreja, teria morrido com a assistência de Jesus e de Maria na casa de Nazaré. Passemos agora para a próxima pergunta. Chega aqui uma pergunta que bate bem com essa ideia das festas que nós passamos. Essa pergunta nos chega aqui da cidade da Pedra, aqui na cidade vizinha nossa. Dona Maria do Socorro, ela mandou pelo zap a pergunta seguinte: padre, qual é a diferença entre feriado, dia santo? Por que a igreja fala em dias de guarda? Dona Maria do Socorro, veja bem, quando o ano começa, nós logo vemos as matérias e comentários que falam sobre feriados que acontecem durante o ano. Quais são eles que serão prolongados, quais vão cair no fim de semana? O povo fica todo preocupado com isso. As pessoas começam a programação para festa, para viagem, para isso. Muita gente nem se importa muito com o que é lembrado ou celebrado nos feriados, apesar de existir datas que não são esquecidas por ninguém, como por exemplo o Natal. Mas para nós cristãos católicos, existem algumas datas que devemos ter a ciência de que não são para viagens, para diversão, mas são para nos dedicarmos a festas litúrgicas. Veja bem, olha, os feriados são datas históricas, são consideradas de importância para o município, para o estado, para o país. Os dias santos são datas em que todo cristão tem a obrigação de participar da missa de acordo com o catecismo e também com o direito canônico da igreja. Para os católicos, os dias santos são Natal, festa da Epifania do Senhor, festa da Ascensão do Senhor, festa de Corpus Christi, 1º de janeiro, Santa Maria, 8 de dezembro, Imaculada Conceição, 15 de agosto, Assunção de Nossa Senhora, 19 de março, São José, em junho, as festas dos apóstolos São Pedro e Paulo, e todos os domingos. Existem também os dias de preceito ou de guarda. O que é um dia de preceito? Um dia de preceito é aquele dia cuja celebração equivale a um domingo. Por exemplo, Corpus Christi cai numa quinta-feira.

todos os anos. Aquela quinta-feira é dia de preceito, então aquela missa de Corpus Christi corresponde a uma missa de dia de domingo. Significa que é uma missa que exige a presença dos católicos na igreja. Qualquer celebração que seja dito que é dia de preceito, então são dias de a gente ir para a igreja celebrar a missa juntos. Isso segue o terceiro mandamento da lei de Deus, que diz guardar os domingos e festas de guarda. O ato de guardar significa, na verdade, dedicar-se à família e ao culto de Deus. Então, guardar um dia santo é receber uma graça de Deus, sem dúvida. Então, por isso que existem os feriados, que são dias comuns, civis, os dias santos e dias de guarda. São dias especiais, né, que a igreja guarda, e neles a gente celebra a Sagrada Eucaristia. São dias muito especiais para todos nós. E já que falamos em São José, antes de passar para a próxima pergunta, a gente vai ouvir uma canção cantada por Astúlio Nunes. Quem é Astúlio Nunes? Astúlio Nunes foi um cantor que trabalhou com o Padre Zezinho lá nos anos 80, 70, 80, e a gente vai ouvir com ele a canção Cantiga por José. A gente escuta agora, antes de passar para a próxima pergunta, a gente escuta Astúlio Nunes cantando canção do Padre Zezinho, Cantiga por José.

0: Aí, bonita canção do Padre Zezinho, cantada por Astúlio Nunes, a canção Cantiga por José. Chega para nós a pergunta sobre o ano litúrgico. É importante saber isso, viu? Importantíssimo saber isso. Aqui de Arco Verde, chegou a pergunta de José Alves, lá do bairro da Boa Vista, perguntando: Padre, que é o tempo comum? Bom, José, é o seguinte: aquele tempo que a gente celebra as coisas comuns da vida de Jesus, ele é dividido em dois momentos. Então Jesus começa as suas primeiras pregações na primeira parte do tempo comum, logo depois do tempo do Natal. E a gente segue até começar a quaresma. Com a quaresma, então começa o que a gente chama de ciclo da Páscoa, que aí são os domingos da quaresma, tem a Páscoa, vai seguindo, Semana Santa, segue para frente, tem todos os domingos da Páscoa, até chegar a Ascensão e o domingo de Pentecostes, e aí a gente fecha o ciclo da Páscoa, que é chamado tempo pascal, que se une à quaresma e se une à Semana Santa. Daí para frente, a gente começa, como a gente está agora vivendo, o segundo momento do tempo comum, que começou com a festa da Santíssima Trindade, e aí, nesse tempo, a gente vive, então, tudo que Jesus disse e fez para que a gente pudesse ouvir e seguir. E aqui nós vamos agora até, de novo, a festa de Cristo Rei, que vai terminar o ano litúrgico e começar um novo tempo, que é o Advento. Então, assim, o ano litúrgico segue nesse ritmo. Ele é organizado, então, em três anos, A, B e C. O ano A, a gente lê o Evangelho de Mateus. O ano B, a gente lê o Evangelho de Marcos. E o ano C, a gente lê o Evangelho de Lucas, nos domingos do tempo comum. E João? Bom, João fica para as solenidades, para os momentos mais festivos da igreja. É assim que se organiza a liturgia da igreja. Por exemplo, nós estamos hoje na terça-feira da 14ª semana do tempo comum. São 34 semanas no ano litúrgico. Nós estamos na 14ª semana. Se você foi à missa hoje, ou vai à missa hoje, você vai ver que o padre vai se vestir da cor verde, porque é a cor própria do tempo comum. E quando muda a cor para um vermelho, por exemplo, ou para um roxo, ou para um branco, é porque naquele dia tem alguma festa especial. Mas quando não tem festa especial, nenhuma celebração específica, a cor litúrgica é verde para o tempo comum. E aqui nós fechamos este segundo bloco do nosso programa Querigma. Voltamos daqui a pouco, depois do intervalo, com mais Querigma para você. Até já.
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8: E chegamos ao nosso terceiro e último bloco do programa de hoje. Um abraço a você que está conosco na cidade, no campo, participando com a gente pelo nosso zap 87991853312. 87991853312. Você conosco, tirando a sua dúvida, fazendo a sua participação. Que bom que você está com a gente. Daqui a pouco você tem a Santa Missa, às 5 horas da tarde, teremos a Santa Missa direto do Santuário da Divina Misericórdia. Mas agora vem a próxima pergunta, e essa pergunta de fato foi feita por muita gente. Muita gente quer saber e pergunta para nós o que que a gente faz, padre, com as imagens quebradas de santos que eu tenho em casa, que foram abençoados e se quebraram. E eu faço o que com elas agora? Isso é uma pergunta que eu não vou nem citar nome, porque foram várias pessoas que mandaram a mesma pergunta aqui pelo zap. E também, até nas igrejas, nas celebrações, o povo pergunta sempre a gente. Bom, primeiro, nós precisamos compreender o que é uma imagem, para não haver confusão na cabeça dos católicos em relação ao que os protestantes pensam sobre isso. Vamos fazer uma comparação bem pequena aqui, bem simples, para a gente entender melhor. Você, hoje talvez menos, porque hoje tudo é muito digital, tudo é muito no celular e tal. Mas quando a gente tinha a foto no papel, que a gente colocava na parede, imprimia, coloca lá no quadro, muita gente tem em casa ainda essas fotos assim, né? A gente compreende claramente que ali naquele pedaço de papel não está uma pessoa. A gente olha para a foto, mas lembra da pessoa. Não é a pessoa. Claramente não é a pessoa. Então, primeira coisa, imagem não é gente. E aí vem o problema, mas o que que a gente faz com a imagem? A imagem na igreja, ela tem um sentido catequético. Catequético. O que que significa? Olhar para ela é contemplar quem ela representa. Os protestantes têm uma dificuldade de compreender isso. E se agarram na Bíblia e dizem, vocês adoram imagem. Não, não é questão de adoração.
9: eles não conhecem a doutrina católica e fica falando às vezes bobagem. Para nós católicos, a imagem não é uma pessoa. E mesmo que fosse uma pessoa, não se adora a pessoa, se venera uma pessoa. A gente já viu isso em programas passados aqui. Adoração somente a Deus. Então as imagens religiosas, elas são sinais da presença do sagrado na vida da gente. Por exemplo, a imagem de Nossa Senhora não é a pessoa de Nossa Senhora, claro que não é, mas ela nos recorda e nos faz rezar a presença de Nossa Senhora na vida da gente. Isso é tão claro para a igreja, tão claro, que eu não sei porque essa confusão toda, que sempre se diz, há mais de 500 anos que diz, vocês adoram imagem, adoram. Não tem nada a ver com isso. Quando a gente vai para o Catecismo da Igreja, lá no número 2132, ele fala sobre o culto às imagens. E o Catecismo diz assim, olha, o culto cristão das imagens não é contrário ao primeiro mandamento que proíbe os ídolos. A honra prestada a uma imagem remonta ao modelo original, e quem venera uma imagem venera nela a pessoa representada. A honra prestada às santas imagens é uma veneração respeitosa e não uma adoração que só a Deus se deve. E isso é o Catecismo da Igreja Católica que diz para nós. A Igreja é claríssima no número 2132 do Catecismo. Somente são sinais sagrados se forem completos. Ou seja, a imagem quebrada. E agora? Agora chegou então para responder a pergunta que todo mundo queria saber. As imagens sagradas, elas não devem ser vistas como objetos comuns, não. Quando elas são abençoadas, não. Elas devem ser vistas como aqueles sinais que conduzem à oração e uma experiência de Deus. É preciso ter presente que toda imagem sagrada é um sinal da presença do sagrado na nossa vida. Deus não está na imagem, mas a imagem nos ajuda a pensar nas coisas de Deus. Isso é importante. Quando uma imagem se quebra e não pode mais ser restaurada, então naturalmente ela deixa de cumprir a sua função espiritual. A imagem ela é importante enquanto inteira. Guardar um crucifixo quebrado ou uma imagem de santo quebrada não faz muito sentido, porque ela deixou de ser sinal do sagrado. Por isso, a orientação que a Igreja dá é oferecer um fim digno a esses objetos. Se for de gesso, pode ser enterrada na terra. Se for de madeira ou papel, pode ser queimada e as cinzas devolvidas para a natureza. Não é interessante jogar no lixo algo que um dia ajudou na oração, de forma alguma. O essencial não está no objeto em si, mas na fé vivida. A imagem é um sinal. A imagem mais bonita do sagrado é como Deus está presente na sua vida e no seu coração. É importante então lembrar isso, né? As imagens, elas têm, enquanto inteiras, ela tem o seu valor nesse sentido. Por isso, quando ela se danifica, aí já orientamos e volto a repetir aqui: se ela for de gesso, você pode enterrar. Se ela for de madeira ou de papel, você pode queimar, e as cinzas pode colocar na natureza, numa planta, num algum lugar específico. Agora, nunca jogar no lixo aquilo que um dia ajudou na oração, não é? E a pergunta agora é sobre Nossa Senhora. É de uma pessoa chamada Conceição, lá de Belo Jardim, da paróquia Nossa Senhora do Bom Conselho. Um abraço ao Padre Alain e à sua comunidade lá em Belo Jardim. E a pergunta dela é: Padre, Nossa Senhora morreu? Veja bem, a pergunta exige que a gente olhe um pouco a história. Na Igreja Católica, a resposta está ligada a uma festa que se celebra no dia 15 de agosto, que é a festa da solenidade da Assunção de Nossa Senhora. O Papa Pio XII, numa encíclica, numa carta que ele escreveu em 1950, ele declarou o dogma da Imaculada Virgem Maria, preservada de toda mancha do pecado original, e ao término de sua vida, ela foi elevada em corpo e alma à glória celeste, coroada como rainha do universo, totalmente unida a Cristo, Senhor dos senhores e vencedor do pecado e da morte. Isso o Papa Pio XII declarou numa encíclica chamada Munificentissimus Deus, em latim, em 1950. Essa definição oficial não diz se Maria passou pela morte da forma como nós entendemos, mas ela ensina que ela foi assumida por Deus de maneira única. Por isso, não se pode afirmar com certeza se Maria morreu ou não. O mais importante, no entanto, é o sentido da festa, a certeza de que alguém como nós já vive no céu e nos espera na eternidade. O que se diz claramente é que Maria não experimentou o sepulcro. O filho dela, que é filho de Deus, morreu. Então todos passam pela morte. O que Maria não experimentou foi o sepulcro, a corrupção do sepulcro, como nós um dia veremos experimentar e tantos outros já experimentaram. O mais importante disso tudo é o sentido que a gente celebra a Assunção de Maria, a certeza de que alguém como nós já vive no céu e nos espera lá. A Assunção de Nossa Senhora, ela nos convida a olhar para o céu e a lembrar que Jesus disse: na casa do meu Pai tem muitas moradas. É um sinal de esperança para todos nós, mostrando para nós que o destino final não é a morte, mas a vida com Deus. E a gente fecha esse bloco com uma canção bonita chamada Maria da Assunção, que é uma canção da missa própria de Nossa Senhora da Assunção, que exatamente conta sobre isso. A gente então escuta a canção Maria da Assunção.

0: Canção Bonita, Maria da Assunção, a gente ouviu agora o nosso querigma. E antes de terminar o programa de hoje, dessa terça-feira, eu quero lhe fazer um convite, desde já, pra gente estar junto. A gente vai estar junto todo dia, né? Terça, quarta, quinta, sexta, de segunda a sexta já tá certo, de 4 às 5 a gente tá junto. Mas eu quero convidar você pra estar comigo no sábado, sim, no sábado. No sábado, às 2 horas da tarde, a gente vai voltar com um especial Palavras Que Não Passam, do Padre Zezinho, lembra? Aquele programa do Padre Zezinho sobre a vida, a obra, as músicas, a catequese, toda a história do Padre Zezinho. Você vai conhecer de perto coisas curiosas da vida do Padre Zezinho que a gente não contou ainda, mas vai contar para você. A participação do próprio Padre Zezinho no nosso programa, nós vamos ter também sua catequese, sua palavra. Então, todo sábado, às 2 da tarde, das 2 às 3, a gente vai fazer o programa Palavras Que Não Passam. Então, ó, fica ligado. A gente vai estar de segunda a sexta aqui à tarde. E lembrando a você que o zap do Palavras Que Não Passam também será o mesmo WhatsApp que a gente está usando aqui. 87 99185 3312. Vou repetir, 87 99185 3312. Convite feito, compromisso marcado. A gente vai estar junto no próximo sábado com Palavras Que Não Passam. Eu fico por aqui, me despeço de você hoje nessa terça-feira e peço a você que continue ligado, porque vem a Santa Missa, né? A Santa Missa direto do Santuário da Misericórdia. Vamos celebrar juntos a Santa Missa. Aliás, uma pergunta boa, né? A gente celebra Santa Missa ou Eucaristia? Bom, isso é pergunta para os próximos programas. Já fizeram essa pergunta, inclusive, né? Ô padre, afinal de contas, é celebrar a Santa Missa ou é celebrar a Eucaristia? Isso a gente vai esclarecer nos próximos programas. Volto amanhã às 4 da tarde com você. Estaremos juntos em mais um querigma na Catequese Católica para você. Um grande abraço. Deus te abençoe. Até amanhã.
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0: Recebemos, Senhor, vossa misericórdia no meio do vosso templo, como vosso nome, ó Deus, assim vosso louvor ressoa até os confins da terra. Vossa destra está cheia de justiça. A vocês que estão em casa, na cidade, no campo, no seu automóvel, onde quer que você esteja, meu amado, minha amada, e aos que estão aqui no santuário, iniciemos essa santa missa em nome do Pai e do Filho e do Espírito Santo.
1: Amém.
0: O Deus da esperança, que nos cumula de toda alegria e paz em nossa fé, pela ação do Espírito Santo, esteja sempre convosco.
1: Bendito seja Deus que nos reuniu no amor de Cristo.
0: E aqui nos colocamos mais uma vez diante da presença de Jesus entre nós, quando Ele se faz presente em espírito e em verdade. Estamos reunidos no seu amor, amor este que transforma, cura, liberta e restaura tantos quantos se vêm ao encontro de Jesus, ao encontro do amado. Aos que pedem as nossas orações, unidos colocamos no coração de Jesus José Adriano e Márcia Andréia, que Deus toque no mais profundo do ser, em que assim sejam dissipadas toda a escuridão e que vocês sejam reanimados nesta comunhão, nesta vida matrimonial, tocando-os profundamente na graça da misericórdia de nosso Senhor Jesus Cristo. A Sueli de Fátima, que está no processo de quimioterapia, rezemos por esta filha, que ela tenha forças para que ao longo desse processo da quimio ela possa sentir a presença de um pai que ama e que cuida. E a outros que estão doentes por causa dos que também estão submetidos à radioterapia, à hemodiálise, aqueles que estão com a síndrome de pânico, com ansiedade, com depressão, aqueles que estão sem forças, sem ânimo, sem coragem, que também chegue até você esta ação de Deus na vossa vida, para você ser tocado profundamente e assim sentir essa presença do Pai que sustenta a tua mão e que assim te dá ânimo, como também te dá força e coragem. Mas vamos também juntos repararmos a Deus os nossos pecados, confessando a Ele as nossas faltas, para bem celebrarmos o mistério da nossa fé.

0: Deus, Pai de misericórdia, tenha compaixão de nós, perdoe os nossos pecados e nos conduza cada vez mais à vida eterna.
1: Amém.
0: Oremos, irmãos e irmãs. Ó Deus, pela humilhação do vosso Filho, reerguestes o mundo decaído, dá-nos uma santa alegria, para que, livres da servidão do pecado, cheguemos à felicidade eterna. Por nosso Senhor Jesus Cristo, vosso Filho, que é Deus, e convosco vive e reina, na unidade do Espírito Santo, por todos os séculos dos séculos.
1: Amém.
0: Escutemos a palavra de Deus.
2: Da profecia de Oséias. Assim fala o Senhor: eles constituíram reis sem minha vontade, constituíram príncipes sem meu consentimento. Sua prata e seu ouro serviram para fazer ídolos e para sua perdição. Teu bezerro, ó Samaria, foi jogado ao chão. Minha cólera inflamou-se contra eles. Até quando ficarão sem purificar-se? Esse bezerro provém de Israel. Um artesão fabricou, isso não é um Deus. Será feito em pedaços esse bezerro de Samaria. Semeiam ventos, colherão tempestades. Se não há espiga, o grão não dará farinha. E mesmo que dê, estranhos o comerão. Efraim ergueu muitos altares em expiação do pecado, mas seus altares resultaram-lhe em pecado. Eu lhes deixei por escrito grande número de preceitos, mas estes foram considerados coisas que não lhes toca. Gostam de oferecer sacrifícios, imolam carnes e comem, mas o Senhor não os recebe. Antes, o Senhor lembra seus pecados e castiga suas culpas. Eles deverão voltar para o Egito. Palavra do Senhor.
1: Graças a Deus.

0: versículos de 32 a 38. Naquele tempo, apresentaram a Jesus um homem mudo que estava possuído pelo demônio. Quando o demônio foi expulso, o mudo começou a falar. As multidões ficaram admiradas e diziam: nunca se viu coisa igual em Israel. Os fariseus, porém, diziam: é pelo chefe dos demônios que ele expulsa os demônios. Jesus percorria todas as cidades e povoados, quando em suas sinagogas, ensinando em suas sinagogas, pregando o evangelho do reino e curando todo tipo de doença e enfermidade. Vendo Jesus as multidões, compadeceu-se delas, porque estavam cansadas e abatidas, como ovelhas que não têm pastor. Então disse a seus discípulos: a messe é grande, mas os trabalhadores são poucos. Pedi, pois, ao dono da messe que envie trabalhadores para a sua colheita. Palavra da salvação.
1: Glória a vós, Senhor.
0: E pelas palavras do Santo Evangelho sejam perdoados os nossos pecados. Amém. Amados irmãos e irmãs, na primeira leitura, extraído da profecia de Oséias, ouvimos então que o profeta denuncia esta quebra, esta comunhão, esta fidelidade a Deus, desobedecendo a Deus. E o que é que esse povo de Israel assim fez para quebrar esta comunhão com o Deus vivo e verdadeiro, se afastando do Deus amor e sendo infiel? Este povo constituiu reis sem a vontade de Deus. Este povo constituiu príncipes sem o conhecimento de Deus. E, por sua vez, usavam ouro, prata para servir ou fazer ídolos. E por isso que este povo se perdeu, por causa da rebeldia, por causa da idolatria, se afastando do Deus de Abraão, de Isaac, de Jacó, o Deus dos antepassados. E este povo, por causa da sua rebeldia, começou então a fabricar deuses e assim a provocar o Deus vivo e verdadeiro, se afastando da graça e permanecendo na desgraça. E por isso que ainda hoje encontramos esses sinais de que, por causa da infidelidade, começam então a se afastar da igreja, a se debandar por outras situações, que ali se afastam porque se acham no direito de criar situações que sejam favoráveis a si próprio. Conforme nós tivemos estes sinais dos bispos ordenados sem a autorização do Papa. O Papa Leão, quebrando esta unidade. A vaidade, a infidelidade, a soberba, conforme a palavra vem justamente falar. Eles constituíram reis sem minha vontade, sem meu conhecimento. Hoje, querem então também constituir bispos sem a licença e o reconhecimento do sucessor de Pedro, do vigário de Cristo. Por isso que se há esta quebra da unidade, esta infidelidade, isso acontece muitas vezes quando o mal entra e ali começa a semear discórdia, a semear inveja, a semear as intrigas e também a quebrar esta unidade.

0: E a missão da gente qual é? É de rezar. Porque uma das preocupações de Jesus no Evangelho de hoje, segundo Mateus, é de rezar. Pedir ao dono da messe que envie trabalhadores para a colheita, para a messe. Quando os desafios são grandes, a messe é grande e os trabalhadores são poucos, para que suscitem verdadeiras e santas vocações para se manter nesta unidade, na fidelidade e procurar se mantendo na comunhão com a igreja. Porque nosso Senhor Jesus Cristo, Ele sentiu de que as ovelhas não tinham verdadeiros pastores. Haviam pastores naquele tempo, mas eram os falsos pastores. Não eram verdadeiros pastores que estavam indo ao encontro das ovelhas, que estavam então no meio das ovelhas, que estavam oferecendo braços para acolhê-las, para assim dar forças a tantas ovelhas cansadas e abatidas. Nosso Senhor Jesus Cristo é este pastor por excelência que nos ensina como nós também devemos fazer em meio a tantos desafios e dificuldades. Porque, meus amados, nosso Senhor teve compaixão a este homem mudo que estava sendo possuído pelo demônio. E Jesus age de compaixão. Jesus é este pastor que vai então oferecer a dignidade, oferecer vida, oferecer alegria e paz deste pobre homem mudo que estava sendo possuído pelo demônio. E há quem critique, e há quem fale mal, e há quem não goste, porque assim os fariseus começaram a dizer: é pelo chefe dos demônios que ele expulsa os demônios. Quanta ofensa! Porque estes não aceitavam esta presença de Jesus, não aceitavam os seus ensinamentos, por isso que criticaram a Jesus, só pelo fato dele estar mostrando a sua autoridade e o seu poder, porque assim ele recebeu este poder, tanto nos céus como na terra, também de expulsar os demônios. Por isso, meus irmãos e minhas irmãs, que nós continuemos com esse compromisso, como cristãos que seguem o Cristo, como cristãos que sabem o quanto necessitamos de pastores, para que mande operários, para que o Senhor mande operários para a messe que é tão grande e que assim cabe a nós a nos mantermos fiéis e na sintonia com Jesus Cristo, pedindo ao Senhor para suscitarem santas e verdadeiras vocações para administrarem os rebanhos que estão sem pastores. Tudo isso, ó Pai, colocamos na certeza de que estás sempre agindo em favor de todos os teus, quando clamamos e pedimos, Jesus, Deus vivo e verdadeiro, tu és a razão da nossa vida, tu és a nossa força que nos sustenta e nos mantém de pé, assim como estás sempre nos dando o perdão para nós, então, nos reerguermos e seguirmos o teu Filho Jesus, que é caminho, verdade e vida. Assim seja. Amém. Apresentemos a Deus as preces, as súplicas e os pedidos que estão em nosso coração, mas também façamos aquelas preces que a igreja nos pede para nós rezarmos hoje.
1: A cada invocação responderemos: Senhor da messe, ouvi-nos e atendei-nos.
0: Senhor da messe, ouvi-nos e atendei-nos.
1: Pelos pastores da igreja, para que sejam fiéis ao evangelho do reino e cuidem com zelo do rebanho do Senhor, oremos.
0: Senhor da messe, ouvi as nossas preces.
1: pelos que se distanciaram da fé, para que reencontrem o caminho de Deus e vivam a alegria do Evangelho, oremos.
0: Senhor da Messe,
1: ouvi-nos e atendei-nos. Pelas nossas comunidades, para que acolham e incentivem as novas vocações e peçam a Deus, pastores, que ajam segundo o seu coração. Oremos.
0: Senhor da Messe, ouvir-nos e atender-nos. Senhor da Messe, para que não falte em nossas comunidades, pastores, para conduzir o vosso rebanho, principalmente para assistir os doentes, que estes muitas vezes estão à míngua, abandonados, como também os pobres, e tantos quantos vivem sem voz e sem esperança. A este Senhor da Messe, que possa encontrar em ti a força, a coragem, a esperança, a saúde física e espiritual, consolando a tantos quantos clamam o teu santo e poderoso nome. Manifestai, ó Deus, vivo e verdadeiro, em nome do vosso Filho Jesus Cristo, Senhor e Salvador nosso, para que a vossa messe continue sempre contando com verdadeiras vocações, servindo a todos, acolhendo a todos e amando a todos. Ouvi as orações de vosso povo e fazei-nos testemunha da vossa misericórdia, por Cristo nosso Senhor.
1: Amém.
0: Cantemos.

0: Ora, irmãos e irmãs, mais uma vez comigo, para que esse sacrifício que é meu e que é vosso, seja então aceito por Deus Pai Todo-Poderoso.
1: Receba, Senhor, por tuas mãos esse sacrifício, para a glória do seu nome, para o nosso bem de toda a sua santa igreja.
0: Fazei, Senhor, que este sacrifício, celebrado em honra do vosso nome, nos purifique e nos leve cada vez mais a viver a vida do vosso reino, por Cristo nosso Senhor.
1: Amém.
0: O Senhor esteja convosco.
1: Ele está no meio de nós.
0: Corações ao alto.
1: O nosso coração está em Deus.
0: Demos graças ao Senhor nosso Deus.
1: É nosso dever e nossa salvação.
0: Na verdade, é digno e justo. É nosso dever e salvação dar-vos graças sempre em todo lugar. Senhor, Pai Santo, Deus eterno e Todo-Poderoso, em vossa bondade criastes o homem e a mulher, e com justiça, condenados, em vossa misericórdia os salvastes, por Cristo, Senhor nosso. Por ele os anjos e arcanjos e todas as forças celestes proclamam com alegria a vossa glória. Concedei também a nós, associando a seus louvores, dizendo a uma só voz: Santo, Santo, Santo, Senhor Deus do Universo, o céu e a terra proclamam a vossa glória. Hosana nas alturas, bendito que vem em nome do Senhor. Hosana nas alturas. Na verdade, ó Pai, vós sois santo e fonte de toda a santidade. Santificai, pois, estes dons, derramando sobre eles o vosso Espírito, a fim de que se torne para nós o corpo e o sangue de nosso Senhor Jesus Cristo.
1: Enviai o vosso Espírito Santo,
0: estando para ser entregue, e abraçando livremente a paixão, Jesus tomou o pão, pronunciou a bênção de ação de graças, partiu e o deu a seus discípulos, dizendo: Tomai todos e comei, isto é o meu corpo que será entregue por vós.

0: Do mesmo modo, no fim da ceia, ele tomou o cálice em suas mãos e, dando graças novamente, o entregou a seus discípulos, dizendo: tomai todos e bebei. Este é o cálice do meu sangue, o sangue da nova e eterna aliança, que será derramado por vós e por todos para a remissão dos pecados. Fazei isto em memória de mim. Mistério da fé.
1: Anunciamos, Senhor, a vossa morte e proclamamos a vossa ressurreição. Vinde, Senhor Jesus.
0: Celebrando, pois, o memorial da morte e ressurreição do vosso Filho, nós oferecemos ao Pai o pão da vida e o cálice da salvação e vos agradecemos porque nos tornastes dignos de estar aqui na vossa presença e vos servir.
1: Aceitai, ó Senhor, a nossa oferta.
0: Suplicando-vos, pedimos que, participando do corpo e sangue de Cristo, sejamos reunidos pelo Espírito Santo num só corpo.
1: O Espírito nos una no só corpo.
0: Lembrai-vos, ó Pai, da vossa Igreja, que se faz presente pelo mundo inteiro, que ela cresça na caridade em comunhão com o Papa Leão, com o nosso Bispo José Luiz, os bispos do mundo inteiro, os presbíteros, os diáconos e todos os ministros do vosso povo.
1: Lembrai-vos, ó Pai, da vossa Igreja.
0: Lembrai-vos também, na vossa misericórdia, os nossos irmãos e irmãs que adormeceram na esperança da ressurreição: Joana Maria do Nascimento Costa, sétimo dia; Francisco Calubim de Araújo, sétimo dia; Djalma Xavier de Farias, 5 anos de seu falecimento; José de Cunha, José Soares, Maria Antônia, André Carlos Barbosa, Eronildo Vieira Carlos, Francisco de Araújo Quinho, o jovem que foi vítima do acidente lá em Belo Jardim, Maria Ivonete, Luiz Carlos de Lima, Lúcia Rocha, Alisson Gabriel, João Alexandre Mendonça e tantos quantos já partiram desta vida, familiares, parentes. Acolhei-os junto a vós, na luz da vossa face.
1: Concedei-lhes, ó Senhor, a luz eterna.
0: Enfim, nós os pedimos, tende piedade de todos nós e dar-nos participar da vida eterna com a Virgem Maria, Mãe de Deus, com São José, seu castíssimo esposo, os apóstolos, os nossos patronos, Santa Faustina, São Padre Pio, São João Paulo II e todos os santos que neste mundo viveram na vossa amizade, a fim de vos louvarmos e glorificarmos por Jesus Cristo, vosso Filho. Por Cristo, com Cristo e em Cristo, a vós, Deus

0: Nos pelo Espírito Santo que ora em nós e por nós, elevemos as mãos ao Pai e rezemos juntos a oração que o próprio Jesus nos ensinou. Pai nosso que estás nos céus, santificado seja o vosso nome, venha a nós o vosso reino, seja feita a vossa vontade, assim na terra como no céu. O pão nosso de cada dia nos dai hoje, perdoai-nos as nossas ofensas, assim como nós perdoamos a quem nos tem ofendido, e não nos deixeis cair em tentação, mas livrai-nos do mal. Livrai-nos de todos os males, ó Pai, e dá-nos hoje a vossa paz. Ajudados pela vossa misericórdia, sejamos sempre livres do pecado e protegidos de todos os perigos, enquanto aguardamos a feliz esperança e a vinda do nosso Salvador, Jesus Cristo.
1: Vosso é o reino, o poder e a glória para sempre.
0: Senhor Jesus Cristo, dissestes aos vossos apóstolos: eu vos deixo a paz, eu vos dou a minha paz. Não olheis os nossos pecados, mas a fé que anima a vossa igreja. Dá-lhe segundo o vosso desejo a paz e a unidade. Vós que sois Deus com o Pai e o Espírito Santo.
1: Amém.
0: A paz do Senhor, irmãos e irmãs, esteja sempre convosco.
1: O amor de Cristo nos uniu.

0: Vinde a mim, vós todos que estáis cansados e fadigados, e eu vos darei descanso, diz o Senhor. Ei, Jesus, o Cordeiro de Deus, aquele que tira o pecado do mundo.
1: Senhor, eu não sou digno que entreis em minha morada, mas dizei uma só palavra e serei salvo.
0: Que o corpo e o sangue de Cristo que vamos receber nos guarde para a vida eterna.
1: Amém.
0: A vocês, irmãos e irmãs, que estão conosco mais uma vez, participando dessa missa em seu lar, sinta-se convidados também a ter essa comunhão com Jesus, essa comunhão espiritual. Reze, agradeça pelo dom da vida, agradeça pelo dia e confie e procure sempre se manter fiel ao Deus vivo e verdadeiro. Unidos estamos diretamente do Santuário da Divina Misericórdia, em Serra das Varas, Arco Verde, Pernambuco, Brasil. Cantamos. Música.

0: Jesus Eucarístico,
1: tu és o meu paraíso.
0: Jesus Eucarístico,
1: tu és o meu paraíso.
0: Jesus Eucarístico,
1: tu és o meu paraíso.
0: Alma de Cristo,
1: santificai-me.
0: Corpo de Cristo,
1: salvai-me.
0: Sangue de Cristo,
1: inebriai-me.
0: Água do lado de Cristo,
1: purificai-me.
0: Paixão de Cristo,
1: confortai-me.
0: Ó bom Jesus,
1: ouvi-me.
0: Dentro de vossas chagas,
1: escondei-me.
0: Não permiteis
1: que me separe de vós.
0: Do espírito maligno,
1: defendei-me.
0: Na hora da minha morte, chamai-me, mandai-me ir para vós, para que com os vossos anjos santos vos louvem por todos os séculos dos séculos. Amém. Oremos, irmãos e irmãs. Nós os pedimos, Senhor, que enriquecidos por essa tão grande dádiva, possamos colher os frutos da salvação sem jamais cessar vosso louvor, por Cristo nosso Senhor.
1: Amém.
0: Queremos também registrar neste momento os aniversariantes do dia de hoje, nossos cooperadores, aqueles que assim ajudam a esta obra da misericórdia. Parabéns a Laíde das Neves Nunes, Lívia Maria Gorete de Souza Araújo, Luiz Gonzaga Freire, Maria das Graças Leite, Maria Adriele Nunes da Silva, Maria Lidiane da Silva Santos, Selma Dantas Ferraz de Aguiar. Que Deus cubra de bênçãos, saúde e paz a vocês, cooperadores da nossa Agnus Dei. E parabéns pelo seu aniversário. Também está em festa Lucas de Oliveira Araújo, 9 anos, menino de Deus. Que Deus te cubra de bênçãos, para você continuar crescendo, Lucas, em estatura, em graça e sabedoria diante de Deus. Rezando por estes aniversariantes do dia. Ave Maria, cheia de graça, o Senhor é convosco, bendita sois vós entre as mulheres, bendito é o fruto vosso ventre, Jesus.
1: Santa Maria, Mãe de Deus, rogai por nós, pecadores, agora e na hora de nossa morte. Amém.
0: Por vocês que estão aqui, pelos irmãos que estão em casa participando conosco, peçamos a nossa mãe que nos envolva com o seu manto santo, para que tenhamos uma noite tranquila, serena, em paz e com saúde. Ave Maria, cheia de graça, o Senhor é convosco, bendita sois vós entre as mulheres, bendito é o fruto do vosso ventre, Jesus.
1: Santa Maria, Mãe de Deus, rogai por nós, pecadores, agora e na hora de nossa morte. Amém.
0: Pelo sétimo dia de Francisco de Araújo Quinho, vítima do acidente lá em Belo Jardim, os demais que também morreram nesse dia, que foram 5 corpos, 5 pessoas que assim partiram do grave acidente ocorrido lá em Belo Jardim. Hoje está celebrando o 7º dia. Também o 7º dia de Joana Maria do Nascimento Costa, de Francisco Calobim de Araújo e de tantos irmãos e irmãs que já partiram do nosso convívio. Dá-lhe, Senhor, descanso eterno e brilhe para sempre a luz de Cristo. Ave Maria, cheia de graça, o Senhor é convosco. Bendita sois vós entre as mulheres, bendito é o fruto do vosso ventre, Jesus.
1: Santa Maria, Mãe de Deus, rogai por nós, pecadores, agora e na hora de nossa morte.
0: Amém. Descansa eterno, dá-lhe, Senhor.
1: A luz perpétua.
0: Descansa eterno, dá-lhe, Senhor. Descansa eterno, dá-lhe, Senhor.
1: A luz perpétua.
0: Descanse todos os fiéis defuntos em paz. Amém. Amém. O Senhor esteja convosco.
1: Ele está no meio de nós.
0: Desça sobre vós, presente nesse santuário, sobre vocês que estão em casa, na sua família, em sua residência, neste santuário, a bênção de Deus Todo-Poderoso, Pai, Filho e Espírito Santo.
1: Amém.
0: Amados irmãos e irmãs, que a alegria do Senhor seja a vossa força. Boa noite, idem em paz. E que o Senhor vos acompanhe, graças a Deus.
1: Maria.

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0: 6 horas. Na tradição da igreja, a hora da Anunciação a Maria. Estamos juntos e queremos nos dirigir à Mãe de Jesus, Mãe de Deus e Mãe da Igreja. Ó Virgem Clementíssima, escutai nossas preces. Vinde nosso auxílio, colocai-nos sob a vossa proteção. Convido você que me escuta a rezar conosco a belíssima oração do Ângelus. Estamos reunidos e reunidas em nome do Pai, do Filho e do Espírito Santo.
1: Amém.
0: O anjo do Senhor anunciou a Maria.
1: E ela concebeu do Espírito Santo.
0: Ave Maria, cheia de graça, o Senhor é convosco. Bendita sois vós entre as mulheres. Bendito é o fruto do vosso ventre, Jesus.
1: Santa Maria, Mãe de Deus, rogai por nós, pecadores, agora e na hora de nossa morte. Amém.
0: Eis aqui a serva do Senhor.
1: Faça-se em mim segundo a vossa palavra.
0: Ave Maria, cheia de graça, o Senhor é convosco. Bendita sois vós entre as mulheres. Bendito é o fruto do vosso ventre, Jesus.
1: Santa Maria, Mãe de Deus, rogai por nós, pecadores, agora e na hora de nossa morte. Amém.
0: E o Verbo se fez carne
1: e habitou entre nós.
0: Ave Maria, cheia de graça, o Senhor é convosco. Bendita sois vós entre as mulheres, bendito é o fruto do vosso ventre, Jesus.
1: Santa Maria, Mãe de Deus, rogai por nós, pecadores, agora e na hora de nossa morte. Amém.
0: Glória ao Pai, ao Filho e ao Espírito Santo.
1: Como era no princípio, agora e sempre. Amém.
0: Oremos. Ó Deus, derramai a vossa graça em nossos corações, para que, conhecendo pela mensagem do anjo a encarnação do vosso Filho, cheguemos por sua paixão e cruz à glória da ressurreição. Por nosso Senhor Jesus Cristo vos pedimos, na unidade do Espírito Santo.
1: Amém.
0: Tenham todos e todas uma abençoada noite. Que o Senhor fecunde seus corações e ilumine seus caminhos. O Senhor vos abençoe e vos guarde. Em nome do Pai, do Filho e do Espírito Santo.
1: Amém.

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0: Louvado seja nosso Senhor Jesus Cristo.
1: Para sempre seja louvado.
0: Para sempre, Senhor, para sempre seja louvado por tudo e por todos. Obrigado, Senhor, nesta terça-feira, 7 de julho, estamos no mês 7. Gente, estamos mais da metade do ano. Bendito seja Deus por esses 7 meses, quase 7 meses vivenciado, por todas as lutas, as vitórias, as batalhas, as conquistas. Nós te agradecemos, Senhor, por tudo. E te pedimos, dai-nos a capacidade cada vez mais de cumprirmos com a nossa missão, com o nosso chamado. Capacita-nos, Senhor. Nada sabemos, mas contigo tudo é possível. Tudo transforma. Quando nos entregamos, nos lançamos, o Senhor vem em nosso auxílio, capacitando, dando-nos discernimento, sabedoria. Isto nós te pedimos, hoje e sempre. Queremos, Jesus, mais uma vez intensificar as nossas orações pelos nossos queridos irmãos venezuelanos. Quantas necessidades, quanto esse povo precisa de nossas orações, nossa ajuda material. E louvado seja por todos aqueles que já fizeram o seu gesto concreto, já mandaram as suas doações. Te pedimos que dê a esses irmãos e irmãs que perderam parentes, amigos, familiares, força, conforto para dar continuidade à sua vida, à sua missão. Queremos agradecer a Deus. Hoje temos conosco os queridos irmãos da equipe de Nossa Senhora e temos conosco a comunhão das famílias, família paroquiana do Livramento, família paroquiana do São Cristóvão. Isso é lindo. A família que reza unida, ela permanece unida. Obrigada, Jesus, por esses casais que agora nós queremos apresentar a você que está em casa, a saudação própria desta equipe. Boa noite, Thalita.
2: Boa noite a todos. Eu sou Thalita de Sebastião.
3: Sebastião de Thalita.
2: Nós somos, esse ano estamos na missão de casal piloto da equipe 13, Nossa Senhora do Imaculado Coração.
0: Explica para os nossos ouvintes essa equipe piloto, é isso?
2: Isso, eles estão em pilotagem, estão encaminhando, estão conhecendo o que é ser equipe de Nossa Senhora, conhecendo o movimento das equipes de Nossa Senhora.
0: Um discernimento.
2: Isso. E tem uma intercessora, né? Nossa Senhora do Imaculado Coração.
0: Tem coisa mais bela, gente?
2: E nós temos o nosso conselheiro espiritual, né? Padre Samuel.
0: Olha que bênção. Tá vendo que preparação espiritual dessas equipes? Se você deseja fazer parte, procure esses casais. Temos também o casal Lucilene de Gilberto.
3: Gilberto de Lucilene.
0: Eu sempre digo, Thalita, Sebastião, não sei se o Gilberto já conhece a Lucilene, se já conhece, mas eu digo sempre que essa é a confirmação do sacramento. Eu sou de Sebastião. Eu sou de Thalita. Haja o que houver. Aconteça o que acontecer, eu vou sempre manter o meu sacramento que dei diante da igreja, dei diante de Deus e vou nele permanecer.
2: Amém.
0: É a confirmação, essa saudação, e quem dera que todos os casais pudessem ter essa confirmação. A gente sabe tantos casais passando por tribulações, tantos casais se dilacerando, tantos casais esquecendo filhos, esquecendo, né, que construíram a família, trocando suas famílias. Como precisava ter a conscientização do que é um ser do outro. Porque no próprio casamento é dito isso, no matrimônio, né? Agora é somente
4: se torna só carne, só
0: uma
4: espírito.
0: Só carne, um só espírito. E não é de brincadeira, não. É real, gente. É palavra de Deus. E a palavra de Deus, ela precisa ser cumprida. Quem não cumpre, um dia responderá, né? E assim queremos iniciar o nosso texto, traçando sobre nós o sinal da nossa redenção. Pelo sinal da Santa Cruz, livrai-nos Deus nosso Senhor dos nossos inimigos. Em nome do Pai, do Filho e do Espírito Santo.
1: Amém.
0: Divino e amado Jesus, a vós oferecemos este texto que vamos rezar, contemplando os mistérios de vossa redenção. Pela intercessão de vossa Mãe, Maria Santíssima, a quem nos dirigimos, concedei-nos as virtudes para bem rezá-lo e a graça de alcançarmos as indulgências desta santa e amável devoção. Queremos te apresentar, Senhor, as nossas intenções, rezando pelo nosso Santo Padre, o Papa, pelas suas necessidades física e espiritual, pela sua missão. Te apresentamos também nosso Bispo Dom José Luiz e toda a nossa diocese, o clero de Pesqueira. Te apresentando cada sacerdote desse clero, para que voltes o olhar, Senhor, para o nosso bispo, para os sacerdotes, que o nosso pastor, Dom José, possa conduzir esse rebanho a ele confiado, iluminado pelo Espírito Santo. Pedimos também pelo nosso Santuário da Misericórdia, pelo SEDEC, pela nossa rádio. Enviai, Senhor Jesus, o teu Santo Espírito cada vez mais, para que possamos cumprir, cada um de nós, servos, filhos da misericórdia, em obediência ao nosso fundador, Padre Adilson Simões, conforme o que Jesus coloca em seu coração. Dai-nos sabedoria e discernimento. Abençoai o Padre Adilson, abençoai o Padre Antônio Maciel, ao Padre Neves, ao Padre Reginaldo, a Dom Eduardo. Te pedimos pelas irmãs religiosas, as irmãs vicentinas, as irmãs missionárias de Fátima. Te pedimos ainda, Jesus, por todas as pessoas que se recomendaram às nossas orações e por quem temos obrigação de rezar. Oração por José Adriano e Márcia Andréia, Sueli de Fátima, que está no processo de quimioterapia, pela família Siqueira, também rezando com Dona Nice das Torres, sempre sintonizada conosco, rezando com todos os nossos irmãos já sintonizados também através da nossa live, e que possamos também ouvir agora as intenções da equipe de Nossa Senhora.
2: Nós queremos pedir, né, pelo movimento, por todos os casais, e quero pedir também por um casal de Caraíbas que está nos escutando, seu Sebastião Cotó e sua esposa Irinete.
0: Um abraço, seu Sebastião. Que bom saber que o senhor está nessa família mariana participando conosco do texto mariano. Um abraço.
2: Amém.
0: Gilberto, Lucilene.
5: Quero também comunicar também que hoje tem uma pessoa que está aniversariando e também passa por situações de saúde muito séria, e ela me ligou hoje e eu disse que ia colocar ela nas mãos de Nossa Senhora. Então é Expedita de Freitas Farias, que ela nos escute agora, que nós vamos rezar esse santo texto também em intenção dela.
0: Apresentando as nossas intenções, as intenções também que brotam do seu coração, você que está através da nossa rádio, pela live, apresente confiantemente, nessa mesma confiança, vamos professar a nossa fé. Creio em Deus Pai Todo-Poderoso, Criador do céu e da terra, e em Jesus Cristo, seu único Filho, nosso Senhor, que foi concebido pelo poder do Espírito Santo, nasceu da Virgem Maria, padeceu sobre Pôncio Pilatos,

Todo-Poderoso, de onde há de vir a julgar os vivos e os mortos. Creio no Espírito Santo, na Santa Igreja Católica,

0: Amém.
1: Pai nosso que estais nos céus, santificado seja o vosso nome. Venha a nós o vosso reino, seja feita a vossa vontade, assim na terra como no céu.

0: mas livrai-nos do mal. Amém.
1: Louvemos a Maria, filha bem-amada do Pai Eterno.
0: Ave Maria, cheia de graça, o Senhor é convosco. Bendita sois vós entre as mulheres, e bendito é o fruto do vosso ventre, Jesus.
2: Santa Maria, Mãe de Deus, rogai por nós, pecadores, agora e na hora de nossa morte. Amém.
1: Louvemos a Maria, Mãe admirável de Deus Filho.
3: Ave Maria, cheia de graça, o Senhor é convosco. Bendita sois vós entre as mulheres, e bendito é o fruto do vosso ventre, Jesus.
2: Santa Maria, Mãe de Deus, rogai por nós, pecadores, agora e na hora de nossa morte. Amém.
1: Louvemos a Maria, esposa fidelíssima do Espírito Santo.
4: Ave Maria, cheia de graças, o Senhor é convosco. Bendita sois vós entre as mulheres, e bendito é o fruto do vosso ventre, Jesus.
2: Santa Maria, Mãe de Deus, rogai por nós, pecadores, agora e na hora de nossa morte. Amém.
1: Glória ao Pai, ao Filho e ao Espírito Santo.
2: Como era no princípio, agora e sempre. Amém.
1: Ó meu Jesus, perdoai-nos, livrai-nos do fogo do inferno, levai as almas todas para os céus e socorrei principalmente as que mais precisarem da vossa

0: filha vossa é.
1: Maria, mãe da Eucaristia,
2: passa na frente.
1: São Miguel Arcanjo,
3: protegei-nos e defendei-nos no combate.
1: Nossa Senhora do Livramento,
4: rogai por nós que recorremos a vós.

0: Queremos agradecer a todos que estão conosco através da nossa live, o Ramon Silva, nossa querida Grazi Araújo. Ela disse que hoje todas as rosas da Ave Maria, desse terço, será para Nossa Senhora em forma de gratidão por uma bênção que ela recebeu. Gratidão é a palavra que me define. Grata por tudo e por tanto. Rita Angelina também conosco. A Felicidade Oliveira, nossa amiga portuguesa, lá de Portugal, ela diz: Nossa Senhora, dê a paz ao mundo. Por todos os venezuelanos, que Deus lhe dê muita força e coragem para que suporte tanto sofrimento. A Eliane Costa também pedindo oração pela família. Moacir Benício, a Danile Silva, boa noite, vovó Anabel, todos os presentes, família Mariana, rezando por minha família, pelos irmãos venezuelanos, pelo anjo Maciel, amigo Maciel. A Gessilda Nascimento também rezando lá do sítio Pereiro, em Buíque. Também oração por dona Nezinha, aqui de Venturosa, que está na UTI, em Serra Talhada. Nossas orações para que Jesus possa visitá-la nesse momento. Júlia Santos também conosco, a Hilda e a Sueli Moura. Hoje, terça-feira, contemplamos os mistérios dolorosos. No primeiro mistério, contemplamos a agonia de Jesus no Horto das Oliveiras. Rezemos com Talita.
1: Pai nosso que estás nos céus, santificado seja o vosso nome. Venha a nós o vosso reino, seja feita a vossa vontade, assim na terra como no céu.
2: O pão nosso de cada dia nos dai hoje. Perdoai as nossas ofensas, assim como nós perdoamos a quem nos tem ofendido. E não nos deixeis cair em tentação, mas livrai-nos do mal. Amém.
1: Ave Maria, cheia de graça, o Senhor é convosco. Bendita sois vós entre as mulheres, e bendito é o fruto do vosso ventre, Jesus.
2: Santa Maria, Mãe de Deus, rogai por nós, pecadores, agora e na hora de nossa morte. Amém.
1: Ave Maria, cheia de graça, o Senhor é convosco. Bendita sois vós entre as mulheres, e bendito é o fruto do vosso ventre, Jesus.

0: Maria, cheia de graça, o Senhor é convosco. Bendita sois vós entre as mulheres, e bendito é o fruto do vosso ventre, Jesus.
1: Santa Maria, Mãe de Deus, rogai por nós, pecadores, agora e na hora de nossa morte. Amém.
0: Ave Maria, cheia de graça, o Senhor é convosco. Bendita sois vós entre as mulheres, e bendito é o fruto do vosso ventre, Jesus.
1: Santa Maria, Mãe de Deus, rogai por nós, pecadores, agora e na hora de nossa morte. Amém.
0: Ave Maria, cheia de graça, o Senhor é convosco. Bendita sois vós entre as mulheres, e bendito é o fruto do vosso ventre, Jesus.

0: Ave Maria, cheia de graça, o Senhor é convosco. Bendita sois vós entre as mulheres, e bendito é o fruto do vosso ventre, Jesus.
1: Santa Maria, Mãe de Deus, rogai por nós, pecadores, agora e na hora de nossa morte. Amém.
0: Ave Maria, cheia de graça, o Senhor é convosco. Bendita sois vós entre as mulheres, e bendito é o fruto do vosso ventre, Jesus.

0: misericórdia.
1: Ó Deus, sede para nós força e proteção.
2: Jesus, Maria e José, nossa família vossa é.
1: Maria, mãe da Eucaristia,
3: passa na frente.
1: São Miguel Arcanjo,
4: protegei-nos e defendei-nos no combate.
1: Nossa Senhora Rainha.

0: Mistério, a flagelação de nosso Senhor Jesus Cristo com Sebastião.
1: Pai nosso que estais nos céus, santificado seja o vosso nome. Venha a nós o vosso reino. Seja feita a vossa vontade, assim na terra como no céu.
2: O pão nosso de cada dia nos dai hoje.

0: tentação, mas livrai-nos do mal. Amém.
1: Ave Maria, cheia de graça, o Senhor é convosco. Bendita sois vós entre as mulheres, e bendito é o fruto do vosso ventre, Jesus.
0: Santa Maria, Mãe de Deus, rogai por nós, pecadores, agora e na hora de nossa morte. Amém.
1: Ave Maria, cheia de graça, o Senhor é convosco. Bendita sois vós entre as mulheres, e bendito é o fruto do vosso ventre, Jesus.

0: Ave Maria, cheia de graça, o Senhor é convosco. Bendita sois vós entre as mulheres, e bendito é o fruto do vosso ventre, Jesus.
1: Santa Maria, Mãe de Deus, rogai por nós, pecadores, agora e na hora de nossa morte. Amém.
0: Ave Maria, cheia de graça, o Senhor é convosco. Bendita sois vós entre as mulheres, e bendito é o fruto do vosso ventre, Jesus.

0: Maria, cheia de graça, o Senhor é convosco. Bendita sois vós entre as mulheres, e bendito é o fruto do vosso ventre, Jesus.
1: Santa Maria, Mãe de Deus, rogai por nós, pecadores, agora e na hora de nossa morte. Amém.
0: Glória ao Pai, ao Filho e ao Espírito Santo.
1: Como era no princípio, agora e sempre. Amém. Ó meu Jesus,

0: misericórdia.
1: Ó Deus, sede para nós força e proteção.
0: Jesus, Maria e José, nossa família vossa é.
1: Maria, Mãe da Eucaristia,
0: passa na frente.
1: São Miguel, Arcanjo,
0: protegei-nos e defendei-nos no combate.
1: Nossa Senhora das Graças,
0: rogai por nós.
1: Vamos contemplar o terceiro mistério, a coroação de espinhos em nosso Senhor Jesus Cristo.
2: Pai nosso que

0: estais nos céus, santificado seja o vosso nome, venha a nós ao vosso reino, seja feita a vossa vontade, assim na terra como no céu.
1: O pão nosso de cada dia nos dai hoje, perdoai as nossas ofensas, assim como nós perdoamos a quem nos tem ofendido. E não nos deixeis cair em tentação, mas livrai-nos do mal. Amém.
0: Ave Maria, cheia de graças, o Senhor é convosco. Bendita sois vós entre as mulheres, e bendito é o fruto do vosso ventre, Jesus.
1: Santa Maria, Mãe de Deus, rogai por nós, pecadores, agora e na hora de nossa morte. Amém.
0: Ave Maria, cheia de graças, o Senhor é convosco. Bendita sois vós entre as mulheres, e bendito é o fruto do vosso ventre, Jesus.
1: Santa Maria, Mãe de Deus, rogai por nós, pecadores, agora e na hora de nossa morte. Amém.
0: Ave Maria, cheia de graças, o Senhor é convosco. Bendita sois vós entre as mulheres, e bendito é o fruto do vosso ventre, Jesus.
1: Santa Maria, Mãe de Deus, rogai por nós, pecadores, agora e na hora de nossa morte. Amém.
0: Ave Maria, cheia de graças, o Senhor é convosco. Bendita sois vós entre as mulheres, e bendito é o fruto do vosso ventre, Jesus.
1: Santa Maria, Mãe de Deus, rogai por nós, pecadores, agora e na hora de nossa morte. Amém.
0: Ave Maria, cheia de graças, o Senhor é convosco. Bendita sois vós entre as mulheres, e bendito é o fruto do vosso ventre, Jesus.
1: Santa Maria, Mãe de Deus, rogai por nós, pecadores, agora e na hora de nossa morte. Amém.
0: Ave Maria, cheia de graças, o Senhor é convosco. Bendita sois vós entre as mulheres, e bendito é o fruto do vosso ventre, Jesus.

0: Ave Maria, cheia de graças, o Senhor é convosco. Bendita sois vós entre as mulheres, e bendito é o fruto do vosso ventre, Jesus.
1: Santa Maria, Mãe de Deus, rogai por nós, pecadores, agora e na hora de nossa morte. Amém.
0: Ave Maria, cheia de graças, o Senhor é convosco. Bendita sois vós entre as mulheres, e bendito é o fruto do vosso ventre, Jesus.

0: morte. Amém.
1: Ave Maria, cheia de graças, o Senhor é convosco. Bendita sois vós entre as mulheres, e bendito é o fruto do vosso ventre, Jesus.
0: Santa Maria, Mãe de Deus, rogai por nós, pecadores, agora e na hora de nossa morte. Amém.
1: Glória ao Pai, ao Filho e ao Espírito Santo.

0: Misericórdia.
1: Ó Deus, sede para nós força e proteção.
2: Jesus, Maria e José, nossa família vossa é.
1: Maria, mãe da Eucaristia,
2: passa na frente.
1: São Miguel, arcanjo,
2: protegei-nos e defendei-nos no combate.
1: Nossa Senhora de Fátima,
2: rogai por nós.
1: Nesse terceiro mistério, nós queremos apresentar, nesse quarto mistério, nós queremos apresentar ao Senhor o nome dos nossos queridos irmãos cooperadores da obra e outros irmãos que enviaram o seu nome, que fazem aniversário neste dia. Nos alegramos pelo dom da vida de Alaide das Neves Nunes, Lívia Maria Gorete de Souza Araújo, Luiz Gonzaga Freire, Maria das Graças Leite, Maria Adriele Nunes da Silva, Maria Lidiane da Silva Santos, Selma Dantas Ferraz de Aguiar. Também em ação de graças pelo aniversário de Lucas de Oliveira Araújo, 9 aninhos que ele está fazendo hoje. Parabéns, Lucas. Parabéns a todos vocês que fazem aniversário neste dia. Que o Senhor derrame bênçãos e graças sobre você e toda a sua família. Quarto mistério, contemplamos Jesus carregando a cruz no caminho do Calvário.
3: Pai nosso que estás nos céus, santificado seja o vosso nome. Venha a nós o vosso reino, seja feita a vossa vontade,

0: do mal. Amém.
1: Ave Maria, cheia de graça, o Senhor é convosco. Bendita sois vós entre as mulheres. Bendito é o fruto do vosso ventre, Jesus.
0: Santa Maria, Mãe de Deus, rogai por nós, pecadores, agora e na hora de nossa morte. Amém.
1: Ave Maria, cheia de graça, o Senhor é convosco. Bendita sois vós entre as mulheres.

morte. Amém. Ave Maria, cheia de graça, o Senhor é convosco. Bendita sois vós entre as mulheres, bendito é o fruto do vosso ventre.

Ave Maria, cheia de graça, o Senhor é convosco. Bendita sois vós entre as mulheres. Bendito é o fruto do vosso ventre, Jesus.

0: Maria, cheia de graça, o Senhor é convosco. Bendita sois vós entre as mulheres. Bendito é o fruto do vosso ventre, Jesus.
1: Santa Maria, Mãe de Deus, rogai por nós, pecadores, agora e na hora de nossa morte. Amém.
0: Ave Maria, cheia de graça, o Senhor é convosco. Bendita sois vós entre as mulheres.

0: forte. Amém.
1: Ave Maria, cheia de graça, o Senhor é convosco. Bendita sois vós entre as mulheres. Bendito é o fruto do vosso ventre, Jesus.
0: Santa Maria, Mãe de Deus, rogai por nós, pecadores, agora e na hora de nossa morte. Amém.
1: Ave Maria, cheia de graça, o Senhor é convosco. Bendita sois vós entre as mulheres. Bendito é o fruto do vosso ventre, Jesus.
0: Santa Maria, Mãe de Deus, rogai por nós, pecadores, agora e na hora de nossa morte. Amém.
1: Ave Maria, cheia de graça, o Senhor é convosco. Bendita sois vós entre as mulheres.

0: vossa misericórdia. Ó Deus, sede para nós força e proteção.
1: Jesus, Maria e José, nossa família vossa é.
0: Maria, mãe da Eucaristia,
1: passa na frente.
0: São Miguel Arcanjo,
1: protegei-nos e defendei-nos num combate.
0: Nossa Senhora das Lágrimas,
1: rogai por nós.
0: Nossa saudação à nossa querida irmã Marilene Saturnino, também a Maria Bezerra, que pede oração pelo seu esposo Genildo, que encontra-se internado no Hospital do Câncer, Recife. Ela é da cidade da Pedra. Temos também a Quitéria Maria. Boa noite, povo querido. Deus abençoe sempre vocês. Amém, você também. Nesse quinto mistério, nós queremos contemplar a crucificação e morte de Jesus. Intensificar as nossas orações por todos aqueles que fazem tratamento de quimioterapia, radioterapia, hemodiálise. Também os irmãos e irmãs que passam por um momento de depressão, de ansiedade, pedindo à Virgem Mãe de Deus que interceda seu Filho Jesus por cada um desses filhos e filhas que tanto necessitam da presença paterna e da presença materna. Por esses irmãos e irmãs, juntos rezemos.

graça, o Senhor é convosco. Bendita sois vós entre as mulheres, e bendito é o fruto do vosso ventre, Jesus. Santa Maria, Mãe de Deus, rogai por nós, pecadores, agora e na hora de nossa morte. Amém. Ave Maria, cheia de graças, o Senhor é convosco. Bendita

nós, pecadores, agora e na hora de nossa morte. Amém. Ave Maria, cheia de graça, o Senhor é convosco.

0: nós, pecadores, agora e na hora de nossa morte. Amém.
1: Glória ao Pai, ao Filho e ao Espírito Santo.
0: Como era num princípio, agora e sempre. Amém.
1: Ó meu Jesus,

0: Sede para nós força e proteção.
1: Jesus, Maria e José, nossa família vossa é.
0: Maria, mãe da Eucaristia,
1: passa na frente.
0: São Miguel Arcanjo,
1: protegei-nos e defendei-nos no combate.
0: Nossa Senhora Aparecida, padroeira do Brasil,
1: rogai por nós.
0: Agradecimento. Infinitas graças vos damos, soberana rainha, pelos benefícios que todos os dias recebemos de vossas mãos maternais.

0: Amém. Como de costume, toda terça-feira, com a participação dos nossos irmãos da equipe de Nossa Senhora, a gente conclui rezando o Magnificat.
1: O poderoso fez.

0: seu nome.
1: Que bom encerrar este momento orante com a oração do Magnificat. É sempre bom orar, é sempre bom rezar, é sempre bom saber que temos você aí do outro lado, como a Sueli Lino, a Melícia Santana, pedindo cura e libertação. Também a Deja participando conosco. Aos irmãos e irmãs de Sanharó, Rita Batista, lá de Sanharó, participando. A todos que participaram conosco através da nossa live, uma gratidão que brota do coração. Vamos juntos, nós aqui, você em casa, concluir esse momento orante rezando assim. Não há poder maior do que o poder da Santíssima Trindade. E é com este poder que nós nos revestimos. Em nome do Pai, do Filho e do Espírito Santo. Amém. Louvado seja nosso Senhor Jesus Cristo.
2: Para sempre seja louvado.
1: Boa noite, abençoada noite para cada um de vocês. Até amanhã, com a graça de Deus. Obrigada a vocês, da equipe Nossa Senhora. Essa família que digo da equipe, é a equipe de Nossa Senhora. Isso. Como também o SCC, essa família que vem, que traz para a gente a alegria de rezarmos pelas famílias.
3: Nós
1: muito obrigada.
3: Nós que agradecemos, é um prazer rezar com vocês, todos juntos, por um propósito, né? A paz.
1: Amém, amém. Boa noite.
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E a Sagrada Face de Jesus, com Clemância Assis.

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0: Louvado seja nosso Senhor Jesus Cristo.
1: Para sempre seja louvado.
0: Boa noite, amado povo de Deus. Boa noite aos nossos ouvintes. De modo especial aqui, os que já estão dando boa noite para a gente, já estão aqui no aguarde, se esquentando, preparados, né? Estudar a lição de casa. Quem sabe hoje vai ter mais pessoas respondendo às enquetes. Hoje só vai ter uma enquete, ontem foram duas, né? Mas hoje somente uma. Então, boa noite, Dona Eunice, que está aqui conosco. Deus abençoe a senhora. Boa noite, Alessandra. Alessandra, como sempre, é a primeira da boa noite a gente. Boa noite, Deus te abençoe, Alessandra. Que Nossa Senhora te proteja. Cuide de você. Então, boa noite aqui para todos que já estão conosco. Que você seja muito bem-vindo. Que seja abençoado. E como eu gosto de dizer, que Nossa Senhora te cubra com as suas bênçãos. Que o manto sagrado da Virgem Maria seja tua proteção. E hoje estamos na sexta noite da novena de São Bento. Mas nós estamos aprendendo muito mais sobre as virtudes de São Bento, né? São Bento, ele ficou muito conhecido pelas suas regras. Mas regras, quando a gente fala a palavra regras, dá assim um efeito de uma coisa rígida, né? Porque a gente vive em um mundo onde as regras não são cumpridas. Mas São Bento, a regra dele, ele aplicava a sua vida, né? Ele aplicava por amor a Deus, né? Ele seguia as disciplinas. Então hoje nós vamos conhecer um pouco mais sobre essas regras de São Bento, esse santo maravilhoso, que como qualidade, uma das maiores era a sua humildade e a sua fé. A fé de São Bento era uma fé sem limites, por isso que os milagres dele eram tão fortes assim, né? A presença tão viva. Então, boa noite para todo mundo que está conosco. E a gente te convida a abrir o coração para que a gente inicie esse programa com a graça do céu, com a presença da Virgem Maria. Hoje nós vamos falar sobre um pouquinho sobre como era a devoção de São Bento à Nossa Senhora. Quando a gente fala da devoção a São Bento, dos beneditinos, a gente nunca aborda a questão da Virgem Maria, mas todos os santos, de forma unânime, eram extremamente marianos. E onde é que Nossa Senhora está ali no Mosteiro de São Bento? Como a gente podia ver ela, né, junto a ele? Então hoje nós vamos falar um pouquinho mais sobre Nossa Senhora, a presença de Nossa Senhora junto aos beneditinos, né? De modo especial junto a São Bento, a Santa Escolástica. Então é isso. E você que está conosco do outro lado, nos ajude, né? Daqui a pouquinho eu digo qual vai ser a nossa enquete de hoje. Aguardando aí o pessoal entrar. Tem alguém conosco aí, Gustavo?
1: Ainda não.
0: Conosco aqui já estão os que já nos deram boa noite. E eu sei que o povo de casa que nos acompanha pelo rádio, né, que já está conosco, a gente não tem ideia do alcance, né? Então, que Deus abençoe a cada um. E que você se maravilhe por saber a origem dessa oração tão linda, né? A oração da Cruz Sagrada. A gente, quando criança, né? Eu acho que a maioria dos católicos, a gente vai aprendendo. Primeiro, Santo Anjo, nossa oração de lei. Santo Anjo, Ave Maria e Pai Nosso. E outra oração que eu acredito que muita gente sabe é a Cruz Sagrada, seja minha luz, não é? Vem a Cruz Sagrada, depois vem a oração do pequeno exorcismo de São Miguel. São orações reconhecidas pela Igreja muito forte e cuja origem nós conhecemos, né? A origem da oração de São Bento foi inspirada pelo santo, né? Nas suas lutas contra o dragão, né? Contra a antiga serpente. E Deus iluminou São Bento com essa oração tão forte que fazemos sempre. Então, para iniciarmos bem essa hora de oração, né? Nós estaremos unidos junto aos santos anjos, junto à Virgem Maria e junto ao glorioso São Bento, em nome do Pai, do Filho e do Espírito Santo. Amém. Amém. A cruz sagrada seja minha luz, não seja o dragão meu guia, retira-te, Satanás. Nunca me aconselhes coisas vãs, é mal o que tu me oferece, e bebe tu mesmo dos teus venenos. Amém.

Então, nossa vida é um combate, né? Se você está vivo, então você é um combatente. Padre Pio dizia isso muitas vezes. Ele dizia que o pouco de tempo que ele tinha aqui era somente para respirar. Então, a vida é um combate. A gente não luta contra... somente contra a... não é contra a matéria. E quando a palavra nos diz que a gente luta contra os espíritos que estão nos aires, né? E que o inimigo, ele ruge como um leão, tentando tragar aqueles que ele consegue. Mas o que pode nos ajudar para que a gente tenha força, para que a gente se revista? Primeiro, ter uma fé. O que é a nossa proteção, a nossa couraça, sem dúvida, é a nossa fé. Depois a gente pode aprender com os santos, não é? A gente pode pedir auxílio dos santos. Você tem seu santo de devoção? Tem pessoas que acham que só pode ter um santo de devoção. Eu mesmo tenho um monte. Tenho quase um time de santo de devoção. E olhe que eu busco conhecer cada um. Estou longe, né, da realidade dos santos, né? Mas eu admiro demais. E quando eu admiro, eu busco conhecer. Então, eu tenho essa admiração grande por Padre Pio, por isso que eu cito tanto ele, por Santa Faustina, Santa Teresinha do Menino Jesus, Santa Gemma Galgani, São Bento, eu acredito que é um dos mais. São Bento, eu sempre tive uma grande admiração a ele, e desses últimos 10 anos da minha vida, aumentou minha devoção a São Bento. Então, onde na história de São Bento tem a Virgem Maria? Você nunca pensou nisso? Pois é, existe até imagem, né? Existem ícones de São Bento, que traz Nossa Senhora, São Bento de um lado, Nossa Senhora com Jesus, né, ao lado de São Bento. Então tem vários ícones, né, que os beneditinos têm com a presença da Virgem Maria. Então a devoção de São Bento à Virgem Maria era muito profunda. Embora os escritos mais antigos sobre sua vida não relatem muitas manifestações explícitas, como acontece com os santos posteriores a ele, né, os santos que vieram depois de São Bento, ainda assim, a tradição beneditina mostra que sua espiritualidade era profundamente mariana. A gente nunca encontra nada em relação à devoção beneditina em relação a Nossa Senhora, né? Mas existem sim estudos sobre isso. Alguns aspectos dessa devoção a gente pode apontar, por exemplo, Maria, ela era mostrada como a mãe de Deus e a mãe dos monges. Os mosteiros beneditinos sempre tiveram um grande amor à Virgem Maria, colocando-se sob a sua proteção. Então, eles colocavam Maria como a mãe de Deus e a mãe dos monges. São Bento consagrava, e depois, posterior a ele, os monges, né? Os mosteiros à Nossa Senhora. Então, os mosteiros são consagrados à Nossa Senhora. Ao longo dos séculos, tornou-se tradição entre os beneditinos dedicar as igrejas, mosteiros à Virgem Maria, especialmente sob o título de Santa Maria. Viviam as virtudes de Maria. Então, as virtudes de Maria está intrínseca, está dentro também das regras de São Bento. Poderia citar algumas virtudes como a humildade, a obediência, o silêncio, tudo isso são virtudes de Nossa Senhora, a Virgem do Silêncio, Mãe da Obediência, Mãe da Humildade. Então, os monges viviam muito, buscavam muito viver as virtudes de Nossa Senhora. Também a pureza, a disponibilidade para fazer a vontade de Deus, são características centrais da regra de São Bento e refletem as virtudes própria da Virgem Maria. Nessas características que você pode observar nas regras, elas têm uma raiz em Nossa Senhora, na Mãe de Jesus. Então, eles confiavam
é a Nossa Senhora, a intercessão deles, né, a mãe a mãe de Jesus. A espiritualidade beneditina sempre ensinou que Nossa Senhora conduz os monges a Cristo e o protege nas lutas espirituais. É, a gente compreende bem, porque Nossa Senhora, ela também, assim como São José, é o terror dos demônios, né? Ela é a mais temida. Por isso que lá na palavra diz que essa é revestida de sol, com a lua debaixo dos pés. Quando Nossa Senhora aparece, é como se ela... Ela ilumina e dissipa todas as trevas, né? Quem é essa que avança como a aurora, formosa como a lua, brilhante como o sol? Ó, mais uma vez, a luz de Nossa Senhora, a luz de Cristo que está nela, né? Temível como um exército em ordem de batalha. Então, é claro que os monges beneditinos iam pedir a proteção de Nossa Senhora, porque ela é temível como um exército em ordem de batalha. Então, nas regras beneditinas, tem uma máxima que dizia assim: nada se anteponha ao amor de Cristo. Nada se anteponha ao amor de Cristo, ou seja, o amor de Cristo está acima de tudo. Por isso que Nossa Senhora, né, Maria, era vista como aquela que conduz os fiéis exatamente a esse amor. Porque Nossa Senhora, nas palavras sagradas da Escritura, ela disse: fazei tudo o que ele vos disser. Então, é quase a mesma coisa, que nada se anteponha à vontade de Cristo. Então, fazei tudo o que ele vos disser. Por isso, a espiritualidade de São Bento é considerada profundamente cristocêntrica e, ao mesmo tempo, autenticamente mariana. Veja que definição que nos ajuda a entender melhor. A espiritualidade de São Bento é considerada profundamente cristocêntrica e, ao mesmo tempo, autenticamente mariana. Quem segue Maria chega mais seguramente a Cristo. Muito bom, né? A gente pensar dessa forma. E a gente encontra essa máxima na vida de todos os santos. Nossa Senhora está sempre presente. Ela é a mãe que cuida. Ela é a virgem do silêncio. Ela é a mãe da paciência. E a gente poderia dizer inúmeras virtudes de Nossa Senhora. Então, eu espero que você esteja preparado para a gente daqui a pouquinho rezar o sexto dia da novena. E acredite, o que você está pedindo toda noite a São Bento, acredite que você vai realizar no tempo certo. Mas é no tempo certo. Porque se a gente, tudo que a gente pede a Deus, a gente fosse acontecer na hora que a gente quer, a gente perderia muito. Perderia muito mesmo, muita graça. Porque às vezes chega e a gente não está pronto. O que é que uma criança faz quando a mãe dá um vidro, um copo de vidro para o menino beber água? Um menino de 2 anos. Ele vai quebrar e vai se machucar. Enquanto a criança é pequena, a mãe bota num copinho de plástico. Da mesma forma é Deus em relação a gente. Tem graça que a gente pede, que Deus não pode conceder agora, porque a gente pode se ferir, se machucar, entendeu? Por isso que Deus, no seu zelo, no seu amor, na sua compaixão, Ele nos dá tudo que a gente precisa. Muita coisa que a gente pede, a gente não precisa. Então, quero dar também boa noite aqui para a Simone, que está conosco, e toda a sua família. É verdade, ela está dizendo que a vida é um combate. É um combate, sim. E a gente pensa que, às vezes, as coisas estão dando errado. É normal? Não é normal. É só a gente ficar vigilante, se manter na oração e pedir a Deus a graça da paciência, da paz de espírito, do silêncio de Nossa Senhora, que tudo vai dar certo. É o que a gente deve ter no coração, é exatamente isso. Tudo vai dar certo se eu confiar em Deus. E a chave que abre o nosso coração, a chave que abre essa espiritualidade, é a confiança. Confiar em Deus é uma forma de você
viver melhor, de estar forte no combate. Então, para as pessoas que não acompanharam a semana inteira, eu vou fazer um relatinho aqui para te ajudar a conhecer um pouquinho mais sobre São Bento, não é? Tem muita gente que não pegou do começo e a gente já fez um histórico grande de São Bento. Eu creio que uma das coisas mais esclarecedoras foi o estudo sobre a medalha de São Bento. Quase todo mundo tem a medalha de São Bento, mas muita gente não sabe o que é tanta letra que tem na medalha de São Bento. Então, eu quero trazer para você isso hoje também, já que aumentou o número de pessoas que está acompanhando o programa. Se Deus nos permitir, a gente concluir. Então, preste atenção. Se você não tem a medalha de São Bento, eu te aconselho. Vai atrás da medalha de São Bento. Coloca no teu pescoço, não é? Pode ser numa correntinha delicada, pode ser num cordãozinho, mas coloca. Se você não quer colocar a amostra, coloca para dentro da roupa, mas coloca. Mas antes de você colocar, né, os monges recomendam, peça para um sacerdote abençoar. Então é isso, a medalha de São Bento é um sacramental, desde que seja abençoado pelo sacerdote, viu? Um sacramental da Igreja Católica, que nele, né, está associada a proteção espiritual. E quem nos revela isso é a nossa fé cristã. A origem da medalha de São Bento é no próprio São Bento, né? Ele teve essa iluminação. Ele que é do século 16, conhecido por sua vida de oração, de combate às tentações, de exorcismo. Então, São Bento colocou, quando ele fez, né, a oração, a cruz sagrada seja minha luz, essa oração é a oração que está contida na medalha. Só que São Bento, na sua sabedoria, na sabedoria divina, ele colocou a sigla para cada palavra. E é isso que eu vou te ensinar agora, te explicar agora. Então, tem um lado da medalha que pouca gente sabe o que significa, que é o lado que tem São Bento. Tem um lado que é a foto do santo. Aí está escrito em latim assim: Eius in obitum nostro. Veja, eu vou ler da minha forma, não estudei latim, viu? Me perdoe aí os que estão ouvindo que sabem latim. Se você tiver a medalha, você vai olhar do lado que tem São Bento, vai ter essa frase: Eius in obitum nostro praesentia muni amor. E a tradução é: que sejamos protegidos por sua presença na hora da nossa morte. Se você está carregando consigo a medalha de São Bento na hora de sua morte, você é protegido. Está escrito na medalha, certo? Então, no verso dessa medalha, onde tem São Bento e essa frase em latim, vai ter uma cruz cercada por letras que representam esta oração que a gente fez no início do programa. As letras mais conhecidas são CSPB. C de Crux, S de Sact, P de Patris e B Benedict, que quer dizer Cruz Santa, Cruz do Santo Pai Bento. São Bento era chamado

medalha contém toda a oração, literalmente, só através de siglas. Depois vai ter VRS-NSMV. VRS quer dizer Vade Retro Satana. E N é Nunquam. Nunquam Suade Mirri Vana. Quer dizer, afasta-te de Satanás e nunca me aconselhes coisas vãs. Depois você vai ver VRS-NSMV. Aqueles que estão com a medalhinha na mão, tá visualizando bem direitinho. E se você quiser escrever, então você, quando colocar essa, você colocar as siglas VRS-NSMV e a tradução é afasta-te, Satanás, nunca me aconselhes coisas vãs. Finalmente, tem também SMQLIVB, que significa é mal o que ofereces, bebe tu mesmo os teus venenos. Só que em latim, Sant Mala Quilibas Ipsi Venena Bibas, né? Bebe tu mesmo teu veneno. Então, qual o significado, né? Qual o significado dessa medalha para você que está ouvindo agora o programa? A gente está falando da medalha de São Bento. Para os católicos, né, nós todos, para nós que somos católicos, apostólicos e romanos, a medalha simboliza a proteção contra o mal e as tentações. Então, você também usa com a devoção a São Bento, pedindo a Jesus para te livrar das tentações. A medalha também tem o sentido de nos ajudar na confiança do poder da Santa Cruz de Jesus Cristo. E se você está portando a medalha, você também tem a intercessão direta de São Bento. Mas qual o sentido maior da medalha de São Bento? Não é um amuleto, viu? Quem estiver pensando que só porque tem a medalha está protegido, você tem que ter primeiro fé, segundo você tem que confiar em Deus, não é? Ele que é o autor da vida. É o sangue de Jesus que nos protege e foi lá na cruz que ele derramou. Então, a medalha, essa devoção a São Bento, nos convida a uma vida de oração, a uma vida de fé e a conversão. Então, que você, quando receber sua medalha, ou já que você já tem, na festa de São Bento, vá à missa, porque é para ter na missa a bênção das medalhas, né, de São Bento. E ali você apresenta a sua medalha. Se por acaso você for à missa sábado, que é o dia do santo, e não tiver a bênção da medalha, você pede ao padre no final: padre, abençoa a minha medalha. Tenho certeza que ele faz. Então, segundo a Igreja Católica, a medalha de São Bento não é objeto mágico, viu? Não é um amuleto. O seu valor está na fé da pessoa, na oração e na confiança em Deus. A medalha é um sacramental, por isso precisa ser abençoada por um sacerdote. Certo? É um sinal sagrado que ajuda o fiel a viver sua fé. Muitas pessoas costumam usá-las no pescoço, outros como pulseira, né? Colocam na casa, no carro e geralmente as pessoas carregam ela no pescoço, né? E hoje, graças a Deus, muitos carros, as pessoas estão adesivando. Adesiva o carro com a medalha de São Bento. Isso é muito bom, né? Se não fosse ruim, a gente não repassava. É muito bom. Durante essa semana, a gente viu vários milagres atribuídos a São Bento. Mas eu queria trazer para você um relato bem, bem curtinho, né? Sobre a Ordem Beneditina. Ela foi tão importante, a Ordem Beneditina, que ela foi considerada a maior ordem monástica da Igreja Católica. Veja como a Ordem Beneditina foi importante. Ela teve nada mais, nada menos do que 23 papas. A Ordem Beneditina doou para a Igreja 23 papas. A Ordem de São Bento, tão fecunda, ela entregou à Igreja mais de 5 mil bispos. Não é 50, não é 500, é 5 mil bispos. Veja que ordem fecunda. E também 3 mil santos. 3 mil santos, 3 mil santos.

canonizados fazem, estão ligados à Ordem de São Bento. Então, é uma história linda. Então, que você conheça um pouco mais, né, sobre a nossa história, a história da nossa Igreja Católica. E São Bento, ele era rígido porque ele tinha um olhar voltado para Cristo. Por isso que São Bento operava milagres grandiosos. Ele morreu por volta do ano 547, viu, gente? Ano 500, né? 1500 não, viu? Para você ver como nossa igreja tem uma raiz bonita. São Bento morreu no ano 547 e, segundo a tradição, recebeu, eu contei isso ontem, né? Ele tinha recebido a Sagrada Comunhão, estava com os braços erguidos de pé em louvor a Deus, e ali de pé ele foi sustentado pelos monges, foi caindo e morreu de pé após receber a Sagrada Comunhão. Que coisa mais linda. Eu acho isso lindo demais. Então, qual será a enquete de hoje? Vamos escutar mais um pedacinho dessa canção tão linda, para você aprender ela. Quem sabe, já tem gente aí cantando. A cruz sagrada seja a minha luz. Vamos ouvir mais um pouquinho.

0: Amém. Sobre todo mal venceu Jesus. Eu tinha falado para o povo de Deus que sábado, né, na missa, quem viesse para cá, todos receberiam a medalhinha de São Bento. Gente, seria se eu estivesse aqui, mas as coisas mudaram. Porque eu vou participar da missa de São Bento lá no mosteiro de São Bento, junto com os monges. E a graça vai ser que lá, porque existe uma benção específica para a medalha de São Bento. Não sei se você já tem ouvido falar. Então, assim como tem a benção específica para o escapulário, que geralmente são os carmelitas, né? Mas a de São Bento também tem uma benção específica. E eu vou levar todas as medalhas do povo de Deus, né, de vocês. Eu vou levar para o mosteiro de São Bento. Vou participar da Santa Missa lá no mosteiro de Olinda. E eles vão dar a bênção solene. Eu já olhei, né, na programação, e tem uma notificação. Após cada missa, a bênção solene das medalhas. Então, vou trazer essas medalhas, vai ter esse diferencial. E a todo o povo de Deus que vem aqui no santuário, enquanto eu tiver medalha, é só dizer: Clemance, eu fiz a novena de São Bento com você, eu quero uma medalhinha. Com exceção das pessoas que ganharam a enquete, que vão ser 3 medalhinhas, né? A irmã que ganhou ontem. E hoje a pergunta da enquete não tá muito fácil, não, gente. As de ontem foram facílimas, mas deu um trabalho. Mas a de hoje é só uma. E eu já vou dizer agora, porque a gente tem mais ou menos 15 minutos até você descobrir. Agora tá fácil descobrir, né? Mas vamos ver quem responde primeiro. Quem responder primeiro é que vai ganhar 3 medalhinhas de São Bento. Qual foi o santo que foi o que mais escreveu sobre São Bento? Qual foi o santo? Quem escrever primeiro é que vai ganhar a enquete de hoje. Qual o santo escreveu os maiores relatos sobre a história de São Bento? Tá aí, eu já falei desse santo todo dia, eu falei sobre ele, mas eu não sei se vocês prestaram atenção. Essa é a pergunta do dia, para você que tá aí do outro lado. Eu tô vendo que aqui teve uma pessoa que correu, disse que hoje ia participar, ia ganhar, mas tá de fora. Mas que Deus abençoe. O irmão deve ter tido problema. E quem tá aí conosco, Gustavo?
1: Maria José da Silva, lá de São Cristóvão, falou que o nome dele é São Gregório.
0: Acertou. Palma pra ela aí. Eita, Maria José, acertou. Olha, eu tô vendo aqui que Dona Hilda Clara, parece que ela não tá ao vivo. Deve ter ido à missa, alguma coisa assim. Ela não perde um programa. E geralmente ela é mais rápida para responder. Mas Maria José do São Cristóvão?
1: Isso, Maria José da Silva do São Cristóvão.
0: Amém. Aí a senhora pode me procurar só na segunda-feira, a partir da segunda, viu, gente? Porque eu só vou chegar no santuário na segunda. Mas eu vou estar com a medalhinha de quem ganhou, de certeza eu vou guardar. As 3 de Maria e as 3 da outra irmã de ontem vão ganhar 3, porque a gente dá. Eu sempre, quando eu dou 3, eu dou em honra da Santíssima Trindade. Para que você possa também ofertar para alguém, né? Já é um exercício. Agora eu quero dizer uma coisa para vocês que estão ganhando as enquetes e estão ganhando as 3 medalhinhas. Vocês não ganham só a medalhinha, vocês têm uma missão de entregar a medalhinha. Vão começar com 2, viu? Então vamos multiplicar. Vamos multiplicar aí na próxima festa de São Bento, que vocês também comprem medalhinha de São Bento, distribua, aprenda mais, porque é uma devoção também para o final dos tempos, nas previsões dos místicos, né? Nossa Senhora, ela, em algumas revelações privadas, né? Nossa Senhora pedia para que no final dos tempos todos também trouxessem no pescoço a medalhinha do seu filho Bento. E ela dizia que até os animais de estimação poderiam até usar. Bom, isso aí são revelações privadas, não é? Se eu encontrar amanhã qual a fonte, eu trago para vocês, tá certo? Quem está mais conosco aí, Gustavo?
1: Tá Também temos aqui Graciane Mandu, do sítio Alto da Telha. Também temos Rosa, aqui da Serra das Varas. Temos Daniel Rodrigues, de Camaceirim,
0: da Bahia.
1: Temos também Mogacia, lá da Macaparana, Pernambuco.
0: Da Macaparana?
1: Isso.
0: Quem está aqui conosco é a coordenadora lá em Macaparana, Kilma. Pode continuar, Gustavo. Quem mais está conosco?
1: Eunice Félix, lá do Sabelé, Paraíba.
0: Eunice, Deus abençoe.
1: Helena, lá do Barro Preto, também está conosco.
0: Seja bem-vinda, Helena.
1: Thelma, do São Cristóvão.
0: Todos vocês que estão conosco, se me encontrarem durante a semana que vem, vierem aqui no santuário de domingo a 8, certamente eu vou guardar medalhas para de domingo a 8. Vocês podem me procurar, viu? A do povo de Deus eu vou guardar, né? Viu? Então, a gente começou falando sobre a devoção mariana dentro da ordem beneditina. E eu queria ler um pouquinho da regra de São Bento para você ver como é visível. Como é visível. Então, deixa eu ver aqui, vou ler para você para não cometer nenhum erro. A regra de São Bento, não é? Ela traz, veja, viver a humildade. A humildade nos leva a quem? A Virgem Maria. Obedecer com alegria. Praticar a caridade fraterna, santificar o trabalho, perseverar na oração. Se você olhar, tudo isso reflete em Nossa Senhora. E o que eu guardei, assim, que eu acho e sintetiza tudo, né, na regra de São Bento, ele dizia que o equilíbrio, que a gente tem que buscar o equilíbrio para a santidade. E o equilíbrio para a santidade estava em trabalhar, o que existe de equilíbrio entre o trabalho e a oração. Se você mantivesse equilíbrio entre o seu trabalho e uma vida de oração, você conquistará a santidade. Então agora vamos pegar o nosso, aí o seu, eu já mandei para muita gente. Quem não tem, gente, ainda a novena, diz aí que a gente manda para você. Então você abra aí sua novena, que a gente vai rezar a novena de São Bento agora. Teve, assim, ela disse aqui, eu não sei se é a mesma, ela falou São Gregório. Pois é, gente. Vamos começar fazendo o sinal da Santa Cruz. Pelo sinal da Santa Cruz, livrai-nos Deus nosso Senhor dos nossos inimigos. Em nome do Pai, do Filho e do Espírito Santo. Amém.

onde você estiver, diga comigo. Ó glorioso São Bento, Pai dos monges e poderoso intercessor, vinde em nosso auxílio. Clamemos ao Espírito Santo de Deus também. Vinde, Espírito Santo, e enchi os corações dos vossos fiéis e acendei neles o fogo do vosso amor. Enviai, Senhor, o vosso Espírito, e tudo será criado, e renovareis a face da terra. Amém. Glorioso São Bento, fiel servo de Deus, modelo de oração, humildade e obediência, que vencestes as ciladas do maligno, pela oração da Santa Cruz de Cristo, alcançai-nos a graça de vivermos unidos a Jesus Cristo, perseverando na fé, na esperança e na caridade. Protegei nossas famílias, livrai-nos de todo o mal, fortalecei-nos nas tentações e ajudai-nos a buscar, acima de tudo, a vontade de Deus. Amém. E agora, onde você estiver, peça a sua graça pela intercessão de São Bento.

0: Ajuda-nos também, Senhor, nesse sexto dia, a alcançar a santificação do trabalho e uma vida cotidiana. Nos ajude, Senhor, a viver esse equilíbrio, santificando o nosso trabalho com a vida de oração. Amém. Pai nosso que estás nos céus, santificado seja o vosso nome. Venha a nós o vosso reino, seja feita a vossa vontade, assim na terra como no céu.
1: Pão nosso de cada dia nos dai hoje, perdoai as nossas ofensas, assim como nós perdoamos aqueles que tinham ofendido, e não os deixeis cair em tentação, mas livrai-nos do mal. Amém.
0: Ave Maria, cheia de graça, o Senhor é convosco. Bendita sois vós entre as mulheres. Bendito é o fruto do vosso ventre, Jesus.
1: Santa Maria, Mãe de Deus, rogai por nós, pecadores, agora e na hora de nossa morte. Amém.
0: Glória ao Pai, ao Filho e ao Espírito Santo.
1: Como era no princípio, agora e sempre. Amém.
0: Oração final. Ó glorioso São Bento, Pai dos monges e poderoso intercessor, alcançai-nos a graça de permanecer sempre fiéis a Cristo. Que a Santa Cruz seja nossa luz. E que jamais o inimigo nos afaste do caminho da salvação. Fortalecei-nos na luta contra o pecado. Protegei-nos dos perigos da alma e do corpo. E conduzi-nos à vida eterna. São Bento, rogai por nós. A cruz sagrada seja minha luz. Não seja o dragão meu guia. Retira-te, Satanás. E nunca me aconselhes coisas vãs. É mal que tu me ofereces, bebe tu mesmo dos teus venenos. Em nome de Jesus. Amém.

Como é bom, né? A gente aprendeu um pouco mais. Então, durante essa semana, a gente viu também os milagres atribuídos a São Bento. Entre os milagres, o mais conhecido é o do vinho envenenado, né? Que São Bento, ao fazer o sinal da cruz, o cálice estourou, né? Por que que tentaram matar São Bento? Por conta da regra dele, né? Porque São Bento estava disciplinando o mosteiro e estava fazendo com que os monges trabalhassem mais, rezassem mais. Então, despertou a inveja e por isso tentaram envenenar ele. Os próprios filhos espirituais, né? Tentaram. Também é atribuído a São Bento que ele obteve vitória contra as tentações. Quando ele era tentado, um dos momentos mais tentados que ele teve sobre a tentação da impureza, ele lançou-se sobre um espinheiro e urtigas. Ele tirou a roupa e se lançou entre um espinheiro e urtigas. E assim venceu as tentações. Também, um dos mais conhecidos é o pão envenenado, né? Quando tentaram matar ele com um pão envenenado. Eu estou só relembrando, fazendo um compacto da semana, porque amanhã nós já vamos para o sétimo dia, só vai ter mais três, né? Se você tem água benta na sua casa, eu aconselho que pelo menos durante essa novena, pelo menos um dia você faça a aspersão na sua casa. É bom. Se você puder, faça no nono, na sexta-feira. Faça uma aspersão. A água que quando você for na missa, você pede para o Padre abençoar. Ou se você estiver na sua casa, faça no nono dia. Tá certo? Que é o dia que finaliza a novena. Mas São Bento fez outros milagres que a gente não conhecia, né? Como ele multiplicou o azeite do mosteiro, teve a multiplicação dos alimentos, né? Teve várias, né? Teve a água que brotou da rocha, que ele mandou que fossem lá buscar água sem ter água, e ele disse que teria água na rocha, e a rocha começou a sair água, né? Então é isso. E a gente, para encerrar essa noite de oração, com muita gratidão no coração, também entregando a providência divina, todos os pedidos que a gente fez pelas mãos da Virgem Maria, vamos nos consagrar a Nossa Senhora nessa hora santa, pedindo essa graça, a consagração de Nossa Senhora.

Ó minha senhora, ó minha mãe, eu me ofereço inteiramente a vós, e em prova da minha devoção para convosco, eu vos consagro, nesta noite, os meus olhos, os meus ouvidos, a minha boca, o meu coração e inteiramente todo o meu ser. E porque assim eu sou vossa, ó incomparável mãe, guardai-me e defendei-me como coisa e propriedade vossa. Amém. E a gente termina dizendo: não há poder maior do que o poder da Santíssima Trindade. E é com esse poder que nós nos revestimos, em nome do Pai, do Filho e do Espírito Santo. Amém. Boa noite, povo de Deus.

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esse filho, essa filha que está chegando agora, que ele sinta o teu abraço, que ele sinta a tua presença, que ele e ela sintam a tua misericórdia, que acolhe todos indistintamente, seja santo, seja pecador. Jesus veio para nós pecadores, Jesus te acolhe, te perdoa, te dá uma nova chance e te traz a alegria do céu. Você está na presença de Jesus. Seja bem-vindo, filho. Seja bem-vinda, filha. Entrega agora a Jesus qual é o seu desejo, o seu pedido, a sua necessidade. É vencer esse vício, esse pecado. É conseguir pagar suas dívidas. É alguém que você ama que está enfermo. Eu não sei, mas Jesus, ele já sabe. Mas ele quer ouvir sua oração. Faça sua entrega a ele. Nós vamos clamar por você. Milhares de irmãos na fé vão rezar agora por você. Mas entrega, faça essa entrega a Jesus, das suas intenções, das suas preocupações, da sua vida, do seu coração. Coloque aqui nesse altar diante do Senhor. E por cada intenção também que está aqui no chat, que você está colocando com fé, nós vamos rezar por Miguel Martins Ribeiro, liberado.

0: importa, Jesus. O Senhor olha com amor para cada pedido. E por cada um desses, nós iniciamos juntos agora. Pegue o seu terço, sua arma, o poderoso terço do combate, dizendo: pelo sinal da Santa Cruz, livra-nos Deus nosso Senhor dos nossos inimigos. Em nome do Pai, e do Filho, e do Espírito Santo.
1: Amém.
0: Pai nosso que estais no céu, santificado seja o vosso nome. Venha a nós o vosso reino, seja feita a vossa vontade, assim na terra como no céu.
2: O pão nosso de cada dia nos dai hoje, perdoai-nos as nossas ofensas, assim como nós perdoamos a quem nos tem ofendido. Não nos deixeis cair em tentação, mas livrai-nos do mal. Amém.
0: Ave Maria, cheia de graça, o Senhor é convosco. Bendita sois vós entre as mulheres. Bendito é o fruto do vosso ventre, Jesus.
2: Santa Maria, Mãe de Deus, rogai por nós, pecadores, agora e na hora de nossa morte. Amém.
0: Creio em Deus Pai Todo-Poderoso, Criador do céu e da terra, e em Jesus Cristo, seu único Filho, nosso Senhor, que foi concebido pelo poder do Espírito Santo,
2: nasceu da Virgem Maria,
0: padeceu sob Pôncio Pilatos, foi crucificado, morto e sepultado, desceu à mansão dos mortos, ressuscitou ao terceiro dia, subiu aos céus e está sentado à direita de Deus Pai Todo-Poderoso, donde há de vir a julgar os vivos e os mortos.

0: carne, na vida eterna. Amém. Como São Bento, ele proclamava a palavra de Deus. Ele usava o poder da cruz de Jesus. Você também vai proclamar a palavra de Deus na sua vida. Você vai proclamar a palavra de Deus na sua família. Uma palavra do livro de Josué que diz: eu e minha casa serviremos ao Senhor. Nessa dezena vou rezar, vamos rezar pela sua família, filho, filha. Mas eu peço que você escreva aqui no chat uma declaração da palavra de Deus: eu e minha casa serviremos ao Senhor. Essa palavra foi dita num contexto em que Josué ordenou, se o povo quisesse, ele disse que não era obrigatório. Se vocês querem servir ao Senhor, vocês devem agora renunciar os falsos deuses. Você está disposto a renunciar à superstição, à idolatria, a todo tipo de culto, de seitas, de coisas ligadas ao ocultismo, à feitiçaria? Só se você estiver disposto de seguir Jesus como seu único caminho, verdade e vida, você declara aqui no chat: eu e minha casa serviremos ao Senhor. E se no passado alguém da sua casa frequentou lugares que invocam outros que não são Jesus, outros contrários a Jesus, outros tipos de entidade, outro tipo de religiosidade, eu e minha casa serviremos ao Senhor. Nós renunciamos agora, Senhor. Se alguém consagrou nossa casa, nossa família ao mal, seja quebrada agora pela autoridade do poderoso nome de Jesus, pela autoridade do nosso batismo. Nós renunciamos a Satanás e todas as suas obras na nossa família, e declara mais uma vez: eu e minha casa, que está lindo, serviremos ao Senhor. Uma multidão proclamando agora a palavra de Deus. Não só escreve, não, declara aqui com as suas palavras: eu e minha casa. Vamos repetir agora juntos: eu e minha casa serviremos ao Senhor.
1: Serviremos ao Senhor.
0: Eu e minha casa serviremos ao Senhor.
1: Serviremos ao Senhor.
0: Eu e minha casa serviremos ao Senhor.
1: Serviremos ao Senhor.
0: Com a cruz de Cristo em mãos, nós pedimos agora, Pai do céu, em nome do teu Filho Jesus Cristo, por todas as famílias que estão passando por grandes batalhas espirituais, famílias que estão passando por, muitas delas estão por um fio de se dividir, de se destruir, famílias que estão em pé de guerra, famílias que estão sob o ataque do inimigo maligno, famílias que foram vítimas de feitiçaria, de bruxaria, de algum tipo de envio satânico. Senhor Jesus, tu tens poder para quebrar esse mal. Tu tens poder para libertar, pela intercessão do glorioso patriarca São Bento, que empunhava a tua santa cruz com a santidade de vida que ele tinha e exorcizava todo o mal para longe das casas. Senhor, que o patriarca São Bento agora visite a nossa casa e expulse da nossa casa tudo que não é teu, Senhor. Ele que foi um servo teu e viveu só para te servir, e o Senhor fez dele um sacerdote exorcista. Aqui na terra ele ajudava tantos teus filhos, lá no céu não diminuiu a caridade dele, nem o poder dele. O Senhor deu a ele autoridade de pisar cobras e escorpiões, como está em Lucas 10. Por isso agora, Senhor, expulsai da nossa casa todo efeito de malefício, bruxaria, feitiçaria lançado contra nós, contra o casamento, contra o relacionamento dos filhos, dos pais com os filhos, dos filhos com os pais, dos filhos entre si, do casal entre si. Senhor, sejam dispersas todas as forças do inimigo. Levante-se, Deus, com a intercessão da bem-aventurada Virgem Maria, de São Miguel Arcanjo e de toda a milícia celeste. Sejam dispersos seus inimigos e fujam de sua face todos os que odeiam. Reza agora a oração de São Bento: a cruz sagrada seja minha luz, não seja o dragão meu guia. Retira-te, Satanás, nunca me aconselhes coisas vãs. É mal que tu me ofereces, bebe tu mesmo dos teus venenos. Faça o sinal da cruz: a cruz sagrada seja minha luz, não seja o dragão meu guia. Retira-te, Satanás, nunca me aconselhes coisas vãs. É mal que tu me ofereces, bebe tu mesmo dos teus venenos. Se você não sabe em latim, acompanhe os irmãos. Crux

0: pregava, agora acontece isso também no nosso meio. Esta imagem da medalha de São Bento está sendo agora como que pintada nas paredes de todas as casas que estão Amém, rezando Jesus. Conosco. E assim como aquela medalha, aquele sinal que estava naquela parede, protegeu aquele mosteiro de todas as ciladas do inimigo, agora é como uma cúpula de proteção que é feita sobre você, Glória sobre a sua Jesus. Casa, sobre você que reza conosco agora e pede, por exemplo, pela sua empresa, por uma situação mais particular, você vem pedindo essa intercessão. Eu vejo homens que nem têm uma devoção tão forte assim por São Bento, mas trazem na sua carteira esta medalha. Pessoas até mesmo que estão rezando conosco agora, que sem saber muito o significado, tatuaram em si esta medalha. Deus, nós pedimos agora, pela intercessão do nosso glorioso Pai São Bento, que seja alcançado toda a libertação das famílias e que todas as muralhas que impedem o crescimento dessas casas, tudo aquilo que impede o coração dessas pessoas serem transformados na tua graça, seja agora alcançado pela intercessão do nosso glorioso Pai, São Bento.
1: Eu confirmo Obrigado, essa Jesus. Palavra do nosso irmão Tarcísio Maria. O Senhor mostra que pessoas estão sendo libertas agora da pornografia por meio de São Bento. Ele intercedendo por você está mandando embora, exorcizando esse espírito de pornografia, de imoralidade. O Senhor está conduzindo pessoas de volta à missa do domingo por intercessão do patriarca São Bento. Por isso é importante você espalhar essa medalha, você dar de presente, mas principalmente você usar com fé, ensinar a sua família a usar com fé. O Senhor está marcando agora como um carimbo da medalha de São Bento na sua casa, na sua família, no seu trabalho. E grandes libertações estão acontecendo agora. Glórias a ti, Jesus.
0: Amém.
1: E reza com fé, dizendo: São Miguel e todos os santos anjos,
2: combatei e rogai por nós.
1: São Miguel e todos os santos anjos,
2: combatei e rogai por nós.
1: São Miguel e todos os santos anjos,
2: combatei e rogai por nós.
1: São Miguel

0: rogai por nós.
1: Augusta Rainha dos Céus
0: e Senhora dos Anjos,
2: vós que recebeste de Deus
0: o poder e a missão de esmagar a cabeça de Satanás, humildemente vos rogamos que envieis as legiões celestes para que as vossas ordens persigam e combatam os demônios por toda a parte, refreando a sua audácia e precipitando-os no abismo.
1: Quem como Deus?
0: Ninguém.
1: Quem como Deus?
0: Ninguém.
1: Ó bondosa e carinhosa mãe,
0: vós sereis sempre o nosso amor e a nossa esperança. Ó divina mãe, enviai os santos anjos em nossa defesa, afastando para longe de nós o cruel inimigo.
3: E nesta segunda dezena do nosso poderoso texto do combate, nós vamos pedir a Deus a libertação de todo tipo de inveja. Mas eu quero, antes de rezarmos, proclamar esta palavra para você, que está em Neemias, Neemias capítulo 6, versículo 1, ele diz assim: Sanabalate, Tobias, Gozem, o árabe, e outros inimigos nossos, souberam que eu tinha reconstruído a muralha e que não havia mais brechas. Entretanto, até aquele momento, eu não havia ainda colocado os batentes nas portas. Ele vai seguir falando que foi convidado inúmeras vezes por estes homens a uma conversa, como ele diz, a uma entrevista, a um momento com eles. Mas lá no versículo 15, ele diz assim: Terminou-se a muralha no 25º dia do mês de Elul, em 52 dias. Quando nossos inimigos souberam disso, encheram-se de temor todas as nações vizinhas, pois seu ânimo arrefeceu e reconheceram que, se aquela empresa fora levada a bom termo, era graças ao nosso Deus. Esta palavra vem para nós agora como uma espada de dois gumes. Porque Deus está dizendo para nós, para você que muitas vezes enfrenta essa inveja, as pessoas veem a sua reconstrução, as pessoas veem o progresso da sua casa, as pessoas veem o progresso da sua empresa, mas tantas vezes, vendo a reconstrução da muralha, vendo este momento acontecer, vendo essa progressão ser positiva na sua casa, eles, não temendo a Deus antes de tudo, sem temer a Deus, tentam investir para que aquilo não aconteça. E nós queremos agora, Senhor Jesus, pedir que o Teu Espírito Santo venha nos conduzir. Junto com a Santíssima Virgem, nós queremos proclamar o término da construção de cada lugar. Quantas pessoas agora que rezam conosco estão pedindo libertações relacionadas à inveja, pedindo que a sua empresa possa progredir, pedindo que a sua casa possa ser protegida, para que, quando isso acontecer, quando chegar a bom termo tudo aquilo que são os planos do Senhor, as nações vizinhas, como está aqui no versículo 15, as nações vizinhas possam olhar e pensar que o temor agora se apoderou de cada uma delas, porque Deus está ao nosso favor. É isso que está acontecendo agora, filho. O Senhor está ao nosso lado para cada reconstrução. O Senhor está ao nosso lado e ao nosso favor, para que haja transformação em cada realidade. Por isso, antes de rezarmos ainda mais nessa intenção, vamos pedir o socorro de Nossa Senhora. Vamos pedir o socorro da Santíssima Virgem. Sim, mãe, nós queremos pedir agora o teu socorro, pois a Senhora é aquela que pode interceder por nós, por cada um de nós, para que toda inveja do inimigo caia por terra, para que toda inveja tentada contra as casas, as famílias, as empresas, os locais de trabalho, as coisas mais simples do dia a dia, caia por terra pela intercessão de Nossa Senhora. Pede o socorro dela.

E nós queremos pedir, Senhor Jesus, a libertação de toda palavra má que foram direcionadas a essas pessoas. Quantas palavras negativas você escutou, quantas palavras pesadas, pessoas que diziam para você: você não vai ser ninguém na vida, você não vai crescer, você não vai ter nada, você vai perder tudo, você não merece viver, você não merece ser feliz, você não merece alguém ao seu lado. E todas essas palavras pesadas foram dirigidas a cada um de nós, e é por isso, Senhor Jesus, que pedimos agora, pelo poder da intercessão de Nossa Senhora, a Imaculada Conceição, pelo poder da intercessão do nosso Pai São Bento, pedimos agora a libertação de toda palavra má, de tudo aquilo que foi direcionado. Quantas famílias, quantos relacionamentos destruídos por fofoca, quantos relacionamentos que por causa de conversinhas em salão de beleza, em mesa de bar, foram capazes de destruir uma família. Nós pedimos agora, Senhor Jesus, que o Senhor venha libertar cada coração, cada casa, cada pessoa. Eu vejo homens que rezam conosco agora e que estão nessa situação. Você está para terminar o seu matrimônio exatamente porque escutou de uma mesa do bar um conselho de uma pessoa que nem uma sanidade mental tinha naquela hora para dar conselho. Nós pedimos agora, Senhor Jesus, a força no coração deste homem, também nos corações dessas mulheres que escutaram conselhos destrutivos. Venha agir agora no nosso meio, Senhor Jesus, para que haja, como em Neemias está proclamado, a restauração da tua casa, a restauração da tua família. Por isso, Senhor Jesus, nós pedimos também que toda mentira que foi inventada, toda mentira que foi proclamada, caia agora por terra, sendo apresentado à luz da vossa verdade. Que a força da vossa palavra, Senhor, possa agora iluminar os corações ao perdão, possa agora iluminar os corações de fato à reconstrução da sua casa. Quantos também que sofreram, pessoas que sofreram nas empresas por difamações, difamações que você teve como que uma participação, ou difamaram contra você, ou você difamou contra alguma pessoa, como nós lemos lá no livro de Daniel, contra Susana foi lançada aquela palavra, mas por aquela mesma boca que foi proclamada a palavra maldita, Deus fez com que naquela hora fosse proclamado uma sentença pelo profeta Daniel. Por isso nós pedimos agora, Senhor Jesus, que a tua profecia seja agora proclamada no nosso meio e que a libertação aconteça. Pede mais uma vez, filho, o socorro da Virgem Maria nessa situação que você enfrenta. Socorre-nos, ó Mãe!

0: Eu quero confirmar esta palavra do nosso irmão Tarcísio Maria. Muitos homens e mulheres que agora rezam conosco, você recebeu conselhos de pessoas que você consideram seus amigos, seus verdadeiros amigos. E meu irmão, minha irmã, isso não é amizade verdadeira. Isso não é amizade verdadeira, você se aconselhar com pessoas e as pessoas dizer para você: abandona este matrimônio, larga esta mulher, larga este homem, você já devia estar com outra pessoa melhor. Meu irmão, minha irmã, a libertação agora na sua vida acontece, mas você precisa de uma decisão de romper com essas malditas amizades, porque essa amizade não te leva para Deus, mas está te levando para o inferno. Rompe agora nesse momento, pede força a Jesus, por mais difícil que seja para você, rompe com essas amizades e reza pela conversão desta pessoa, esta pessoa que te aconselhou, porque você disse que trabalhava muito e chegava dentro de casa e não recebia o amor da sua esposa, e esse homem que aconselhou você a deixar esta mulher e encontrar com outra, e se encontrar com outra, reza pela conversão deste teu amigo, que se diz amigo, reza para que ele conheça verdadeiramente os caminhos de Deus. Você, mulher, também, que encontrou com outras mulheres e falou que você não era valorizada na sua casa, e essa mulher pediu para você deixar este homem, reza pela conversão dessa tua amiga, dessa tua irmã, e pede para que seja sincera esta conversão, e o Senhor te liberta agora por intercessão de São Bento dessas amizades que te levavam para o inferno. O Senhor Jesus me mostra também que o demônio colocava pequenos copos de água com veneno ao longo da sua casa. E o entendimento que o Senhor me dava é que pouco a pouco este veneno era o veneno da murmuração, da reclamação. Em várias partes da sua casa você via alguma coisa errada e você reclamava. E a visão que o Senhor me dava era contando aquela história que o nosso irmão Tarcísio Maria contou ontem no momento de pregação, que São Bento faz o sinal da cruz naquela taça envenenada e ela explode. Nesse momento São Bento faz o sinal da cruz sobre a sua casa. Por isso, meu irmão, minha irmã, apresenta agora aqui no chat a numeração da sua casa, que o Senhor Jesus possa visitar, que Nossa Senhora possa ir em socorro, traçando esse sinal da cruz, e que esse espírito satânico de murmuração, de reclamação, de votos íntimos, nesse momento bata em retirada, que este cálice da amargura, este cálice da maldição, não estejam mais na sua casa, na sua família, que esse espírito de murmuração vá embora nesse momento. Você que muitas vezes proclamou na sua própria casa: eu só vou ser valorizada aqui quando eu morrer, minha filha, renuncia nesse momento a estas palavras, renuncia a isso que atrai, estas palavras que atraem maldição sobre sua casa, dizendo que esta casa é o inferno, esta casa não presta, esta casa não vai para frente, a minha família não tem mais jeito, o meu esposo não tem mais jeito, a minha esposa não tem mais jeito, este meu filho não consegue se converter, não vai alcançar a graça da salvação. Nesse momento o Senhor Jesus agora abençoa, Nossa Senhora vai em socorro, e toda esta palavra de maldição nesse momento bate em retirada por intercessão de São Bento. Por isso canta mais uma vez a Nossa Senhora pedindo esse socorro: socorre-nos, ó Mãe.
1: Socorre-nos, ó Mãe.
0: Visita, Mãe, estas casas que estão sendo apresentadas. 551, 144.
1: Socorre-nos, ó Mãe.
0: 480, apartamento 101.
1: Socorre-nos,
0: 497.
1: Socorre-nos,
0: a casa 140, 32.

Confirmo também essa palavra que foi dita quando o irmão Tarcísio rezava pela quebra de palavras malditas. Muitas pessoas sentiram como uma carga saindo, aliviando você. Pessoas que disseram que você de fato não tinha futuro e você acreditou. Pessoas que falavam de você como um fracasso, que falavam que você nasceu para dar errado, que você não tinha jeito, e você foi quebrando essas palavras.

0: e você ainda quer conversar, não é para conversar não. Bloqueia essa mulher e ponto final. Sem conversa. Quem faz uma coisa dessa, reze pela alma dela, mas não conversa. Corta, cortou. Ah, mas é minha colega de trabalho. Corta. Não, mostra que você é um homem de Deus honrado. Mesma coisa você, mulher. Que alguém, que algum homem te mostrou fotos imorais, talvez até mulher também, foto imoral, corta esse contato. São Bento não só apaga, mas corta, desfaz, bloqueia essa pessoa. São Bento não tinha mais ou menos não, sim, sim, não, não. Como Jesus diz no Evangelho, corta, São Bento abençoou e quebrou. A taça não ficou mais ou menos, bebeu um pouquinho não, corta. Por isso agora o Senhor está te dando a libertação. Esse bloquear agora essa pessoa, não deixa para depois não, agora. Para um pouco no YouTube, bloqueia essa pessoa que te mandou essa foto imoral e sai desse grupo que estava enviando imoralidade e segue o caminho do Senhor. Obrigado, Senhor, por essa libertação. E São Bento vai te mostrar, vai te afastar pessoas que com má intenção da sua vida, pessoas maliciosas, pessoas que não querem o seu bem. São Bento está intercedendo e vai afastar e vai te dar sabedoria de não estar com falsas amizades. Obrigado, Senhor Jesus. Eu peço ainda que o diácono possa traçar essa bênção, pedindo ao Senhor que desfaça todo tipo de feitiçaria, bruxaria, na intenção de inveja, na intenção de prejudicar a família ou a propriedade, os bens, os animais, as plantas, todo tipo de pessoa maliciosa, que talvez até envolvida com as forças das trevas, fez algum mal contra você, seja dissipado por essa bênção do Senhor.
1: Que desça a bênção do Deus Todo-Poderoso sobre todas essas pessoas, curando, salvando, libertando, derramando, Senhor, todas as Tuas graças sobre todos, em nome do Pai e do Filho e do Espírito Santo.
0: Amém. Nós já somos 50 mil guerreiros e guerreiras, famílias de oração, só pelo YouTube. Se você evangelizar mais ainda, filho, filha, São Bento vai conseguir levar mais pessoas para Jesus, libertando pessoas que estão oprimidas pelo inimigo e procuram em lugares errados. Em Jesus, com a intercessão de São Bento, hoje serão libertas. Se você está lembrando de alguém que precisa de uma libertação, envie o link para essa pessoa agora. Você que não deixou o like, deixa o like. Hoje nós vamos dar de presente para Jesus uma grande família de oração, adorando o coração do Senhor. São Miguel e todos os santos.

0: vós que recebeste de Deus o poder e a missão de esmagar a cabeça de Satanás, humildemente vos rogamos que envieis as legiões celestes para que as vossas ordens persigam e combatam os demônios por toda parte, refreando a sua audácia e precipitando-os no abismo.
1: Quem como Deus?
2: Ninguém.
1: Ó bondosa e carinhosa Mãe,
0: vós sereis sempre o nosso amor e a nossa esperança. Ó Divina Mãe, enviai os santos anjos em nossa defesa, afastando para longe de nós o cruel inimigo.
3: E no terceiro mistério nós queremos clamar contra todos os males diabólicos lançados contra a sua família particularmente. Vamos, antes de rezar esta oração do nosso devocionário de São Miguel e Santos Anjos, e os Santos Anjos, que está na página 170, vamos recorrer à intercessão de Nossa Senhora, ela que é esta Imaculada Conceição, ela que vem em uma das músicas da nossa Madre Kelly, como nós cantamos, quando ela chega o inimigo bate em retirada, o inimigo não tem a força. Na presença da Imaculada Conceição da Virgem Maria, Mãe, nós pedimos a tua visita na nossa casa, a tua visita, Mãe, as nossas famílias.

Visita a nossa vida, a nossa história, os nossos antepassados, todos os nossos familiares, nós colocamos, Mãe, na Tua presença, socorre-nos, ó Mãe.

0: Este ato de fé agora apresenta aqui no chat o sobrenome dos seus familiares, o seu sobrenome e o sobrenome da sua família. Nós queremos pedir a visita de Nossa Senhora, que pelo poder da cruz de Cristo, da intercessão da Imaculada Conceição, que seja afastado, quebrado, destronado todos os males diabólicos que se levantaram contra você, contra a sua família, contra a sua vida profissional. Nós vamos rezar esta oração, repete assim comigo: Espírito do Senhor,
1: Espírito do Senhor,
0: Espírito de Deus,
1: Espírito de Deus,
0: Pai, Filho e Espírito Santo,
1: Pai, Filho e Espírito Santo,
0: Santíssima Trindade,
1: Santíssima Trindade,
0: Virgem Imaculada,
1: Virgem Imaculada,
0: Anjos, Arcanjos e Santos do Paraíso,
1: Anjos, Arcanjos e Santos do Paraíso,
0: descei sobre mim,
1: descei sobre mim,
0: fortalecei-me,
1: fortalecei-me,
0: Senhor.
1: Senhor, formai-me,
0: enchei-me de vós e servi-vos de mim,
1: enchei-me de vós e servi-vos de mim,
0: expulsai de mim,
1: expulsai de mim,
0: todas as forças do mal,
1: todas as forças do mal,
0: aniquilai-as,
1: aniquilai-as,
0: destruí-as,
1: destruí-as,
0: para que eu fique bem e possa praticar o bem,
1: para que eu fique bem e possa praticar o bem,
0: afastai de mim os malefícios,
1: afastai de mim os malefícios,
0: a bruxaria,
1: a bruxaria,
0: a magia negra,
1: a magia negra,
0: as missas negras,
1: as missas negras,
0: os feitiços,
1: as amarrações,
0: as
1: maldições,
0: os
1: maus olhados,
0: a infestação diabólica,
1: a infestação diabólica,
0: a possessão diabólica,
1: a possessão diabólica,
0: a obsessão diabólica,
1: a obsessão diabólica,
0: tudo que é mal,
1: tudo que é mal,
0: pecado,
1: pecado,
0: ódio,
1: ódio,
0: inveja e perfídia,
1: inveja e perfídia,
0: a
1: doença física,
0: psíquica,
1: psíquica,
0: moral,
1: moral,
0: espiritual,
1: espiritual,
0: e diabólica,
1: e diabólica.
0: E nesse breve momento de oração, Nossa Senhora já tem recorrido por intercessão de São Bento muitas pessoas que estavam sofrendo no seu sono, vendo vultos ao longo do dia na sua casa, até de manhã você chegou a ver vultos na sua casa. Nossa Senhora nesse momento está visitando, filho, a tua casa, afastando todos os males diabólicos, todas as maldições lançadas através de invejas, maldições lançadas contra a sua casa, pessoas que encontraram na porta da sua casa uma imagem de Nossa Senhora muito esquisita, e você recebeu, você colocou para dentro da sua casa esta imagem. Nossa Senhora está te pedindo, dizendo que esta imagem não é dela, não é dela, uma imagem amaldiçoada. Nesse momento Nossa Senhora te pede para desfazer dessa imagem. Você vai a um local afastado, enterrar essa imagem, rezar uma oração de quebra de maldição, anulando todo o ataque de Satanás contra a sua família. Por isso canta invocando a intercessão dela: socorre-nos, ó Mãe,
2: socorre-nos, ó Mãe,
0: afasta dessa família todos os males, Mãe do Céu, toda inveja,
2: socorre-nos, ó Mãe,
0: toda obsessão de Satanás, tentações,
2: socorre-nos,
0: fortalece,
2: ó Mãe,
0: essa família.

0: Queimai todos estes males no inferno.
1: Queimai todos estes males no inferno.
0: Para que nunca mais,
1: para que nunca mais
0: me possa prejudicar.
1: Me possa prejudicar.
0: Nem a nenhuma outra criatura no mundo.
1: Nem a nenhuma outra criatura no mundo.
0: Com a força de Deus Todo-Poderoso.
1: Com a força de Deus Todo-Poderoso.
0: Em nome de Jesus Cristo.
1: Em nome de Jesus Cristo.
0: O Redentor.
1: O Redentor.
0: E pela intercessão da Virgem Imaculada.
1: E pela intercessão da Virgem Imaculada.
0: Ordeno e comando.
1: Ordeno e comando.
0: A todo mal presente.
1: A todo mal presente.
0: A todos os espíritos impuros.
1: A todos os espíritos impuros.
0: Que me deixem imediatamente.
1: Que me deixem imediatamente.
0: Para nunca mais voltar.
1: Para nunca mais voltar.
0: Que vão para o fogo eterno.
1: Que vão para o fogo eterno.
0: Acorrentados pelo Arcanjo Miguel.
1: Acorrentados pelo Arcanjo Miguel.
0: Por São Gabriel.
1: Por São Gabriel.
0: São Rafael e os nossos santos anjos da guarda.
1: São Rafael e os nossos santos anjos da guarda.
0: Que sejam esmagados.
1: Que sejam esmagados.
0: Pelo calcanhar da Santíssima Virgem Maria.
1: Pelo calcanhar da Santíssima Virgem Maria.
0: Amém.
1: Amém.
0: Canta chamando Nossa Senhora. Clama o socorro desta mãe.

Pela fé e a sua oração, receba agora esta graça, esta bênção na sua família. Através desta oração, você recitou, você clamou o Senhor pela sua casa, pela sua família. Receba agora toda a graça que você está pedindo para sua casa, para sua família.

que está nesta iminência de uma separação, e muitos já se separaram, e você em especial, as mães pedem a graça do milagre, do retorno deste filho, desta filha, para sua família, para sua casa. Por isso, Senhor, pela intercessão da Virgem Maria, nós queremos ouvir muitos testemunhos. Nós queremos ouvir, Senhor, aqui quantos testemunhos contados pela fé e pela sua oração, da sua família restaurada, deste casamento restaurado, renovado, esta família que voltou novamente ao amor, à unidade e à paz. Por isso, Senhor, não para e continua. Continua abençoando, Senhor, as nossas casas, as nossas famílias, os teus filhos que pedem libertação. Muitas mães também.

o ato de confiança de entregar este filho ao coração de Jesus, a sua infinita misericórdia, e estas mães que clamam pelos seus filhos, você verá o milagre, você verá o seu filho retornar.

ainda está vivo. E o Senhor diz para você: seu filho está vivo, sim, por causa da sua oração, por causa da sua intercessão, e ele voltará. Mas agora o Senhor diz para você: ele voltará com um coração diferente, porque você clama o sangue de Jesus, a bênção do Senhor, a graça do Senhor, e o Senhor concede esta

peço que você pegue sua cruz agora, selando essa oração tão especial, essa oração de proteção e de autoridade. Você sabe que você que reza o texto do combate, que você tem autoridade espiritual. Você é a potestade espiritual na sua casa. Por isso você ordena e vai embora o mal. E vai embora o inimigo. Com a cruz na sua mão, diga agora a oração de São Bento ainda uma vez, pois estamos rezando com esse grande patriarca. A cruz sagrada seja minha luz, não seja o dragão meu guia. Retira-te, Satanás.

0: Agora você está passando um grande ataque do inimigo na sua área financeira. A cruz sagrada seja minha luz.
1: Não seja o dragão meu guia. Retire.

0: e rogai por nós.
1: Augusta Rainha dos Céus
0: e Senhora dos Anjos, vós que recebeste de Deus o poder e a missão de esmagar a cabeça de Satanás, humildemente vos rogamos e envieis as legiões celestes para que as vossas ordens persigam e combatam os demônios por toda parte, refreando a sua audácia e precipitando-os no abismo.
1: Quem como Deus?
0: Ninguém.
1: Ó bondosa e carinhosa mãe,
0: vós sereis sempre o nosso amor e a nossa esperança. Ó divina mãe, enviai os santos anjos em nossa defesa, afastando para longe de nós o cruel inimigo.
2: Senhor Jesus, e nesta dezena nós clamamos agora o teu Espírito Santo. Venha Espírito Santo de modo todo especial sobre os nossos irmãos, os enfermos, sobre os hospitais, sobre as clínicas de recuperação, as clínicas

casa, aqueles que estão enfermos, aqueles que estão acamados. Senhor, aqueles que já receberam aquela dura frase dos médicos, da medicina: não podemos mais fazer nada. Até aqui nós conseguimos, mas a partir daqui não tem mais o que fazer. Senhor, o Teu Espírito pode. O Teu Espírito pode curar, renovar, restaurar, cancelar. O Teu Espírito pode desfazer todos os nódulos, refazer todas as células. Por isso nós clamamos agora o Teu Espírito Santo sobre todos os nossos irmãos enfermos, estas mães também, Senhor, com os seus bebês nos ventres, que já receberam esta difícil frase dos médicos, que o seu bebê iria nascer com uma síndrome, iria nascer com uma doença estranha ou um diagnóstico.

pequeno João Miguel, esta criança, Senhor, vem em auxílio desta criança, conforme tua vontade, curai-o, Senhor, de todo mal, de toda doença, de toda a enfermidade que o acomete. Dai fortalecimento aos seus pais, assim como todas as crianças, Senhor, que têm câncer, que sofrem de alguma enfermidade. Por isso, Espírito Santo de Deus, vem sobre nós. Derrama uma unção de cura, uma unção de libertação agora. Por isso, Espírito Santo de Deus, ateia o teu fogo santo e divino nos nossos corações.

por causa dos escombros. Quantos, Senhor, talvez tiveram seus membros amputados. Vem Espírito Santo de Deus sobre estes nossos irmãos da Venezuela. Cura-os, fortalece-os, manifesta a tua bênção, a tua misericórdia, o teu amor, Senhor, sobre eles. E assim, ó Espírito Santo, clamamos por todos nós. Onde há um filho, uma filha, Senhor, que está clamando, pedindo cura, pedindo libertação, pedindo a graça, Senhor, o milagre,

que eu amo, para os nossos irmãos na Venezuela. Coloca mesmo o nome dos enfermos. Eu rezo por Fernando César agora, meu Pai, para que seja tocado por essa oração de milhares de pessoas juntas, pelos méritos de tantos guerreiros do Exército de São Miguel. Seja visitado, seja tocado. Coloque aqui o nome do seu parente, do seu, dessa pessoa que está enferma. Como Marta e Maria disseram a Jesus: Mestre, aquele que tu amas está enfermo, e Jesus vai visitar, e Jesus vai abençoar, e Jesus vai socorrer. Eu quero contar para você um testemunho, filho, filha, para que você saiba que o Senhor está ouvindo sua oração. Uma vez um padre estava doente, com câncer generalizado, e esse padre estava enfermo lá no hospital, e uma senhora pediu a ele: Padre, o Senhor deixa que eu faça uma oração de cura sobre o Senhor? E ele, com vergonha, porque sabia que aquela mulher era da Renovação Carismática, ele tinha vergonha dela rezar sobre ele. Ele disse: pode, mas tranque a porta. E a mulher falou: não se preocupa, porque Jesus já está aqui dentro junto conosco. E essa mulher colocou as mãos sobre ele. E esse padre, enquanto ela orava no Espírito Santo, ele sentiu queimar, ele sentiu um calor no local do seu câncer, e ele foi completamente curado. Mas se fosse só isso, o Espírito Santo é generoso. Ele sentiu calor no local do câncer, mas também nas suas mãos, porque a partir daquele dia, milagrosamente, ele não tinha mais nenhum nódulo, nenhum câncer, nenhum médico soube explicar, o padre Emiliano Tardife. E logo depois disso, ele recebeu o dom de cura. Quando as mãos dele, ele sentiu esse calor, o Senhor curou e deu a ele o dom de cura. Então Deus é generoso. Nós erguemos nossas mãos agora, pedindo que o Espírito de Deus venha sobre você, filho, que está enfermo, sobre você, filha, esse nódulo no seu seio. Coloca sua mão agora sobre o seu seio e peça que sejam as mãos de Jesus agora. Nós pedimos, impondo nossas mãos, que o Espírito Santo, através da chaga da mão direita de Jesus, toque esse nódulo agora. Dissolve, Senhor, para a glória do teu nome. Visita essa criança, Senhor, que está com problema de vesícula, tão nova, Senhor. Visita essa criança que está com problema de hormônios, Senhor. Visita e vem equilibrar todo o sistema endócrino dessa criança, Senhor Jesus. Vem lavar no teu sangue precioso todo o sistema linfático, Senhor Jesus. Senhor, vem acalmar essa criança com problemas psicológicos, Jesus, que às vezes nem consegue tomar o remédio. Vem derramar o teu Espírito Santo, como o Senhor fez no padre Emiliano Tardife, que hoje está no céu rezando por nós, junto com São Bento. Visita, Senhor, e cura. Enquanto nós pedimos, vem. Thank you.

0: profetizo a sua cura, filho. Vem,
1: vem,
0: eu profetizo essa cura em nome de Jesus. Incendeia,
1: incendeia, São Miguel Arcanjo.
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1: Instantemente.
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0: 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As notícias do governo federal que movimentaram o país no dia de hoje.
1: Olá, boa noite.
2: Boa noite para você que nos acompanha em todo o país.
1: Terça-feira, 7 de julho de 2026.
2: Vamos aos destaques do dia na Voz do Brasil.
1: Economia e exportações.
2: Brasil e Estados Unidos promovem mais uma rodada de negociações sobre a aplicação de novas tarifas a produtos nacionais. Luana Karen.
3: O prazo final para o governo dos Estados Unidos definir a aplicação de novas tarifas sobre produtos brasileiros é 15 de julho.
1: Pets e saúde mental.
2: Meu SUS Digital oferece teleatendimento gratuito para quem enfrenta dificuldade em parar de jogar. Graziele Bezerra.
4: O atendimento é gratuito e confidencial e realizado por psicólogos ou terapeutas ocupacionais com apoio de médico-psiquiatra quando necessário.
1: A partir de amanhã, contribuinte pode consultar lote especial de restituição automática do imposto de renda.
2: O pagamento dos valores será feito no dia 15 de julho. Graziela Mendonça.
5: O lote automático beneficia contribuintes que não eram obrigados a declarar o imposto de renda em 2025, não entregaram a declaração, tiveram o imposto retido na fonte em 2024 e têm até R$1.000 a receber.
1: Hoje, na apresentação da Voz do Brasil, Luciana Vasconcelos e Luciano Seixas.
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1: As negociações entre os governos do Brasil e dos Estados Unidos continuam em andamento a respeito da aplicação das novas tarifas comerciais.
2: Os dois países também avançaram nas discussões sobre cooperação no combate ao crime transnacional.
3: Brasil e Estados Unidos realizaram mais uma rodada de negociações a respeito da aplicação de novas tarifas sobre produtos brasileiros. Trata-se de uma sobretaxa de 25% sobre diferentes produtos exportados pelo Brasil. Em alguns casos, a taxação pode chegar até 37,5%. O ministro do Desenvolvimento, Indústria, Comércio e Serviços, Márcio Elias, afirmou que as negociações seguem em andamento e que estão concentradas na defesa dos interesses comerciais do país.
6: Não sairemos da mesa de negociação em momento algum e não permitiremos jamais que um tema que não diga respeito à relação comercial, à relação econômica, à boa relação política que o Brasil sempre teve com os Estados Unidos, ela deixe de presidir ou orientar as conversas, né? Não há espaço para discussão de outra natureza que não seja a defesa da soberania e a defesa dos reais interesses do Brasil.
3: Segundo o ministro Márcio Elias, a reunião foi uma continuidade às conversas iniciadas na semana passada. Os temas foram divididos por áreas e uma das frentes tratou também da cooperação no combate ao crime transnacional.
6: Há um reconhecimento de que é possível avançarmos nesse ponto. O Ministério da Justiça aqui no Brasil fez um trabalho. Nós já tínhamos apresentado na visita do presidente Lula ao presidente Trump e hoje nós detalhamos um pouco mais esse plano bilateral.
3: O prazo final para o governo dos Estados Unidos definir a aplicação de novas tarifas sobre produtos brasileiros é 15 de julho. Outra reunião entre os dois governos deve acontecer esta semana. Reportagem Luana Karen.
1: Vício em jogos de azar é prejudicial à saúde mental e financeira dos apostadores.
2: O aplicativo Meu SUS Digital oferece acompanhamento e tratamento.
1: Um teste identifica os sinais e por meio do aplicativo é feito o encaminhamento com consultas online com especialistas.
4: Seduzida pela promessa de dinheiro fácil, a educadora Zélia Fernandes apostou online pela primeira vez em 2024. Com o passar do tempo, os ganhos deram lugar à dívida e à mudança de comportamento. Ela só parou de jogar no início deste ano.
7: Quando eu perdi um dinheiro, no qual que eu precisava muito dele, a conta estava toda zerada, eu tinha perdido tudo, e eu falei assim, eu não posso ficar assim.
4: O quadro de saúde enfrentado pela Zélia tem nome, ludopatia, distúrbio psiquiátrico de quem tem compulsão por jogos de azar. Uma pesquisa da Universidade Federal de São Paulo aponta que quase 1,5 milhão de brasileiros acima de 14 anos apresenta algum sinal deste transtorno. Com a expectativa de atender até 600 pessoas por mês, o aplicativo Meu SUS Digital começou a oferecer teleatendimento gratuito para quem enfrenta esta enfermidade, como explica Marcelo Quimatti, diretor do Departamento de Saúde Mental, Álcool e Outras Drogas do Ministério da Saúde.
8: A pessoa ela vai saber se ela tem problemas ou não com jogos e apostas. Ela vai primeiro ser acolhida, vai fazer uma marcação de atendimento, vai passar por um acolhimento e depois vai entrar num programa de cuidado.
4: Para utilizar o serviço, é preciso acessar o aplicativo e realizar um autoteste com perguntas que ajudam a identificar sinais de risco. Nos casos mais graves, o ciclo de cuidados inclui até 13 consultas por vídeo, com duração média de 45 minutos. O atendimento é gratuito e confidencial e realizado por psicólogos ou terapeutas ocupacionais com o apoio de médico psiquiatra quando necessário. Marcelo Quimatti aponta sinais de quando procurar ajuda.
8: Ela deixa de ter algumas outras atividades, ela começa a comprometer